0: 92.
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0: 9:23.
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0: 9:41.
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0: 10:39.
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2: 11:01.
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2: 11:55.
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0: 6:54.
1: Tem um tipo de relacionamento, parceiro, que é complicado, né?
2: Vê se é o mesmo que eu tô pensando, aquele relacionamento que ninguém tem coragem de tomar uma atitude e falar, ó, não dá mais.
1: Sabe o que que parece?
2: Ah.
1: A novela das nove.

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0: 5:06, temperatura na marca dos 20 graus. Estamos chegando com muita alegria, com muito amor no coração, para mais uma edição do nosso Bom Dia, Região dos Vales, da sua Rádio Encantado. Na manhã desta sexta-feira, hoje sextou. Sexta-feira, mais uma sexta-feira aí na vida de todos nós, e estamos aí com o Bom Dia, Região dos Vales, aqui pela sua Rádio Encantado. Hoje, dia 17 de julho de 2026. E o Bom Dia, Região dos Vales, tem a apresentação de Alexandre dos Santos, Dilamar dos Passos e Lucas da Rosa. Na Central Técnica, o Leandro Marcos Vinque, o Revite, a Rosane Colossi na nossa equipe de apoio, e teremos aqui a participação de toda a equipe de rádio jornalismo do Grupo Encantado de Comunicação e a direção-geral de Antônio Alberto Luca. Até às 9 horas, trazendo muitos destaques, muitas informações no Bom Dia, Região dos Vales, da sua Rádio Encantado. E você, é claro, é nosso convidado a ficar ligadinho com a gente, nos acompanhar pelo velho e tradicional rádio, amigo, companheiro de todas as horas, lá no 104.7 FM. Você pode nos acompanhar pelo nosso canal no YouTube, no nosso site rdencantado.com.br, através do nosso aplicativo no celular. Baixe o aplicativo da Rádio Encantado no seu celular e acompanhe toda a nossa programação. Ou você pode nos acompanhar na nossa live lá no Facebook, onde você acessa a página oficial da Rádio Encantado, tem a condição de assistir o programa e também, é claro, mandar o seu recado, mandar a sua participação pra gente. Pode mandar seu recadinho também no telefone, no 3751-1580, ou através do nosso WhatsApp 999-88-1543. São as formas que você tem de ficar ligado com a gente, de você interagir conosco, de você mandar o seu recado, mandar a sua participação. Agora 5:08, temperatura alta na manhã desta sexta-feira, temperatura na marca dos 20 graus. 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Participe. 5:09. Vamos registrando aqui já as participações dos amigos ouvintes. Adelice Fávero manda aqui o seu bom dia. Janete Mazo, na nossa live no Facebook. O Israel Maurere. Manda um alô para o prefeito Clóvis Roman, que também está na escuta do programa. Opa, um abração aí para o amigo Israel. Bom dia também para o Miguel Martins, mandando seu bom dia. O Nestor Chay, bem no Lambari. O Nelson Luiz de Quadra, bom dia pro amigo aqui também, pra amiga aqui, a Rosa Maria Simonetti, direto de Blumenau, Santa Catarina, acompanhando a gente. Bom dia pro Adriano Sonda, também pro amigo Luiz Baceto Tobello, lá na cidade de Mussum. É o Israel, que tá mandando aí, o Israel Maureri, que tá mandando seu recado lá de Arvorezinha, registrando também a audiência aí do prefeito Clóvis Roman. A Lourdes Fontana de Garibaldi, acompanhando a gente. A Olga Firmiano, bom dia aqui também, quem mais está conosco. A Ana Baldiceira, lá em Pindamonhangaba, São Paulo. A Jaqueline Gastman, bom dia pro amigo Jair Bose, ainda a Roseli Boaro, a Maria Helena Gobi, a Elisete Machado manda aqui o seu bom dia. A Mirtes Eidelwein também tá na nossa companhia, na nossa audiência. A Mirtes, acho, lá no município de Estrela, né? Nos acompanhando, nos prestigiando, lá na Princesa do Vale. O Paulo Ricardo Castoldi, bom dia aqui para Silvane Gabriel. Também a Luciana Lucy manda o seu bom giorno direto da Itália. A temperatura hoje na Itália, lá em Suave, 25 graus por aquilo. Hoje temperatura alta, 20 graus. Bom dia para Eli Stum. Também conosco a Nair Moraes Matos, tá mandando o seu bom dia. Hoje é aniversário da Nair, né? Muita saúde, muita paz, muitas felicidades para ela, nossa querida ouvinte aí de todos os dias nos acompanhando, nos prestigiando, e hoje completando mais um ano de vida. Bora comemorar bastante. Bom dia então para nossa aniversariante Anair Moraes Matos, que está aqui, sim, na minha lista dos aniversariantes do dia. Quem mais está conosco por aqui é a Odete Benini, lá de Roca Salles, mandando seu bom dia na nossa live no Facebook. Destaques e manchetes dos principais portais pelo país, começando pelo portal Correio do Povo. Rio Grande do Sul terá sexta-feira de forte calor e vendavais com riscos de danos. Serão eventos localizados, aponta a Defesa Civil, sobre onda de tempestades no estado. Outra manchete, setores atingidos por tarifaço dos Estados Unidos terão novo plano de socorro. Lula defende postura do Brasil após crítica de Rubio. Buscamos diálogo e enfatizamos disposição de negociar. Ministério do Desenvolvimento, Indústria e Comércio divulga defesa na sessão 301 e diz que Estados Unidos não respondeu à proposta sobre etanol e açúcar. Ainda Galípolo diz que argumentos dos Estados Unidos contra o PIX são desculpas para tarifaço. FIFA vai presentear campeões da Copa do Mundo com anéis personalizados. Trump retoma ataques às eleições e acusa a China de tentar influenciar processo nos Estados Unidos em discurso à nação. Mais de 20 peixes mortos são encontrados em lago artificial da Redenção. A outra manchete, Casa Branca confirma presença de Trump na final da Copa do Mundo. Jornal argentino revela como faixa das Malvinas chegou ao campo após a vitória da Argentina. Com mais um destaque, Inter busca novo centroavante e avalia Alex Arce e Pedro Raul para substituir Borré. Inter renova contratos de João Vitor e Luiz Felipe até 2029 e 2030, atletas aí oriundos da categoria de base. Santos e Vasco perdem na retomada do Brasileirão e ajudam dupla Grenal. Caiado deve se reunir com Sebastião Melo nesta sexta-feira. São as principais manchetes, os principais destaques do portal Correio do Povo da manhã de hoje. Agora são 5:13 no nosso WhatsApp. Bom dia aqui para Circe Giovanella, para o Renato Ricker, manda aqui o seu bom dia, a Gema Bronca, a Regina Sturati diz que tá com saudades do frio, tá mandando aqui o seu recadinho para nós. E ser livre das umidades, diz ela, é verdade. Também o Vanderlei Fraporte, manda aqui o seu bom dia, manda aqui o seu recado, manda aqui a sua participação. Obrigado aí pela companhia de vocês. Recadinhos que chegam no WhatsApp da Rádio Encantado, 999-881543. Agora no Bom Dia Região dos Vales tem Hoje na História, quando são 5:14, temperatura é de 20 graus.
1: Sexta-feira, 17 de julho de 2026. Hoje é dia de proteção às florestas e dia do Curupira. Também dia mundial do emoji. Na religiosidade, hoje são celebrados o Beato Inácio de Azevedo e seus companheiros mártires. Hoje, na história. No ano de 1381 foi deflagrada a Batalha de Saltes, quando as forças armadas portuguesa e espanhola lutaram pela hegemonia da Península Ibérica. Os portugueses perderam a disputa. 1453. França e Inglaterra lutaram a Batalha de Castillon, a última da Guerra dos Cem Anos. Os ingleses perderam a disputa. 1821. O Reino da Espanha cedeu o território da Flórida à soberania dos Estados Unidos. Em 1822, Dom Pedro I extinguiu o sistema de sesmarias de terras do período colonial. No ano seguinte, 1823, o imperador aceitou o pedido de demissão dos ministros José Bonifácio de Andrada e Silva e também Martim Francisco Ribeiro de Andrada. O Brasil sofreu uma profunda mudança administrativa. 1902, Willis Carrier criou o primeiro ar-condicionado em Buffalo, Nova York. 1945, Segunda Guerra Mundial. Os dirigentes dos aliados vitoriosos, Stalin da União Soviética, Truman dos Estados Unidos e Churchill do Reino Unido, se reuniram no primeiro dia da Conferência de Potsdam. Em 17 de junho de 1955, a Disneylândia foi inaugurada na Califórnia. 1975. Missão espacial Apollo-Soyuz. Um módulo espacial Apollo norte-americano e um módulo Soyuz soviético acoplaram em órbita da Terra.
2: Brasil!
1: 1994. A seleção brasileira de futebol conquistou pela quarta vez o Mundial e se tornou a primeira seleção tetra da história, depois de já haver sido a primeira a ser tri.
2: Brasil!
1: 2007. Aconteceu o acidente com o Airbus A320 da companhia aérea TAM no aeroporto de Congonhas, em São Paulo, que fazia o voo 354, com 187 pessoas a bordo. Este foi considerado o pior acidente aéreo da história brasileira, da América Latina e o 11º do mundo. Em 2014, houve a queda de um Boeing 777 com 298 pessoas a bordo na fronteira da Ucrânia com a Rússia. Hoje na história, apresentação e produção, Lucas da Rosa.
0: Agora são 5:17, 5:17. Tá aí o Lucas da Rosa trazendo pra gente o Hoje na História, aqui no nosso Bom Dia, Região dos Vales, da sua rádio Encantado. A temperatura tá na marca aí dos 20 graus. Bom dia pro Paulinho Santos, a Kátia Torres Marques e o amigo Flávio aí na linha São Luís, estão acompanhando a gente, mandando o seu recado, mandando a sua participação na nossa live no Facebook. A Eleida Porto Altamiranda tá lá em Santana do Livramento acompanhando a gente. É, diz que sente saudade de Encantado e das amizades que fez por aqui. Um abração pra Eleida, o Denis Lorenzon na padaria Pão da Hora em Carazinho, o Evandro Toquinho manda o seu bom dia, Franciele Furlaneto. É, quero mandar um bom dia para todos os meus amigos do Facebook e amigas que estão indo trabalhar na Dália Alimentos em Palmas, Arroio do Meio. Que tenham uma feliz sexta-feira a todos que estão na escuta da rádio. Um abração então para Franciele Furlaneto e para a turma que está indo trabalhar na Dália aí em Palmas, Arroio do Meio, e acompanhando aqui a programação da Rádio Encantado. Um abração para esse povo querido aí que está sempre na nossa audiência. A Terio Danilo Vianini lá em Mussum, a Suzana Marim manda aqui o seu bom dia. A Nair Moraes Matos, nossa aniversariante do dia, agradecendo pela homenagem. Bom dia para o José Lima, para o Heitor Boaro. Também conosco aqui a Cleide Kell, manda aqui o seu bom dia, manda o seu recado aqui também para nós. Ederli Parisotto Pinton, bom dia para o Paulo Antônio Fraporte. Bom dia, o café do pão já está pronto aqui em Pindamonhangaba, tá bom? Então, um abraço aí pro nosso querido amigo Paulo Antônio Fraporte lá em Pindamonhangaba acompanhando a gente. É, já fez aquele cafezinho gostoso no capricho. O Álvaro Belotti também manda aqui o seu bom dia para nós na nossa live no Facebook. Pessoal que tá nos acompanhando, tá nos prestigiando, também o Chico e a Inês lá em Arroio do Meio, a Neiva Domingues, a Isabel Stum Nicoletti, povo querido aqui na nossa audiência. E ainda o amigo Neucir Barato, lá em Riqueza, Santa Catarina. Destaques e manchetes do portal UOL. Botafogo aproveita atrapalhada no fim e vence o Santos na volta do Brasileirão. Bielsa, Vide e Cozinheiro fizeram Messi escolher a Argentina e não a Espanha. FIFA põe esloveno para apitar a final da Copa. Wilton Pereira Sampaio fica de fora do jogo também, que vale o terceiro lugar. Vitória aproveita a falha do Vasco, vence e estraga a estreia de Português. Mais um destaque: Trump acusa a China de interferir nas eleições de 2020 nos Estados Unidos. Baiano aprovado em primeiro lugar em medicina na USP está internado na UTI após cirurgia. Após novo tarifaço dos Estados Unidos, Supremo diz que exerce missão sem pressão externa. Não virei feminista, diz Flávio Bolsonaro ao lançar plano focado em mulheres. Atacante faz gol antológico, Palmeiras bate o Corinthians e avança no sub-20. São as principais manchetes do portal UOL desta sexta-feira. E ainda a Mega Sena acumula e prêmio vai a 35 milhões de reais. Agora nós vamos ao nosso intervalo comercial. Depois do intervalo comercial tem as Mais informações aqui no Bom Dia Região do Vale, também a nossa trilha musical do programa. 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

5h27, cheiro de bailanta, o Baitaca aí na nossa trilha musical do Bom Dia. Bom dia pro Antenor da La Libera, o Renoir Pessi, manda aqui o seu bom dia no nosso WhatsApp, o 999-88-1543. Na live no Facebook, a Ivanete Belotti, o Neville Orbach, a Patrícia Tomasi aí no Porto 15, o Genior Paulo Giongo também manda o seu bom dia pra gente. Temperatura 20 graus, tem mais trilha musical no Bom Dia.

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1: 5:30, 5:30, música bonita aí da trilha musical gauchesca da manhã de hoje. Bom dia pro amigo Ademir Orbach, manda aqui o seu bom dia, o seu recado, a sua participação. 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

0: 5:32, 5:32, 20 graus a temperatura. 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Agora no Bom Dia Região dos Vales, vamos trazendo aqui boletim da agência Rádio Web. É, Comebol descarta Lei Vini Júnior após estreia no Mundial. Reportagem de Daniele Esperon.
1: A Comebol anunciou que não vai adotar a chamada Lei Vinícius Júnior em suas competições, apesar de implementar as demais mudanças das regras aprovadas pela IFAB. As alterações passam a valer a partir da retomada dos torneios oficiais da entidade neste mês de julho. A norma de adoção facultativa pelas confederações prevê a expulsão de jogadores que cubram a boca ao se comunicar com o adversário durante a partida. Esta medida teve estreia na Copa do Mundo deste ano e ficou conhecida como a Lei Vini Júnior, por ter sido criada para coibir provocações, insultos e ofensas sem possibilidade de leitura labial. O primeiro caso da aplicação da regra aconteceu justamente neste Mundial, no jogo do Paraguai, onde Miguel Almirón foi expulso por tampar a boca durante uma discussão em campo. Então, recebeu a punição mínima prevista de um jogo de suspensão. Mesmo com um jogador a menos, os paraguaios venceram na ocasião a Turquia pelo placar de 1-0. Através de um comunicado, a Comissão de Árbitros da Comebol informou que vai aplicar todas as demais alterações. Segundo a entidade, as mudanças têm como objetivo dar mais fluidez às partidas e reduzir as perdas de tempo. Dessa forma, Libertadores e Copa Sul-Americana não terão a Lei Vini Júnior em campo. Agência Rádio Web com informações do futebol internacional, Daniela Esperon.
0: 5:35, Lucas da Rosa aqui comigo, tudo bem, Lucas? Bom dia.
2: Tudo certo, bom dia, Xande, bom dia pro Revente, para todos os nossos ouvintes ligados aqui na programação da Rádio Encantado.
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2: 5:36, o presidente do Banco Central, Gabriel Galípolo, defendeu ontem o Pix como um sistema de pagamentos gratuito, seguro e instantâneo, destacando seu potencial para ampliar a inclusão financeira no Brasil. A declaração foi dada durante uma coletiva de imprensa convocada pelo governo federal para rebater os argumentos apresentados pelos Estados Unidos na decisão de impor nova tarifa sobre produtos brasileiros. Ao lado de ministros do governo do presidente Lula, Galípolo comentou a investigação conduzida pelo Escritório de Representante de Comércio dos Estados Unidos, que ressaltou na aplicação de uma tarifa adicional de 25% sobre parte das exportações brasileiras. Entre as críticas feitas pelo governo Trump, está a alegação de que o Pix favorece o sistema de pagamentos brasileiro em detrimento de empresas americanas que atuam no setor. Já o presidente do Banco Central afirmou que 47 países têm interesse em adotar um sistema parecido com o Pix.
0: 5h37, réus são condenados por tragédia com 7 mortes na BR-386. Reportagem de Gian Costa.
3: A Justiça do Rio Grande do Sul condenou o motorista e o proprietário de um caminhão envolvido no acidente que matou 7 pessoas na BR-386 em Constantina, além do próprio município, ao pagamento de indenizações por danos morais aos familiares de 2 das vítimas. A decisão reconheceu responsabilidade solidária dos réus pela tragédia ocorrida em julho de 2022 e definiu que o município responderá por 20% da indenização, enquanto os outros 80% caberão ao motorista e ao dono do veículo. Os valores fixados para pais, avós e outros familiares variam entre 80 mil a 160 mil reais. A ação foi proposta por familiares de uma mulher de 33 anos e da filha dela, de apenas 3 meses de idade. As duas estavam em uma van da Prefeitura de Constantina, utilizada para transportar pacientes em tratamento de saúde, quando o veículo foi atingido de frente por um caminhão que invadiu a pista contrária. Na sentença, a juíza Lisiane Sescon Castelli concluiu que o motorista do caminhão realizou uma manobra imprudente de forma consciente, conforme apontaram o inquérito policial e o laudo pericial. O proprietário do veículo, por força da legislação civil, também foi responsabilizado. Além disso, foi reconhecida a omissão do município por não fiscalizar o uso do cinto de segurança pelos ocupantes e a acomodação adequada de um bebê em dispositivo de retenção. A decisão também destacou que, em caso de morte de familiares próximos, o dano moral é presumido e dispensa comprovação específica, diante da gravidade da perda e da ruptura dos vínculos afetivos. Cabe recurso da sentença. Com informações do Tribunal de Justiça do Rio Grande do Sul, Jean Costa.
0: 5h39, intervalo comercial. Já voltamos com a sequência do Bom Dia. 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

0: 5, Tropeiro Velho com o Teixeirinha na nossa trilha musical do Bom Dia, temperatura 20 graus. 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
1: 5h46, o Claudinei Coferri chegando no Bom Dia com as informações agrícolas.
2: E a inadimplência entre produtores rurais, pessoas físicas, chegou a 8,8% no primeiro trimestre deste ano, segundo o levantamento inédito divulgado pela Serasa Experian. O índice representa alta de 1,2 ponto percentual em relação ao mesmo período do ano passado e avanço de 0,6 ponto percentual na comparação com o trimestre anterior. O indicador considera dívidas superiores a 180 dias de atraso contraídas junto a empresas ligadas ao agronegócio. Os números mostram que parte dos produtores rurais do país ainda enfrentam dificuldades para recuperar a capacidade financeira. Na divisão por perfil, os produtores sem informação de registro rural, grupo que

0: pode incluir arrendatários e integrantes de grupos familiares, apresentam a maior taxa de inadimplência, cerca de 11%. Na sequência aparecem os grandes proprietários rurais, com 9,9%, os médios, 8,6% e os pequenos produtores rurais, com 8,3%. E há cerca de 2 meses do fim do vazio sanitário da soja, em algumas regiões do Brasil, os produtores rurais já planejam a safra 2026-2027, o período que proíbe a presença de plantas vivas de soja nas lavouras, para reduzir a presença da ferrugem asiática. Termina ao longo do mês de setembro, em parte das principais regiões produtoras do país. Aqui no estado do Rio Grande do Sul, o vazio sanitário encerra no dia 30 de setembro. O início da safra 2026-2027 acontece em um cenário de expectativa positiva para a produção, mas também de maior cautela por parte dos produtores. O principal fator de atenção para a próxima safra é o comportamento do clima, especialmente diante da possibilidade de atuação do fenômeno El Niño. E o estado fitossanitário e produtividade dos pomares de laranja e bergamota na Serra Gaúcha estão adequados. A colheita das variedades precoces prossegue, incluindo cultivares destinadas ao consumo in natura e ao processamento para suco. A laranja do céu também está em colheita, em virtude da boa produtividade dos pomares e da boa oferta. Os preços pagos para os produtores estão baixos. Com as informações agrícolas, repórter Rádio Encantado, Claudinei Coferri.
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2: Bom dia para o Marcelo Lorenzon, também conosco o Botoni Áureo, Isabel Lorenzon, Salete Dalla Vecchia, Marcos Pereira Duarte, Gilmar Pedersini, o Paulo Antônio, também Ivaneide Carbone, o Sérgio Capalonga, Dilamar Fontana, Gilvon Taufer, Leonel Versetti e o Idelso João de Mamã, acompanhando a nossa programação através do Facebook.
1: Érica de Oliveira traz o Bom Dia Saúde aqui no Bom Dia Região dos Vales.
3: Bom Dia Saúde, sempre uma dica especial para você cuidar do seu bem mais precioso, a sua saúde.
4: A insuficiência renal crônica é uma doença em que os rins perdem aos poucos a capacidade de filtrar o sangue e eliminar as toxinas do organismo. Entre os principais sintomas estão o cansaço, inchaço nas pernas e nos pés, alterações da urina, pressão alta de difícil controle, náuseas e perda de apetite. As causas mais comuns são diabetes e hipertensão sem tratamento adequado. Por isso, controlar essa doença é fundamental para proteger a saúde dos rins. O diagnóstico é feito por exames de sangue e urina. Quando a doença é identificada precocemente, é possível retardar sua evolução com medicamentos, alimentação adequada e hábitos saudáveis. Beber água na quantidade recomendada, evitar a automedicação e realizar exames periódicos são medidas importantes para prevenir a doença e preservar o funcionamento dos rins. Com o Bom Dia Saúde para a Rádio Encantado, Érica de Oliveira.
1: E atenção, contratação imediata na Dália Alimentos, vagas para desossa, expedição, embutimento e limpeza. Seleção nesta sexta-feira às 13 horas na guarita do frigorífico de suínos em Encantado. Leve identidade e carteira de trabalho. Há vagas também para PCDs.
2: As primeiras partes da balsa, que será usada na reconstrução da ponte entre Marques de Souza e Travesseiro, chegaram ao canteiro de obras nesta semana. O equipamento, transportado em 8 partes, será essencial para a execução das fundações no leito do Rio Forqueta. A montagem está prevista para a próxima semana, se o tempo colaborar. Depois disso, começam as perfurações para a construção da nova ponte. A obra, orçada em R$ 12.600.000, com recursos da Defesa Civil, tem entrega prevista para outubro. A estrutura vai substituir a ponte destruída pela enchente de 2024, restabelecendo a ligação entre os dois municípios.
1: 5:52. Diego Brião, da agência Rádio Web, traz informações aqui no Bom Dia.
5: A atividade médica tem sofrido com diversas situações que têm fragilizado o exercício da medicina no Brasil. Isto também vale para o Rio Grande do Sul, conforme alerta o Conselho Regional de Medicina do Estado, CREMERS. A violência se destaca neste cenário. O médico, pediatra e conselheiro do CREMERS, Eduardo Montagner Dias, explica que se trata de um agravamento desta realidade.
6: Esse problema tem sido agudizado, principalmente depois da pandemia de Covid-19 no mundo inteiro. Essa questão da segurança, ela passa por situações tanto de agressão física quanto de agressão verbal e também por exposições nas redes sociais. O que é bastante difícil para a gente é considerar que o profissional que está sendo agredido, ele costuma retornar àquele ambiente de trabalho para prestar os atendimentos. Então, se aquele ambiente já não lhe trouxe o que era esperado em relação ao mínimo de segurança, né, pode dificultar tanto o exercício dele quanto de outros colegas e comprometer, por óbvio, a assistência da população.
5: A precarização dos vínculos de trabalho, os atrasos nos pagamentos, os cortes de custos nos sistemas de saúde, a proliferação de escolas médicas de qualidade questionável e a sobrecarga crescente dos profissionais estão entre os fatores que integram este cenário que dificulta o desenvolvimento da atividade médica.
6: Muitas vezes ele precisa buscar outros espaços de trabalho para que ele consiga ter a renda que ele não está recebendo naquele vínculo. É muito difícil que outras categorias deixem de receber os seus pagamentos em dia. E essas questões todas, inclusive a sobrecarga de trabalho, principalmente nos meses de inverno ou em hospitais que têm uma demanda muito grande, acabam fazendo com que os pacientes precisem aguardar muito tempo na espera e aí os conflitos acabam se somando.
5: Estes temas foram abordados no novo episódio do projeto Educação Médica Continuada, do CREMERS. A iniciativa foi transmitida no canal do Conselho na plataforma YouTube. Como parte das ações de combate a estes problemas, o CREMERS lançou no ano passado a cartilha Segurança e Saúde. Este documento foi elaborado em parceria com a Secretaria Estadual da Segurança Pública do Rio Grande do Sul. O material reúne orientações práticas para os médicos, além de apresentar um resumo da resolução do CREMERS, que trata das invasões aos ambientes de trabalho. Agência Rádio Web, produção e reportagem, Diego Abrião.
1: 5:55, 5:55, daqui a pouco, depois das 6 horas, teremos as loterias aqui no Bom Dia.
2: A 58ª Festa dos Motoristas da Paróquia São Cristóvão, em Lajeado, terá um caráter solidário no próximo domingo. Toda a arrecadação da tradicional coleta durante a procissão motorizada será destinada ao Menino Léo, de Santa Clara do Sul, que mobiliza a campanha de apoio na região. A programação deve reunir mais de 2.000 veículos e cerca de 1.700 pessoas no almoço. Outra novidade é a missa de abertura, que poderá ser celebrada pela primeira vez na Praça da Lial, se o tempo permitir. A procissão será gratuita e seguirá pelas principais ruas da cidade até a Univates, onde ocorre a bênção dos motoristas e dos veículos.
1: Agora, Bárbara Escúcel, da agência Rádio Web, chega com informações da Assembleia Legislativa.
7: A Comissão de Constituição e Justiça realizou a última reunião ordinária antes do recesso parlamentar. Ao todo, 35 proposições foram distribuídas para a relatoria. Entre elas, está o veto total ao projeto que extingue a taxa de licenciamento de veículos. A proposta foi aprovada por unanimidade em plenário no início de junho, mas foi vetada pelo Executivo. Agora começa a tramitação do veto, onde os deputados têm 30 dias para manter ou rejeitar a decisão. O prazo fica suspenso durante o recesso e volta a correr em agosto. A expectativa é que a análise seja concluída na segunda quinzena do mês, para que a votação em plenário ocorra antes do prazo constitucional. Se o veto não for apreciado dentro do prazo, a pauta da Assembleia fica trancada até que a votação seja realizada. Da Assembleia Legislativa, Bárbara Escussel.
1: Agora são 5:57. Bom dia aqui pro amigo Edemir, a Yalca Porto manda o seu bom dia, o Paulo Gritti, a Márcia Vinte em Roca Salles e o amigo Agostinho Bovier aqui no bairro Planalto Encantado. Pessoal que manda o seu recado no nosso WhatsApp, ainda o Josias Machado Mota, obrigado pela audiência de vocês.
2: Também conosco a Cláudia da Silva, Noemi Scartesini Turati, Eugênio Senterna, Dir Paine, Geni Arne, Renato Gracioli, Jorge Vargas o Bodão, Sadi Ramos, a Isalete Lodi, a Nilce Maria dos Santos, a Moa lá na Serrinha, já se preparando para a feira em Roca Salles, a Neuza Anderli, Vera Ferreira Araújo, o Padre Osmar Burilli, em União da Serra, também conosco a Claudete Schaefer e o João Carlos Pederiva.
1: Agora intervalo comercial, depois do intervalo tem as loterias e mais destaques, mais atrações aqui no Bom Dia. 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

0: 6:03, a música bonita do Elton Saldanha, a primeira vez aqui na trilha musical do Bom Dia. 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Temperatura na marca dos 20 graus.
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1: Nosso bom dia para quem tá conosco pelo Facebook, a Neiva Berger, Rami Marques de Souza, Giselda Helena Trindade, a Clarice Baldiceira, Adriano Fernandes, a Fátima Esfolha, a Maria de Lourdes de Lázari, Nelson Felicetti, o Wilson Pedretti, a Eliane Cerati Locatelli e também o Pedro Pertili.
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1: Agora 6:05.
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1: Dia de sorte, ontem concurso 1247 da Dia de Sorte, concurso 1247, Dia de Sorte acumulou. Os números sorteados foram 12, 16, 20, 21, 24, 26 e 30. Repito, 12, 16, 20, 21, 23, 26 e 30. O mês da sorte foi o mês de dezembro. Próximo concurso da Dia de Sorte, hoje à noite, tem prêmio estimado em 2,5 milhões de reais.
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1: Ontem ainda tivemos o sorteio do concurso 2416 da Time Mania. A Time Mania também acumulou. Os números sorteados foram 17, 30, 36, 50, 70, 74 e 77. Repito, 17, 30, 36, 50, 70, 74 e 77. O time do coração foi o Coritiba, lá de Curitiba, no Paraná. Próximo concurso da Time Mania, amanhã sábado, tem prêmio estimado em 4,2 milhões.
0: 6:07. 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
1: Quina concurso 7067 acumulou. Os números sorteados na Quina foram 5, 8, 18, 25 e 55. Repito os números da Quina: 5, 8, 5, 8, 18, 25 e 55. A Quina acumulou a estimativa de prêmio para hoje à noite é de 8 milhões de reais.
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1: A Loto Fácil, após dois concursos acumulando, ontem fez 6 apostas ganhadoras. Os números sorteados no concurso 37-37 da Loto Fácil foram 2, 3, 5, 6, 8, 9, 11, 12, 13, 14, 15, 17, 22, 23 e 25. Repito: 2, 3, 5, 6, 8, 9, 11, 12, 13, 14, 15, 17, 22, 23 e 25. Foram 6 apostas ganhadoras da Loto Fácil, cada uma delas levou para casa mais de 1.300.000 reais. Uma das apostas é de Pirassununga, São Paulo, outra de Belém, no Pará, uma ainda de Vila Velha, no Espírito Santo, a quarta aposta de Brasília, no Distrito Federal, outra de Fortaleza, no Ceará, e uma de Salvador, na Bahia, as apostas ganhadoras da Loto Fácil. A estimativa de prêmio para o concurso de hoje à noite é de 2 milhões de reais.
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1: Pois ontem também tivemos o sorteio da Loteria Estadual, estação das 18 horas, quinto prêmio, 4.093, 4.093, quarto prêmio, 3.289, 3.289. O terceiro prêmio saiu para o número 944, 0.944. O segundo prêmio, 1.093, 1.093. E o primeiro prêmio saiu para o número 141, 0.141. Repetindo, os 5 prêmios da Loteria Estadual de ontem, quinto prêmio, 4.093, quarto prêmio, 3.289, terceiro prêmio, 944, segundo prêmio, 1.093, e o primeiro prêmio saiu para o número 141.
0: 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Falando nisso, tá aí o Borba, né, Dilma?
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0: Tá bom, então, 6:13, Lucas.
1: Encerramos as loterias já.
0: Fechou, então, as loterias. E agora, então, o Dilamar vai falar pra nós que hoje tem Feira do Produtor aqui em Encantado e também em Roca, Dila.
3: Tem, sim, senhor. Feira do Produtor já está acontecendo, né? Feira do Produtor aqui em Encantado, na área central, os nossos queridos feirantes, produtores do interior de Encantado, então, produtos confeccionados, produzidos no interior, que vem agora, então, para a venda aqui ao lado da Casa de Cultura de Encantado. Tem uma leva que vem de manhã e outros que vem à tarde, né? E alguns que já vem de manhã e fica durante todo dia aí na Feira do Produtor, né? Já não.
0: Também tem isso.
3: Aqui em Encantado também tem isso nesta sexta-feira. Amanhã tem outros que retornam, alguns que vêm hoje, outros que vêm somente no dia de amanhã, até porque teve Feira do Produtor também na terça-feira aqui em Encantado, tá bom?
0: Tá bom. Então,
3: e hoje, a partir das 9, né? Das 9 até 5:30, né? Isso. Tem a Feira do Produtor e Artesanato também no município de Roca Salles. Feira do Produtor, produtos então que são cultivados, produzidos no interior. E lá em Mussum, o Luquino tá se preparando, né? Esteve ontem, desculpe, na quarta-feira, na Feira do Produtor, ali ao lado da Prefeitura, na Rua Júlio de Castilhos, e amanhã vai estar na Rua Coberta, lá na praça, a partir das 6 horas, com seus produtos, então, que são também cultivados e produzidos daí no interior do município de Mussum, Feira do Produtor. Luquino diz que tem uma grande quantidade, uma grande variedade, amanhã tem radice, tem... Ah, sábado passado eu fui lá, tinha, dizer, hoje vendi muito, mas muito mesmo, tá? Tem umas laranjas lá que é de quilo, né?
0: Laranja de quilo.
3: Daquelas laranjas de umbigo, né? Muito boa, bergamota, se bem que esse ano tem bastante fruta, né?
0: Bastante fruta
3: mesmo. Então, mas... Os verdes, né? Quem não tem o verde em casa, o Luquino tem pra venda, então, amanhã também no município de Mussum e hoje aqui na Feira do Produtor de Encantado, tá bom?
0: Tá bom, então. Bom dia pro Renato Venturini, o homem das gaitas, o Carlos Mazeiro, o Éder Pitol, que manda o seu bom dia lá de Floripa, dizendo que tá com saudade da minha terra. Eu hoje estarei viajando pra Encantado. Um abraço aí pro Éder Pitol, então, se deslocando pra Encantado no dia de hoje. Uma boa viagem para ele. O Chico e a Michelle em Capitão, o Tadeu Zarpelon Weber em Santa Tereza, aí o Degreio Isidoro Kummer na Constância em Roca e o Josi Bazanella dos Correios mandando também o seu bom dia para nós, Dila.
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0: Mate hoje vai pros nossos...
3: Eu tenho um monte de gente.
0: Eu tenho também uma galera aqui, uma turma que tá de aniversário hoje, nosso amigo Gilmar da Silva, aqui de Encantado, hoje completando aniversário, a Eliane Vila, o Gabriel Crist, também o Odi Paulo Lorenzini, ex-prefeito aí do município de Relvado, né? Hoje completando aniversário. Um abração aí pro Odi. A Simone Baldo, também Anair Moraes Matos, que já mandou seu bom dia aqui na programação da Rádio Encantado. Um abração para Anair, aniversariante de hoje. E a nossa ex-colega aqui do Grupo Encantado de Comunicação, que hoje completa aniversário, a Nicole Schweiger.
3: Tá
0: tem
3: bom.
0: Mais alguém aí,
3: tem
0: de lá?
3: Mais um monte. Tinha a Nicole e também tinha aqui na minha lista a Simone. Eu tenho ainda o Wildo Boari, o Michel Jonas Ups Nichelli, o Eliseu Capeleto, a Celi Sangali, Yasmin Oliveira, o Henrique Bastiani, a Camila Canepli Roca Salles, o Eduardo Bertamoni também Roca Salles, o Samuel Calvi aqui de Encantado e o meu filho, tá? Jean Augusto Marquete dos Passos, também aniversariante no dia de hoje, 23 anos, completando hoje então 23 anos, o Jean Augusto Marquete dos Passos, aniversariante no dia de hoje. Para todos eles.
0: Tem mais um aqui.
1: Tem mais um.
0: Hoje quero homenagear meu filho Matheus Zimmer, que está de aniversário comemorando 24 anos. Uhum. É o recado aqui da Laudice Zimmer. Tá mandando aqui esse recadinho para nós, né? Agora abriu algo aqui na frente aqui que não tem jeito de querer sair. Mas a Laudice Zimmer tá
3: Homenageando o filho.
0: Homenageando o filho aí, o Matheus, que está completando aniversário, comerando, e desejando a ele saúde, felicidades e muitos anos de vida.
3: Tá bom. E para todos eles?
1: Só coisa boa. E coisa boa?
3: É com a erva mate da família.
0: 6:18, 6:18. Dila vai trazer para nós também os destaques, as manchetes do setor policial das últimas horas em nossa região, Dila.
3: Polícia apreende uma arma de pressão, né, que estava sendo utilizada para maus tratos contra animais, fato que ocorreu no município de Mato Leitão. Dupla presa por tráfico de drogas em Venâncio Aires. Brigada Militar realizou um trabalho de fiscalização a estabelecimentos de compra e venda de sucatas no município de Lajeado, e aquele estrelense que está desaparecido na Espanha, né? Já completou no dia 15 foi quarta-feira, completou então 2 meses do desaparecimento do estrelense na Espanha.
0: 6:19, temperatura na marca dos 20 graus, tem um recado também da Tox Center.
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0: Eu posso ir?
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0: Ah, achei que era só pra dona de casa.
3: Não, não, não. O dono de casa também.
0: Pode.
3: A dona e o dono, né? Dona de casa dona de casa é o que a gente costumava chamar isso, né?
0: É isso, né?
3: Mas tem muitas pessoas que cuidam da casa hoje, muitos homens, né?
0: É verdade.
3: É, sem problema nenhum.
0: Malo, mas cuido, né?
3: Qualquer. Depende, né? Depende, né?
1: Ai, Jesus.
3: Depende muito, né? É. Depende muito, né? Aí, como diria um amigo nosso, vareia, né?
0: Vareia.
3: Tá?
0: Vareia.
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0: Então tá bom.
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0: Sim.
3: Que a gente sempre aproveita, reaproveita, né?
0: Certo.
3: Então, vai guardando, vai deixando ali, mas tudo no pote da Tox Center.
0: Agora me conta outra coisa, Gilamar. No último dia 15 foi?
3: 15,
0: quarta-feira.
3: Foi
0: o dia do homem, né?
3: Sim.
0: Dia do homem. O que que tu ganhou de presente? Quem te parabenizou pelo Dia do Homem?
3: Ninguém.
0: Ninguém.
3: Não.
0: E se tu não parabenizar
3: as mulheres
0: no Dia da Mulher, o que acontece?
3: É.
0: O início da Terceira Guerra Mundial, né?
3: Início da Terceira e a Quarta, já vem junto, né? Já vem junto, né? Na verdade, o Dia do Homem é 1º de novembro, né? Não é 15 de julho.
0: É o Dia de Todos os Santos.
3: Dia de Todos os Santos, 1º de novembro.
0: Então tá bom. Eu faço um desafio aí. No meu grupo da família, lá de casa, teve um que foi homenageado pela esposa, né? Foi meu sobrinho, o velho, que trabalha lá em Veranópolis, lá no Banrisul.
3: Sim.
0: Os demais,
3: nada.
0: Nenhum.
3: Ninguém lembrou.
0: Nenhum. Então, assim, eu faço um desafio pros nossos ouvintes aí. Quem recebeu uma homenagem no Dia dos Homens?
3: Boa.
0: Que foi na quarta-feira, dia 15 de julho.
3: Manda pra gente aqui. 999-8815-43. 999-8815-43.
0: E não deu guerra, né? É. Tá tudo tranquilo, é. Tudo na paz, né? E imagina não, se fosse o contrário.
1: Não é uma crítica, estamos apenas expondo os fatos.
0: É verdade.
3: É uma constatação.
1: É.
0: 6h23, intervalo comercial, a gente já retorna com a sequência do Bom Dia Região dos Vales aqui pela Rádio Encantado. 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

0: 6:30. É a MMM, Associação dos Maridos Mandados pela Mulher, aqui na nossa trilha musical do Bom Dia, Região dos Vales. 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Temperatura 20 graus. 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Luiz Fernando Nartigal, tudo bem? Bom dia.
1: Muito bom dia, Alexandre. Muito bom dia a todos. Nós temos hoje uma corrente de jato de baixos níveis, intensificando a massa de ar quente e o vento norte sobre o território gaúcho. Hoje, na região do Vale do Taquari, nós vamos ter o sol aparecendo ao longo do dia com algumas nuvens no céu. O vento intensifica e sopra do quadrante norte, moderado a forte com rajadas em alguns momentos. Algumas áreas da região podem ter algumas rajadas de vento forte, inclusive passando dos 50 km por hora. A temperatura já deu reflexo desse fluxo de ar quente que está vindo do norte. Tivemos uma madrugada com temperatura próxima dos 20 graus e até acima dos 20 graus em alguns locais. Eu tenho aqui as menores temperaturas, tem localidade com 20, 21 graus nesse momento. As menores temperaturas ficaram entre 18 e 20 graus. Durante o dia também vai ter um aquecimento bem mais acentuado do que ontem. Ontem já tivemos em alguns pontos temperaturas aí chegando a 30 graus, né? Algumas áreas aí tiveram um aquecimento já muito expressivo. Hoje, de um modo geral, as máximas devem ficar entre 31 e 33 graus na parte da tarde. Apesar de estarmos em pleno inverno, são temperaturas aí, eu diria, de verão no período da tarde. Alguns microclimas da região, não se surpreendam se vierem a registrar aí 34, 35 graus. É impressionante o que está se projetando e que as projeções estão indicando aí de calor para o período da tarde. No sábado, nós vamos ter o sol aparecendo com nuvens, mas à noite as nuvens vão aumentar e vão provocar chuva, que deverá ser localmente forte, com raios, trovoadas, e com elevado risco de temporais localizados com vento forte e queda de granizo. Agora, durante o dia, no sábado, ainda vamos ter aí sol e calor. Temperatura no sábado vai seguir elevada, tanto quanto hoje. Deveremos ter de novo aí entre 31 e 33 graus e alguns microclimas aí com mais de 33 graus. Então, são dois dias bem atípicos aí, já que estamos em pleno inverno, em pleno mês de julho. No domingo, teremos tempo instável, com elevado risco de chuva forte e volumosa, com potencial para alagamentos, e também de temporais localizados, com vento forte e queda de granizo. Vamos ter uma temperatura subindo menos, as máximas devem ficar entre 23 e 25 graus. A instabilidade, Alexandre, ela permanece aí para segunda e terça-feira. Teremos chuva forte e volumosa ainda na segunda-feira e muito possivelmente na terça também. Estava buscando aqui as projeções dos modelos matemáticos com relação ao acumulado de precipitação. Nós poderíamos ter áreas aí no começo da semana, já no domingo, não é? Mas depois na segunda-feira também, com acumulados aí em alguns pontos, talvez entre 50 e 100 milímetros. Então é bastante chuva que nós poderíamos ter em alguns pontos da região no domingo e na segunda-feira especialmente. Alessandro.
0: Tá bom, obrigado aí, Luiz Fernando Nartigal, trazendo as informações do tempo aqui no nosso Bom Dia, Região dos Vales da Rádio Encantado, quando são 6:34. Faltou a Mega Sena antes, Lucas?
2: Não, foi um teste de audiência.
0: Ah, foi teste de audiência, para ver se o pessoal estava atento, né?
2: É. Exatamente. E tava.
0: Então tá bom.
2: Estavam atentos. Então, trazendo o resultado da Mega Sena, concurso 30-32 de ontem, mas para alegria de todo mundo, ninguém ganhou a Mega Sena ontem. Os números sorteados foram 8, 12, 23, 27, 42 e 43. 8, 12, 23, 27, 42 e 43. A Mega Sena acumulou, a estimativa de prêmio para amanhã é de 35 milhões de reais na Mega Sena.
0: 6:35, oportunidades de emprego. Contratação imediata na Dália Alimentos. Vagas para desossa, expedição, embutimento e limpeza. Seleção nesta sexta-feira às 13 horas na guarita do frigorífico de suínos em Encantado. Leve carteira de identidade e também a carteira de trabalho. Há vagas também para PCDs.
2: Nosso bom dia para Nelda Benini, Volmir Garcia, Lídia Stefenon, a Marisa Lagman, Marisete Malman, Laide Silva, Zenair Fagion, Simone Eval, também o Gelson Souza, Joanete Tomazini, o Ari Batistella e o Felipe Mazarino nos acompanhando pelo Facebook.
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0: Agora, chegando aqui no Bom Dia Região dos Vales, as informações regionais com Claudinei Coferri.
3: A Associação Comercial Industrial de Encantado recebeu por meio de ofício uma solicitação da Secretaria Municipal de Planejamento e Desenvolvimento Econômico para colaborar na divulgação de diretrizes importantes sobre o acondicionamento de resíduos sólidos. As medidas visam manter a organização urbana e garantir a saúde pública, em conformidade com a Política Nacional de Resíduos Sólidos e o Código de Meio Ambiente do município de Encantado. O objetivo central das normas é evitar o acúmulo excessivo de lixo nas calçadas, o que prejudica o trânsito de pedestres e a estética da cidade. A Secretaria Municipal de Educação de Relvado informa de que o período das férias escolares da Rede Municipal de Ensino, que compreende a Escola Municipal de Ensino Fundamental Santo Antônio e a Escola Municipal de Educação Infantil Amiguinhos da Natureza, inicia na próxima segunda-feira, dia 20, e vai até o dia 31 de julho. Durante esse período, a EMEI Amiguinhos da Natureza vai manter atendimento às crianças cujos pais ou responsáveis estiverem trabalhando. Neste período também, não haverá transporte escolar. As aulas retornam no dia 13 de agosto. O município de Colinas promove, no próximo dia 25 de julho, o tradicional desfile do colono e motorista para homenagear aqueles que movem o município e são protagonistas do desenvolvimento e da história da comunidade de Colinas. Após o desfile, haverá almoço na Sociedade Ano Bom, com entrega de premiação e confraternização. E a equipe da Unidade Básica de Saúde do loteamento 7 de setembro de Roca Salles, em parceria com o ISF1, organizam para amanhã sábado, a partir das 8:30 da manhã até o meio-dia, ação Copa da Saúde. Venha marcar um golaço na prevenção. A responsável técnica pela unidade de saúde, enfermeira Josiane Stum, convida a comunidade para participar e destaca que uma equipe multidisciplinar de saúde vai acolher a comunidade.
4: Vai ter então as médicas, doutora Ana, doutora Maria, a equipe da enfermagem, a gente vai ter nutricionista, vai ter a odonto também auxiliando, a agente de saúde, recepção, vai ter as aferições conforme o pessoal vai chegando, né? A gente vai passar quem tem intenção de fazer um cadastro ou precisar atualizar alguma coisa, orientações que precisar. Então, conforme o pessoal vai chegando, a gente vai organizando, né, as demandas para também não ficar acumulando também, né? A gente vai ter brincadeiras, vai ter um lanche também para os participantes. A gente espera que a comunidade venha, que vai ser um dia bem legal. A equipe está bem empolgada.
3: Responsável técnica pelo posto de saúde do loteamento 7 de setembro de Roca Salles, enfermeira Josiane Stum. E devido à previsão de chuvas aqui na região, a Copa Integração Imigrante, que aconteceria neste final de semana, foi transferida para os dias 8 e 9 de agosto. A decisão da organização busca garantir segurança dos atletas, familiares e torcedores. A competição vai reunir equipes convidadas da região nas categorias 2013-2014 e 2015-2016. Com as informações regionais, repórter Rádio Encantado, Claudinei Coferri.
0: 6:40, 6:40. 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
2: Bom dia para Marli Borniati, Rosimério Sérgio Schaefer, Márcio Anderson, Neuza Poleto Lancini, Marivete Valderes Marasca, Claudicir Crist, Neiva Zene, Jair Fleck, também o Carlin Florencio, a Cirlei Terezinha Pires, o Nestor Hack, lá em Daltro Filho Imigrante, Carmen Escotá, ainda conosco a Ana Berard, o Jomir Stanislowski em Bento Gonçalves, e a Lise Pave Gracioli está mandando seu bom dia e também um recado. Hoje tem o meu neto Theo Augusto Gracioli de aniversário, completando 3 aninhos. A ele, felicidades, tudo de bom, um abraço. Então, tá registrado o aniversário do Theo Augusto Gracioli, o neto da Lise, completando 3 anos nesta sexta-feira.
0: 6:41. Vamos registrando aqui a participação também do amigo Ademir Agostini, o Elton Lapi, o Altemir da Silva, Luciano e o Marcos Franchini lá na linha Alegre Caravaggio Mussum, o Jorge Henrique Spiller, amigo Icky, tá mandando o seu bom dia pra gente, a Jurema Zílio Miquelon, também o Nelson Facchini em Presidente Epitácio São Paulo e a Ivete Toriani também participando conosco. Daqui a pouquinho trago mais participações dos amigos ouvintes. Intervalo comercial, já voltamos com mais destaques, mais atrações aqui no Bom Dia, a região dos Vales. O Sicredi está informando a temperatura. 20 graus.
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0: 6:48, Os Mirins, Meu Canivete aí na nossa trilha musical do Bom Dia. 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A temperatura é de 20 graus.
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1: Agora 11 minutos faltando para as 7 horas da manhã. No Bom Dia Região dos Vales, as informações da dupla Grenal e do Juventude.
0: Começando pelo Grêmio, que joga hoje contra o Mirassol na retomada do Brasileirão. O tricolor enfrenta a equipe do Mirassol lá no interior paulista a partir das 20 horas, ainda sem os reforços que foram recentemente contratados. Namorado com o terceiro cartão amarelo é desfalque do Grêmio para este confronto. O Inter tem jogo treino hoje à tarde contra o Caxias, no complexo do estádio Beira-Rio, em Porto Alegre, também em preparação para a retomada aí do Brasileirão. O Inter que tem jogo pelo Campeonato Brasileiro, por esta rodada da competição, somente na quarta-feira da próxima semana, quando recebe o Cruzeiro no Beira-Rio. E hoje tem o Juventude em campo pela Série B do Brasileirão. Quinto colocado no certame, aí no G6 da competição, o Juventude enfrenta o Cuiabá às 19 horas em Caxias do Sul. São os compromissos então da dupla Grenal e do Juventude para esta sexta-feira, para este sextou.
1: 10 faltando para as 7, pois o pré-candidato à presidência da República, Ronaldo Caiado, criticou o senador Flávio Bolsonaro e também o presidente Lula pela condução das discussões sobre o novo tarifaço dos Estados Unidos contra produtos brasileiros. Em agenda no Rio Grande do Sul, Caiado afirmou que os dois lados priorizam a disputa eleitoral em vez dos interesses do país. A nova tarifa de 25% sobre produtos brasileiros entra em vigor no dia 22 de julho. Segundo o governo norte-americano, a medida foi adotada após uma investigação sobre as práticas comerciais do Brasil. O governo brasileiro ainda busca alternativas para reverter a decisão.
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0: Chegando aí, Dilamar dos Passos, com as informações do setor policial aqui no Bom Dia, Dila.
2: 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Agentes da ADP de Guaporé localizaram, na última quarta-feira, 10 pássaros silvestres mantidos em cativeiro durante o cumprimento de um mandado de busca e apreensão em uma casa localizada na comunidade da Linha Segunda, Capela Monte Cuco, no interior. A ação integra numa investigação relacionada ao tráfico de drogas. Não havia ninguém na residência. Durante as buscas do imóvel, os policiais encontraram 10 aves silvestres mantidas em cativeiro, acondicionadas em um quarto escuro. Alguns animais estavam sem água e sem alimentação adequada, caracterizando então maus tratos. Além das aves, também foram apreendidas 2 armadilhas, arapuco ou alçapão, utilizada para a captura, bem como um equipamento de vídeo monitoramento. A ocorrência foi registrada como crime contra a fauna e maus tratos contra animais no interior de Guaporé. Ontem à noite foi registrado um acidente de trânsito com vítima fatal na RSC 287 em Candelária. O acidente envolveu uma Montana guiada pelo senhor José Albino Cous, de 70 anos de idade, que contra um caminhão. O senhor José Albino Cous, de 70 anos de idade, morreu vítima deste acidente. O caroneiro Alex Ferreira, de 47 anos, foi retirado, inclusive, com a utilização de um desencarcerador e com ferimentos graves, levado para atendimento no hospital em Santa Cruz do Sul. Já 2 meses após o desaparecimento do morador de Estrela, Vitor Hugo Paladini, 49 anos, a família permanece sem qualquer tipo de informação sobre o paradeiro do gaúcho e reforça o apelo. Paladini desapareceu dia 15 de maio, após desembarcar em Barcelona, Espanha. Desde então, uma força-tarefa internacional acompanha o caso, que é investigado pela Polícia Espanhola, a Interpol, a Polícia Federal Brasileira, a Embaixada do Brasil e o Consulado Geral do Brasil em Barcelona. Segundo a família, Vitor, né? Ele manteve contato com a família durante toda a viagem, enviou mensagens ao sair de Porto Alegre, durante a conexão em Lisboa e também ao chegar em Barcelona. O último contato teria ocorrido dentro de um táxi, a caminho do apartamento onde encontraria um irmão lá em Barcelona, na Espanha. A Brigada Militar realizou uma ação integrada de fiscalização a estabelecimentos de compra e venda de sucatas, fios, cabos e material reciclável em Lajeado. 4 estabelecimentos foram fiscalizados, 1 no Conventos, no Centro, Santo André e São Cristóvão. A iniciativa, né, é combater a receptação do material de origem ilícita, atuando diretamente num dos principais elos da cadeia criminosa relacionada aos furtos da região. Durante as fiscalizações, foram realizadas diversas notificações para regularização de questões ambientais e também documentos. Também foi lavrado um TC em razão da posse irregular de um animal silvestre por um dos proprietários, além da adoção de outras medidas previstas em legislação. O incêndio consumiu uma casa na comunidade da Linha Travessa, isto é, Venâncio Aires, na noite de ontem. O Corpo de Bombeiros foi chamado por volta das 18h50 e fez apenas a operação rescaldo. Ninguém ficou ferido. Já uma colisão entre um carro e uma moto deixou um ferido na 28 na RSC 453 em Estrela ontem. O acidente envolveu um Uno Mille, placas do município de Estrela, e uma motocicleta CG 125 Fan. O condutor da moto, de 53 anos de idade, precisou então de atendimento médico. Já a Brigada Militar prendeu 2 homens por tráfico de drogas no bairro Leopoldina, Venâncio Aires. Durante a ação, os policiais localizaram e apreenderam 3 tabletes de cocaína, já 2 porções menores, também de coca, dinheiro e um veículo utilizado para a teleentrega. Uma ação integrada entre a Brigada, a Polícia Civil e a Polícia Penal resultou no cumprimento de um mandado de busca e apreensão na comunidade de 7 Léguas, em Boqueirão do Leão. Policiais localizaram então, e também apreenderam 36 porções pequenas de cocaína e uma maior, telefones celulares e também uma balança de precisão. Na tarde de ontem, quinta, a polícia de Venâncio cumpriu mandado de busca e apreensão em Mato Leitão, no âmbito de uma investigação que apura crime de maus tratos contra animais. A investigação iniciou após uma ocorrência relatando que um gato teria sido atingido por um disparo de uma arma de pressão, sofrendo lesões que demandaram, inclusive, atendimento veterinário e um procedimento para a retirada do projétil. O autor teria efetuado o disparo quando o animal entrou na sua residência. Durante o cumprimento, os policiais localizaram e apreenderam a arma de pressão supostamente utilizada para o crime. Já a Polícia Civil de Venâncio cumpriu mandado de busca na Vila Rica, em uma investigação que apura aí a falsificação e utilização de atestados médicos. Durante o cumprimento, foram apreendidos 2 atestados médicos com indícios de falsificação e 1 atestado de forma original. Os materiais agora vão passar por um procedimento de investigação. A filha da investigada teria confeccionado o atestado falso. Posteriormente, foi utilizado pela suspeita. Assim, a filha deve responder pelo crime de falsificação de documento público e a investigada pelo crime de uso de documento falso. Fato que ocorreu, então, na última quarta-feira, no município de Venâncio Aires. 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
0: Aproveitando tua presença aqui, Dilamar, mandar um abraço pro nosso querido amigo, querido ouvinte, que ontem nos presenteou aí com frutas, né?
2: Ah, sim.
0: Nosso amigo Luiz Anderle, lá da linha Arroio Augusta Alta, Roca Salles, o pai do Minhoca, né?
2: É, exatamente. Bergamotas e laranja de umbigo, né? É. Deliciosas.
0: Laranjas graúdas, né?
2: Exatamente.
0: E a bergamota também tá muito boa.
2: Obrigado. Tá certo. Pra ele, obrigado. E ouvinte nosso, né? Obrigado pela companhia, obrigado pela sintonia.
0: Seu Luiz Anderle. Isso aí. O pai do Minhoca.
2: Pai do Minhoca.
0: Minhoca jogava bola de lá.
2: Jogava bola, exatamente. Uhum. Pergunta que não quer calar.
0: Pois não.
2: Recebi no meu ponto eletrônico agora aqui. Alguém ligou que foi parabenizado pelo Dia do Homem?
0: Nada. Continuamos no 0-0. Não teve um homem que foi homenageado no Dia do Homem.
2: Na quarta-feira,
0: dia 15 de julho, né?
2: A nossa enquete é esta. No dia 8 de março, dia do Internacional da Mulher, né?
0: Isso.
2: E aí, se tu não homenagear a mulher, não dá uma flor ou qualquer coisa, né? Inicia a terceira, a quarta e às vezes até pode depende da brabeza da mulher, pode...
0: Até a quinta
2: Guerra Mundial de forma consecutiva, né?
0: Exatamente.
2: E aí, na quarta-feira, é o dia do homem. Se alguém foi homenageado, por favor, entre em contato com a gente, tá?
0: Por enquanto, estamos no 0-0.
2: Se alguém foi homenageado, pode entrar em contato com a gente aqui.
0: Quem mandou o recado foi a mãe do Lucas aqui, a nega, né? Bom dia, um feliz dia do homem para os meus amigos aí da rádio, que não param de chorar. Queridos, ninguém lembrou de vocês.
2: Agora, né? Ela só ficou sabendo hoje aqui, né?
0: Ficou sabendo hoje, né?
2: Ela tá fora.
0: Não vale, né?
2: Tá fora.
0: Não vale. O mercado do Carlão, nosso amigo Carlão lá em Mussum, nos acompanhando, o Newton Capelari, o Harry Brauers, o Nelei Lanzini, manda aqui o seu bom dia, obrigado aí pela companhia, pela audiência de vocês. Tu também não recebeu nenhum feliz dia do homem, Lucas?
1: Como dizem os espanhóis, de nadie, ninguém.
0: Ninguém. Estamos aí chegando então com o resumo de notícias aqui no Bom Dia Região dos Vales, em nome da Farmácia Central e Daniel Veículos. 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
1: Pois destaques do resumo de notícias de hoje: inadimplência recua pelo segundo mês seguido, mas permanece entre as maiores da série histórica no Rio Grande do Sul. Presidente do Banco Central diz que 47 países têm interesse em adotar sistema parecido com o PIX. Novo tarifaço de Trump deverá ter impacto em de 38 bilhões nas exportações brasileiras. Ronaldo Caiado critica Lula e Flávio Bolsonaro por tarifaço. Pensaram no processo eleitoral. Mauro Vieira diz que sobretaxa tem motivação política e vê tentativa dos Estados Unidos de interferir no judiciário brasileiro. Operador de teleprompter de Trump é suspenso por fazer apostas em discursos do presidente. Congresso entra em recesso sem votar a escala 6x1, taxa das blusinhas e também PEC da segurança. Prazo para regularização do IPVA 2026 antes da inscrição em dívida ativa termina hoje no Rio Grande do Sul. Ação integrada combate receptação de fios e cabos de cobre em Encantado. Homem é preso suspeito de incendiar casa no interior de Venâncio Aires. Com resumo de notícias, repórter Rádio Encantado, Lucas da Rosa.
0: 7:03. Marcelo Lorenzon também fez um pedido musical aqui. Opa. Vai sair depois, Rebite? Depois do intervalo vai sair o pedido musical aqui do Marcelo Lorenzon. Segundo ele, carregando o conflito, né? Depois a gente vai escutar então a música que ele está pedindo. 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
1: Nosso bom dia para Cleide da Silva, Luiz Paulo Lordes, Jaxene Yulis, o Ademar Cabeleireiro, Ana Mioto Poyer, a Mari Matiello, também o Joaquim Fussiger, Janice Botoni Cadori, Rogério Benincá, Sereni Moreto e a Olivia Cabral Vidal, que mandam seu bom dia pelo nosso Facebook.
0: Agora intervalo comercial, a gente já retorna. 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

0: 7:10, 7:10, essa aí rodou a pedido do nosso querido Marcelo Lorenzão aí da Padaria Bebê, como ele colocou aí na mensagem, carregando conflito, né?
1: É.
0: É, mais ou menos isso, temperatura 20 graus, estamos aí com o Bom Dia Região dos Vales no ar pela Rádio Encantada, em nome do Sicredi, do Hospital Santa Terezinha.
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1: Arroio do Meio recebeu 51 placas de orientação para reforçar a segurança da população em situações de emergência. O material, doado pela Organização Internacional para as Migrações, será instalado em pontos estratégicos, principalmente em áreas com risco de inundação. Além das placas, o município também recebeu 3 kits com antena Starlink e gerador de energia para garantir a comunicação em casos de falta de energia e interrupção da telefonia. Os equipamentos fazem parte das ações de fortalecimento da Defesa Civil, que também aguarda a chegada de novos radiocomunicadores e estações meteorológicas para ampliar o monitoramento e a resposta a eventos climáticos.
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1: Pois acontece neste próximo sábado em Arroio do Meio a segunda edição do Café no Morro Gaúcho, no tradicional cartão postal do município, conhecido pelo espetáculo do Nascer do Sol e o famoso Mar de Nuvens. O evento é promovido pelo Grupo Humanos da Pesca e convida a comunidade visitantes para uma experiência ao ar livre em meio à natureza. A orientação é que cada participante leve sua própria cadeira e um lanche para o café da manhã, promovendo um momento de confraternização entre os presentes. Mais informações podem ser obtidas pelo Instagram @manos_dapesca ou ainda pelo WhatsApp 995391046.
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1: O Congresso Nacional entra em recesso hoje sem votar pautas como o fim da escala 6x1, a PEC da Segurança Pública, além de projetos sobre minerais críticos, regulamentação ou regulação da inteligência artificial e a criminalização da misoginia. Com o recesso e o funcionamento reduzido do Legislativo durante a campanha eleitoral, a análise de propostas deve ficar apenas para depois do pleito de outubro, apesar da pressão do governo para que alguns temas sejam analisados antes. Um dos pontos pendentes é a medida provisória que acabou com a taxa das blusinhas, o imposto sobre compras no e-commerce internacional. A proposta nem sequer começou a tramitar, com divergências entre o presidente do Senado, Davi Alcolumbre, e o presidente Lula.
0: Daqui a pouquinho tem o Boca no Trombone aqui no Bom Dia Região dos Vales, o espaço da participação do ouvinte. Manda pra cá o seu recado no 3751-1580. Pode ligar agora que o Dila tá lá do lado do telefone esperando o seu contato, esperando a sua ligação. 3751-1580. Ou manda o seu recado pro Boca no Trombone através do nosso WhatsApp, o 999-881543. 999-881543, que logo mais tem o espaço do ouvinte aqui no Bom Dia, porque aqui o ouvinte tem vez e voz. Boca no Trombone às 7:30 em nossa programação.
1: A Agência Estadual de Regulação dos Serviços Públicos do Rio Grande do Sul, a AGERGS, notificou 29 concessionárias de energia, água, saneamento, gás, transporte e rodovias para que apresentem planos de ação diante da previsão de temporais nos próximos dias. As empresas devem informar o número de equipes mobilizadas, as áreas mais vulneráveis e as medidas previstas para reduzir os impactos do mau tempo. Também terão de comunicar imediatamente à agência casos de interrupção de serviços, danos à infraestrutura, riscos à população e dificuldades para restabelecer o atendimento. Entre as notificadas estão Corsan, RGE, CE Equatorial e diversas companhias de energia do estado.
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1: Agora às 7:16, estão abertas as inscrições para o segundo processo seletivo de 2026 do Fundo de Financiamento Estudantil, UFIES. O Ministério da Educação oferece 75.500 vagas em instituições de ensino privadas, de ensino superior privadas de todo o país. As inscrições seguem até hoje pelo portal Acesso Único ao Ensino Superior. Podem participar candidatos que fizeram o Enem a partir de 2010, obtiveram média mínima de 450 pontos nas provas objetivas e não zeraram a redação. Aqui no estado são oferecidas 2.531 vagas. O resultado da chamada única será divulgado conforme cronograma oficial do MEC.
0: 7:17, a temperatura é de 20 graus, é hora das informações econômicas aqui no Bom Dia com o colega Claudinei Coferri.
2: E com as atenções dos investidores voltadas para o conflito no Oriente Médio, após os Estados Unidos lançarem novos ataques contra o Irã, o dólar fechou ontem com alta de 0,40%, cotado a R$ 5,09. Na semana, a moeda norte-americana acumula desvalorização de 0,20% frente ao real. Já o Ibovespa, principal índice da Bolsa de Valores de São Paulo, fechou o pregão de ontem com recuo de 1,28%, nos 173.753 pontos. Em alta, o euro fechou ontem cotado a R$ 5,83. O barril de petróleo tipo Brent, referência para o mercado internacional, fechou o dia de ontem com queda de 0,85%, cotado a US$ 84,23. Cadernetas e poupança com aniversário hoje tem rendimento de 0,67%. E o escritório do representante de comércio dos Estados Unidos confirmou a aplicação de uma tarifa adicional de 25% sobre produtos brasileiros, com uma extensa lista de itens isentos. A medida entra em vigor no próximo dia 22 de julho. O economista Maurício Andrade Vaz afirma de que o impacto real na macroeconomia brasileira vai ser reduzido. Isso porque o próprio governo Trump criou uma grande lista de exceções. Além disso, os exportadores brasileiros conseguem utilizar manobras que permitem driblar essas tarifas.
3: A gente não vai observar tanto impacto, por exemplo, em termos macroeconômicos, porque o grosso do que a gente exporta está sendo isento. Então, em torno de 80% dos nossos produtos estão sendo isentos, né? E aí, em termos macroeconômicos, a gente consegue dar uma suavizada nesses efeitos, né? Acaba tendo um aumento em termos de custos de transporte. Essa forma intermediária de vender para os Estados Unidos aconteceu na vez passada. Essa que a gente chama de triangulação e pode voltar a acontecer.
2: E o Senado Federal aprovou nesta semana um projeto de lei que insere educação financeira na grade curricular dos ensinos fundamental e médio. Agora o texto retorna para a Câmara dos Deputados, onde será revalidado pelos deputados, antes de seguir para a sanção do presidente Lula. A proposta é de autoria da deputada federal Anne Ortiz, do Cidadania do Rio Grande do Sul, e estabelece que o ensino será transversal e integrador em toda a base curricular. Com as informações da economia, repórter Rádio Encantado, Claudinei Coferri.
0: 7:20, 7:20. 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
1: Começou a tramitar na Câmara de Vereadores de Porto Alegre um projeto de lei que autoriza o sepultamento de animais domésticos de pequeno porte em cemitérios públicos da capital. A proposta prevê que cães e gatos possam ser enterrados em jazigos da família ou em áreas específicas, mediante comprovação da tutela e apresentação de atestado veterinário. Apesar da iniciativa, a Procuradoria Jurídica emitiu parecer contrário, alegando possível inconstitucionalidade, além de apontar riscos ambientais e falta de estudos sobre os impactos da medida. O projeto segue em análise nas comissões antes de ir à votação.
0: Depois do intervalo comercial, tem o Boca no Trombone aqui no Bom Dia Região dos Vales e também as informações do tempo. Para o Boca no Trombone, manda aí o seu recado. Liga pra gente, 37 51 1580. Pode ligar agora, o Dila tá lá do lado do telefone esperando seu contato, esperando a sua ligação. 37 51 1580 é o telefone do ouvinte. Ou mande o seu recado pro Boca no Trombone no nosso WhatsApp, o 999 88 1543. 999 88 1543, que logo mais tem o Boca no Trombone aqui no Bom Dia Região dos Vales, porque aqui o ouvinte tem vez e voz.
1: Bom dia para Elaine, para Alexandre Saldanha, Leide Gregory, Deunilce Pasquale Passarinho, Adriano Rabaioli, Noimar Borba lá em Riqueza, Santa Catarina, Irene Pazinato, a Ana Ivanete Valandro, também a Bernadette Salvani, Neuza Marconi, Zilda Maria Bison, Everaldo Horst, Marli Jores, Ivone Níquel, Dani Capelário, Silvério Cadori, ainda conosco Dorli Fleck, Patrick Lima Paz, o Rui Pegorer, ainda o Antônio Cunha, Mercedes Padoan e também a Nelly Pedriva Alves e a Maria Lourdes Lucy, eles todos nos acompanhando através da live no Facebook.
0: Intervalo, a gente já retorna. 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

0: 7:27, 7:27, a música bonita aí na nossa trilha musical do Bom Dia Flor do meu, no meu rancho. A temperatura tá na marca dos 20 graus, é o Bom Dia Região dos Vales, em nome do Sicredi e também do Hospital Beneficente Santa Terezinha.
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1: Um alerta para os motoristas que circulam aqui entre Encantado e Roca Salles. O trevo junto à Polícia Rodoviária Estadual está em obras, né? Desde já faz mais de uma semana. E nos últimos dias, então, se avançaram o traçado aí da nova configuração em sistema de rotatória do trevo. Agora, neste momento, a nossa colega Karine Siben nos passa a informação de que o trânsito está operando em meia pista por lá. Então, quem precisa se deslocar de Lajeado, de Roca Salles a Encantado ou de Encantado para Lajeado ou Roca Salles, se programe e saia uns minutinhos antes para não se atrasar para um eventual compromisso.
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0: Bom dia aqui para Serenita Loman e também para Adriane Gobi. Manda aqui o seu bom dia. O Carlos Bertamon Lippe também participando aqui conosco, mandando a sua participação no nosso WhatsApp, o 999-881543.
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2: Nós temos hoje uma corrente de jato de baixos níveis, intensificando a massa de ar quente e o vento norte sobre o território gaúcho. Hoje, na região do Vale do Taquari, nós vamos ter o sol aparecendo ao longo do dia com algumas nuvens no céu. O vento intensifica e sopra do quadrante norte, moderado a forte com rajadas em alguns momentos. Algumas áreas da região podem ter algumas rajadas de vento forte, inclusive passando dos 50 km por hora. A temperatura já deu reflexo desse fluxo de ar quente que está vindo do norte. Tivemos uma madrugada com temperatura próxima dos 20 graus e até acima dos 20 graus em alguns locais. Durante o dia também vai ter um aquecimento bem mais acentuado do que ontem. Ontem já tivemos, em alguns pontos, temperaturas aí chegando a 30 graus, né? Algumas áreas aí tiveram um aquecimento já muito expressivo. Hoje, de um modo geral, as máximas devem ficar entre 31 e 33 graus na parte da tarde. Apesar de estarmos em pleno inverno, são temperaturas aí, eu diria, de verão no período da tarde. Alguns microclimas da região, não se surpreendam se vierem a registrar aí 34, 35 graus. É impressionante o que está se projetando e que as projeções estão indicando aí de calor para o período da tarde. No sábado, nós vamos ter o sol aparecendo com nuvens, mas à noite as nuvens vão aumentar e vão provocar chuva, que deverá ser localmente forte, com raios, trovoadas e com elevado risco de temporais localizados com vento forte e queda de granizo. Agora, durante o dia, no sábado, ainda vamos ter aí sol e calor. Temperatura no sábado vai seguir elevada, tanto quanto hoje. Deveremos ter de novo aí entre 31 e 33 graus e alguns microclimas aí com mais de 33 graus. Então são dois dias bem atípicos aí, já que estamos em pleno inverno, em pleno mês de julho. No domingo teremos tempo instável, com elevado risco de chuva forte e volumosa, com potencial para alagamentos. E também de temporais localizados, com vento forte e queda de granizo. Vamos ter uma temperatura subindo menos, as máximas devem ficar entre 23 e 25 graus. A instabilidade permanece aí para segunda e terça-feira. Teremos chuva forte e volumosa ainda na segunda-feira e muito possivelmente na terça também. Nós poderemos ter áreas aí já no domingo, na segunda-feira também, acumulados aí em alguns pontos, talvez entre 50 e 100 milímetros. Então é bastante chuva que nós poderemos ter em alguns pontos da região no domingo e na segunda-feira especialmente.
0: Tá aí o Luiz Fernando Nartigal trazendo as informações do tempo aqui no Bom Dia Região dos Vales em nome da Ótica Regis, quando são 7:34.
1: Nosso bom dia para Brunilde Miller, também a Maria Tereza Vígolo, a Lourdes Maria da Costa, Rosa Olme, Cleusa Vidal da Cruz, também a Tere Lisboa, Cláudia Matos, Devanir Santos e o Gilmar Divino Reginato, ligados através da nossa live no Facebook.
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1: 7:35.
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0: Tu sabe que os relatos vamos do lá, Amargo então. Do Colono são tão bons que nós vamos começar a tomar o Amargo do Colono também aqui no ar, né, Dilamar?
4: 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Vou ter exatamente que comprar aqui em Encantado hoje, tá?
1: Passa lá na farmácia central.
4: E vou fazer isso depois. Bom, primeira questão do Boca no Trombone aqui, a Eliane.
0: A Eliane Lorenzon,
4: esposa do Marcelo, mandou o seguinte recado. Depois da música que o Marcelo mandou pra ela, com o Mano Lima, Muiazinha Incomodativa.
1: Fala minha, ninguém
0: entende. Ele mandou pra ela, era pra ela.
4: Hã?
0: Era pra ela.
4: Não, ele pediu a música, né? Se ele pediu a música, deve ser pra ela, né? Então ela mandou o seguinte, ó. Diz ao Marcelo que vai ter que convidar a Cobra para ir na comenda amanhã em Mussum, pois eu não vou mais com ele. Agora não
0: deu,
4: sei.
0: Deu né? Crise.
4: Deu crise.
0: Deu crise.
4: E ele tava carregando confusão, né?
0: Tava.
4: Carregando o que ele disse?
0: Carregando conflito.
4: Carregando conflito. Então o conflito tá feito. Então pode convidar a sogra pra ir na comenda amanhã, porque a Eliane tá fora, não vai mais com o Marcelo depois da música.
0: Mas essa revolta dele, por que ele não ganhou nada no Dia do Homem?
4: Bom, não sei.
0: Parece que sim. Vira. Ele esperava um presente.
4: Bom, não sei.
0: Nada.
4: Não sei. Aí é um conflito
0: familiar.
4: De casal, né?
0: É.
4: Um conflito de casal que é com eles. Bom, vamos lá então. Tem certas coisas que não dá para entender. Sentido Rock Encantado, Lajeado Encantado na Polícia Estadual. Caminhão caçamba parada na rodovia e uma máquina tirando asfalto e carregando o caminhão. Não é nem o caso, mas o horário que o pessoal vai trabalhar e vai para o colégio. O horário que o pessoal vai trabalhar é para o colégio. Então o pessoal aí reclamando desses horários que poderia liberar no momento que tem mais trânsito de veículos aqui na Polícia Rodoviária Estadual, que tá provocando alguns transtornos. Mas eu entendo, né, esta reclamação aqui, mas também acho que é um trabalho que precisa ser feito, né? É um trabalho que precisa ser feito e, infelizmente, é o horário de trabalho de todo mundo. O horário de trabalho de todo mundo, precisa ser feito, então, desta forma.
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4: Outra que vem aqui. Tem previsão de tanta chuva, porque já não abre as barragens para antecipar essa vazão? Como funciona essa engrenagem que não funciona? Só ferra com o vale. Aí falando da barragem aqui de Cotiporã, por exemplo, né? Que entendimento do nosso ouvinte que poderia ser aberta para ter menos água e quando chegar tem a vazão então menor nesse sentido, tá? Seguindo aqui, ouvinte me ligava ontem pedindo auxílio, ajuda, já lá faz 2 anos que eu preciso de um trabalho, preciso de um procedimento cirúrgico e estava marcado e foi marcado e agora não foi cancelado de novo o meu trabalho. Meu procedimento. Ela já não consigo mais caminhar. Ela mora aqui no São José Scalabrini, precisou ir no posto de saúde do Jacarezinho e ela precisei ir e fui de ônibus, tá? Precisei ir, mas não tinha como caminhar, então fui de ônibus. Eu já repassei isso por parte da Secretaria de Saúde aqui de Encantado, que vai ser buscada então esta informação a respeito desta situação, esta questão aqui. Então já foi passado para resolver este problema aqui. Outra pessoa me ligou agora na parte da manhã, né? Ali no loteamento, na rua Antônio Zucchetti, ou ali naquela região aí, do Jardim da Fonte, atrás do Jardim do Trabalhador, aliás, desculpe, Jardim do Trabalhador, naquela região. Então, olha, foi feito o trabalho de coleta do lixo e também do entulho, e agora o entulho principalmente foi... De novo, tá tudo cheio aqui. Tá tudo cheio aqui. E aí começa a ter aquele trabalho dos animais. E que também vai ficar por algum tempo até o recolhimento contemplar também estas urras. Eu sei, e a gente entende que agora é o momento de muitas podas, e o pessoal está fazendo isso e contemplando isso, mas daí tem aquela situação, né? De que tentar pelo menos. Fazer esse trabalho de poda quando o caminhão está passando, procurar o roteiro, né? Olha, vai passar dia tal, então fazer essa poda naqueles dias, o próximo daqueles dias, para não ficar muito tempo aquela poda lá, ou aquele resto de aquele resíduo verde colocado aí. Não adianta a gente fazer, o caminhão passou, recolheu tudo e no outro dia vai atulhar lá. Então, e é importante também esta mesma reclamação que nós temos em Mussum, o pessoal faz a poda e depois muitas vezes acaba colocando lixo doméstico junto. Tira lá, sacolinha do lixo doméstico junto com a questão da poda. Então, pessoal, tem esta noção, nós precisamos desta noção de separar. O que é poda, o que é resíduo, vai para o aterro e vai para um local onde pode ser utilizado e vai, a questão das árvores agora, principalmente da poda, ela vai virar adubo orgânico, né? O lixo doméstico não vai virar lixo, não vai ser disso. E aí, quem é que vai separar? Ah, o pessoal que faz o recolhimento tem que separar? É muito mais prático, muito mais fácil se a gente fizer esta separação e depois colocar no local certo, correto, né? O lixo orgânico é lixo orgânico, o lixo seco é lixo seco. A questão do material que pode ser reciclado, né? O lixo eletrônico também é lixo eletrônico. A poda de árvore é poda de árvores. Resíduo verde é resíduo verde. Então, para o pessoal ter esta noção aí de colocar de forma correta. Isso acontece aqui no município de Encantado, acontece no município de Mussum também e tenho certeza que acontece também no município de Roca Salles. Pessoal, nós, quando consumidores, nós enquanto moradores dos municípios, fazer também esta separação para que se faça o recolhimento de forma correta. Outra que vem aqui e que a gente vem falando há um bom tempo, é a questão daquelas motos elétricas da criançada, dos adolescentes, dos jovens, andando na área central de Encantado. Agora, a reclamação que vem, né, e não é da primeira vez, muitas crianças, adolescentes, jovens, crianças aí, andando com a moto elétrica na área central de Encantado, na contramão de direção, né, Xande? Isso não é normal, né? Sim. Aliás, isso não é novidade,
0: não,
4: né?
0: Não é novidade.
4: Não é novidade, né?
0: Nada de novidade.
4: Só que agora tem outro detalhe, tá? Mexendo ainda no celular.
0: Ah, sim, é. Sim. Eu já vi também.
4: É que assim, ó, se é permitido, entre aspas, mexendo ainda no celular.
0: Ah, sim, é. Sim. Eu já vi também.
4: Já vi também.

0: acidentes de trânsito com maior gravidade. É uma situação muito complicada, muito delicada, esta questão de gestionar e essa questão aí de disciplinar o trânsito das motos elétricas na área central de Encantado. Tu é contra, Dilamar? Não. Não é contra. A gente sabe que tem muita gente que utiliza de forma correta e precisa utilizar, não tem problema nenhum. O problema é esta garotada que anda aí na contramão de direção. Às vezes não é só garotada, tá? Não é só garotada. Tem aí alguns barbados e algumas mulheres que também que andam na contramão, mexendo no celular, andando no meio da calçada e provocando o impossível de acontecer algum tipo de acidente de trânsito.
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0: O ouvinte manda também aqui uma reclamação, diz, olha, fiquei 12 minutos tentando a questão de atendimento por telefone na Secretaria Municipal da Saúde. Aí atenderam, passaram para uma outra pessoa e simplesmente desligaram sem me atender.
1: E eu conversava com essa ouvinte ontem, Dilamar, e ela relatava que esse foi um episódio.
0: Sim.
1: Ela disse que ela tenta diversas vezes falar com o pessoal da Secretaria da Saúde, telefone toca, toca, toca, toca e...
0: Não atende.
1: Ninguém atende.
0: E como aqui atendeu, ficou 12 minutos aguardando, repassaram para outra pessoa
1: ou quando
0: e desligaram.
1: Isso aí, ou quando atende, não, os devidos encaminhamentos não são tomados, não tem sequência. Então alguma coisa está acontecendo, né? Com o telefone aí da Secretaria da Saúde, né? Ou falta alguém para atender, né? Daqui a pouco coloca alguém para atender o telefone, que é uma sugestão nossa de um bom tempo. De um bom tempo.
0: É...
1: A gente vem sugerindo isso, que seja designado uma pessoa... Especialmente para fazer isso. Esse trabalho, né?
0: E separado.
1: E separado.
0: Separado, dos... né?
1: Separado.
0: Tá lá só para atender o telefone e as demandas do telefone.
1: Exatamente.
0: Telefone e WhatsApp, tá?
1: E essa mesma pessoa poderia fazer aquela questão de ligar para as pessoas no dia um dia antes das consultas e tal, né? Parece que é uma sugestão muito difícil, né,
0: gente? Entre aspas, a informação que a gente tem é que esta ligação estaria ocorrendo, né?
1: Estaria sendo feita em alguns postos.
0: Não sei se geral, exato. O prefeito Jonas vai estar aqui depois das 8, tá?
1: Uhum.
0: Estamos com o prefeito, uma entrevista que vamos questionar sobre isso. A outra coisa que a gente vai questionar também aqui, a rua asfalto da Coronel Sobral, cada vez pior, cheia de buracos, parece um ralador de queijo. Boa constatação aqui. Ralador de queijo. Quem passa por aí todos os dias sabe o transtorno que está. Além do desconforto, risco de estragar veículos. Está na hora de dar uma olhadinha. Também vou questionar sobre isso. Bom dia, o sofá da Tiradentes com a Monsenhor de Scalabrine ontem pegou a faixa e foi para o local incerto e não sabia. Ah, saiu de lá?
2: Sim, ele atravessou a rua e foi não sei para onde.
0: É, ou levaram ele antes de atravessar a rua.
2: Ah, bom, pode ser.
0: Mas como ele tava
1: recolheram.
0: Como ele tava na faixa de pedestre, ele deve ter atravessado, né?
2: Ele tava escorado na placa de para, eu acho que ele conseguiu descansar. Ele
0: descansou e saiu. Então tá bom. Temos loteamento novo, já temos carcaças de carro depenado pelas ruas da Cidade Alta. Cidade Alta 2.
1: É Mussum, né?
0: É Mussum.
1: Mussum.
0: É, também é verdade. Problema de veículos, né? Cidade Alta 2, no loteamento novo, e já tem carcaça de carro lá na Jardim Cidade Alta 2, Mussum. Não é só as motos elétricas com criança, tem idosos fazendo loucuras com patinete elétrico. Que eu falava anteriormente, não são só as crianças, tem também pessoas que utilizam diariamente. Pode utilizar de forma correta. Bom dia, pessoal. O São José Scalabrine, gostaria de saber quando vai sair a rua que prometeram. Estão esperando outra enchente para o pessoal ficar aqui sem saber o que fazer. Esperamos que não aconteça nada. Muito obrigado. É uma ligação, né? Naquela parte alta do São José Scalabrine, direção bairro São José, que precisa, se tivermos aí algum tipo de catástrofe, que a água chegar até a RS-332, não tem saída ali. Esse é o pessoal. Bom dia, queridos, tudo bem? Eu quero mais uma vez a reclamar aqui na Rua Veneza, Santo Antão. Quando é que eles vão colocar uma lombada na entrada desse asfalto, na nossa rua? Esses dias estava tirando o carro da garagem e bater no carro. Tudo bem, fiz o que podia fazer, não reclamei, mas na próxima vez, se eles não colocarem lombada, eu vou tomar outras providências, porque as pessoas entram e saem ali a 100 por hora. É uma rua de alta velocidade, sim, ali.

0: É uma reta, é uma descida, né?
1: Uhum.
0: É uma descida sem curva, é uma reta que tem ali, né? Ou na subida também, que seja, né? Ao lado, na Rua Veneza, ao lado do cemitério Santo Antão. O pessoal aí pisa.
2: E asfaltada.
0: E asfaltada. E
1: asfaltada, né? O pessoal manda ver, né?
2: E asfalto bom, né?
0: E asfalto bom, né?
2: É.
0: Convida, né?
1: Senta a bota.
0: Convida, né? É uma ruazinha que convida ali, né? Partir ver, bom, vou ver até que velocidade eu consigo chegar até o final da rua, né?
1: É, acho que é isso.
0: Na subida ou na descida, né?
1: É um
0: problema sério ali, né? Que a gente vem falando também há um bom tempo, só que a gente tá assim, né? É questão trânsito, né? É questão apenas de respeito, que nós não temos. Nós, enquanto motoristas, precisamos ser muito mais educados, ou deveríamos ser mais educados, né? Com a questão trânsito aqui em Encantado, que nós temos o selo é de Encantado, tá?
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0: Bom, eu recebi aqui, a gente falou semana passada, sobre o pessoal que saiu de uma casa na rua Carlos Redeker, número 57, no município de Roca Salles. Que deixaram dois cachorros lá dentro de casa e que estariam abandonados. Aí a tutora ou tutores desses animais disseram que não, que eles não estão abandonados, que diariamente o pessoal vai lá para dar alimentação e cuidar desses animais. E agora recebi de novo, tá? Pode até ser que estão sendo cuidados, mas ninguém dorme mais à noite ali nas proximidades. Que eles querem sair, eles ficam toda noite latindo, e eles ficam toda noite arranhando as portas, janelas, a casa lá. Então, tá na hora de tomar uma atitude também nesse sentido. Bom dia, na ponte do Fontana, rota do desenvolvimento, a curva é muito fechada, perigosa, quase um joelho. Sugestão pessoal do trânsito, analisar alargamento daquela curva. Carretas usam a outra faixa, pois não conseguem fazer a curva normalmente. É a reclamação que tem também. É a velocidade, né? Na verdade, é a velocidade que é desempenhada naqueles locais, esses pontos. E aí provoca todos os transtornos nesse sentido. Quero falar sobre entulho na Rua Bahia. Já está há meses esperando para ser recolhido. A Rua Bahia, então, entulho para ser recolhido há um bom tempo, segundo nossos ouvintes. É isso para hoje.
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2: Nosso bom dia para Elsa Mella, a Alemana Nogueira, também Andressa Guedes Fernandes, o Joaquim Fussiger, nos acompanhando através da nossa live no Facebook.
1: Bom dia também para nossa querida Rosângela Schuch, que nos acompanha lá em Tocantins, diz que está sempre ligada com a gente, acompanhando aí as notícias da região, principalmente aí da cidade de Mussum. Obrigado aí pela companhia, pela audiência. Intervalo comercial, a gente já volta com as informações esportivas. 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
8: Sete horas 54 minutos, 7:54, temperatura na marca dos 20 graus. 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
8: É, e neste final de semana encerra a Copa do Mundo 2026. Amanhã, sábado, 18 horas, tem decisão do terceiro lugar entre França e Inglaterra. No domingo, 4 da tarde, a decisão do título entre Espanha e Argentina. A Espanha buscando aí o seu segundo título e a Argentina buscando aí o tetracampeonato. No Brasileirão da Série A, ontem à noite, dois jogos abriram a rodada de número 19. O Botafogo venceu o Santos por 2-1 e o Vitória fez 1-0 no Vasco. Hoje teremos 3 partidas, Bahia e Chapecoense, 19:30, o Mirassol e Grêmio às 20 horas e Fluminense e Bragantino às 21:30. Campeonato Brasileiro da Série B, 5 jogos serão realizados hoje. Destaque para o Juventude, que enfrenta o Cuiabá às 19 horas no Alfredo Jaconi, em Caxias do Sul. O Juventude, que está em 5º lugar na tabela de classificação, com 29 pontos ganhos. Lembrando que na Série A do Brasileirão ainda, o Inter joga na próxima quarta-feira contra o Cruzeiro, no estádio Beira Rio, em Porto Alegre, às 9:30 da noite. Hoje o Inter realiza jogo treino com a equipe do Caxias na parte da tarde. A Série D do Campeonato Brasileiro tem a rodada de ida das oitavas de final neste final de semana. São José joga amanhã às 16:00 contra o 13 da Paraíba, em Porto Alegre, e no domingo às 11:00 da manhã tem São Luís contra a equipe do CSA de Alagoas. São os principais destaques esportivos para esta sexta-feira.
9: Falando em final da Copa do Mundo, o presidente dos Estados Unidos, Donald Trump, vai acompanhar a partida final neste domingo no MetLife Stadium em Nova Jersey. A informação foi confirmada pela Casa Branca. A decisão que será disputada entre a Argentina e a Espanha. Segundo a porta-voz Caroline Levitt, Trump também participa de uma recepção da FIFA na Trump Tower antes da partida. A Casa Branca afirmou que a presença do presidente marcará o encerramento do torneio, considerado pelo governo norte-americano um dos maiores eventos esportivos realizados no país.
8: 7h57, depois do intervalo comercial, o Dilamar dos Passos conversa com o prefeito Jonas Calvi, que participa do Bom Dia Região dos Vales na manhã desta sexta-feira. A gente vai ao intervalo e já retorna com a entrevista então com o prefeito Jonas Calvi. 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

0: 8:02, 8:02, o Bom Dia Região dos Vales aqui na programação da Rádio Encantada. 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Como eu já falava anteriormente, né, nós temos aqui a presença do prefeito de Encantado, Jonas Calvi, para a gente falar sobre diversos assuntos, né, relacionados ao município e à temperatura neste momento, Jonas. Está na marca aqui, segundo o CIH da Univates, né, 21 graus. 21 graus, uma temperatura bem atípica para esse período. O Nartigal falava agora na parte da manhã que à tarde poderemos chegar a 31, 32, até mesmo 34 graus aqui em nossa região. E aí vem já o primeiro questionamento, né, Jonas? É a questão aí desse fenômeno El Niño que está chegando em nossa região e o que que o município, como é que nós estamos preparados e o que que está sendo feito por parte da administração para chegar, então, nesse final de semana que se vislumbra aí do fenômeno El Niño em nossa região. Bom dia.
1: Bom dia, Dilamar. Bom dia aos ouvintes. É uma situação que todo mundo falava, né? É um pouco... não muito tempo atrás, a questão do El Niño, que sim, né, poderia se confirmar um El Niño mais forte e depois um El Niño extra forte, e sim, é o que se confirmou, é o que todos nós estamos acompanhando, né, nas redes sociais, na imprensa, de uma forma geral. E quando a gente faz essa pergunta, né, direto, mas o que que nós estamos, o que que Encantado fez, estamos mais preparados, né, como é que nós estamos esperando? É uma pergunta que tem vários alinhamentos que precisam ser dados, né? E aqui a comunidade de Encantado vai lembrar que, se nós vamos falar, quando se fala em chuvas, a comunidade vai lembrar que nós fizemos o programa Desassorear, né? A gente deu uma boa limpada em vários arroios do município de Encantado, algumas partes, né? Palmas, Lambari, aqui atrás o Desco, lá na Auxiliadora, no Argoleta, foram arroios, né, que a gente fez a limpeza, principalmente, né, aonde tinha mais dificuldade, no mínimo duas vezes, né, depois do fenômeno, né, depois das enchentes lá, depois do desastre. Então a gente conseguiu fazer, dar uma boa limpeza. Sempre tem um material que acaba caindo, né, mas a gente está acompanhando. Então, quando se fala em volume elevado de chuva, né, que vai dar esse transtorno, que pode dar esse transtorno de água, nos locais onde costumeiramente transbordava ou dava algum problema, a gente está monitorando e está muito mais limpo do que estava nos períodos anteriores, né? O que está acontecendo agora, Dilha? A primeira coisa que chama a atenção de todos nós é o fator psicológico.
0: Sim.
1: Porque a gente está hoje vivendo esse momento e não tem como a gente não lembrar do que a gente sofreu em 23 e 24. E foi muito sofrido, a gente teve um trauma muito grande, né? E todas as vezes que a gente lembra o que aconteceu em 23 e 24, a gente acaba tendo como aquele momento, aquele evento como parâmetro. Mas até agora não são esses as características deste evento climático que estão acontecendo, tá? Então, o que tem agora, né? Nós temos essa previsão de chuva, sim, de bastante chuva. Pelos últimos mapas que foram divulgados, Encantado e a nossa bacia hidrográfica Taquari-Antas, né? Que a gente fala que o que acontecia é que chovia bastante lá em Vacaria, né? Que é toda a parte da bacia hidrográfica, não tem essa previsão, pelo menos agora, nesses próximos dias, de tanta chuva, tá?
0: Então, isso é um alento, né?
1: É um alento mas a gente está preparado para que, tendo esse número elevado na quantidade de chuva, também a gente possa se organizando, né? Então, a questão da chuva, a gente consegue ter esse monitoramento através dos rios, dos arroios, né? Pelas estações meteorológicas que se tem e acompanhando. Um fator que é muito preocupante para todos nós é a questão dos deslizamentos, né? E aí é a movimentação de massa, que também tem a ver com a quantidade de água que vai cair, né? Se a quantidade de água for uma quantidade elevada num determinado local, pode ser que possa ter algum deslizamento, e agora o que está mais se falando são as microexplosões, que acontece, que são os temporais, né? Um temporal com aí pedra, né? Chuva de pedra, granizo, vento forte, raios, trovões, isso que também é algo que a gente também vai poder, vai ter essa possibilidade de ir monitorando, tá? Mas uma forma geral, Dira, vamos lá, olha só, nós limpamos os arroios, né? Nós limpamos muitas bocas de lobo, tá? A gente abriu todas as estradas, nós construímos pontes em Palmas, na subida da Azevedo, construímos muros de gabiões na subida da Azevedo, nós construímos pontes na Auxiliadora, construímos pontes na Esconta, construímos pontes em São Brás, pontes na Barra do Guaporé, do Coqueiro, a gente fez todo um trabalho ali no Porto 15. Então, assim, ó, um município de Encantado, questão de obras de resiliência, nós fizemos muitas obras de resiliência. Vai poder acontecer que em alguns determinados momentos e em alguns determinados pontos do município possa ter algum alagamento, porque a boca de lobo ainda continua entupida, né? A estrada tem muita terra, enfim, né? Essas situações. Hoje, se nós formos pensar, vai dar uma enchente no município de Encantado. A enchente que dava normalmente.
0: Normal. Não a de 23 e 24, né?
1: Isso que nós temos que ter em mente, a nossa comunidade tem que ter isso em mente presentemente. 23, 24 foi algo fora da realidade.
0: Bem atípico, né?
1: Bem atípico, tá? Pode ser que aconteça, né? Mas não tem nada previsto ainda agora que dá a dimensão e o tamanho que era 23 e 24.
0: Tá? A de setembro de 23 e a de final de abril, começo de maio de 24, que foram as atípicas, né?
1: Que foram as atípicas.
0: E aí nós tivemos lá em novembro de 23, foi normal. A enchente que nós estamos acostumados a conviver.
1: Isso aí.
0: Que foi em novembro
1: então,
0: de 23,
1: se, essa, se essas enchentes normais, né? Vamos imaginar agora que nós estamos na iminência, estaríamos na iminência, né? Porque também a gente tem que cuidar como falo, porque daqui a pouco quem está ouvindo começa a se assustar, né? Mas não é para se assustar neste momento ainda. Quando eu estou falando de enchente. Com essa possibilidade, se tivesse essa possibilidade de enchente, aonde que começa a água? A água começa na Caiçara, Santa Clara. Tá? Não tem residências ali. Tá? Então vamos imaginar que a cota sai do nosso nível, que a cota de alerta é 9. Tá? Acima de 9 do Rio Taquari, começa então a ter alguns pontos de alagamento. Rua Caiçara. Não tem, nós não temos infraestrutura ali, não tem casa, não tem nada. Aí, consequentemente, começa a entrar, subir um pouco mais na Santa Clara, ali na Caiçara, aí pega na Vila Moça.
0: A última rua.
1: Traz o caminhódromo. Tá? Ali no caminhódromo. Tem os equipamentos do caminhódromo, né? Mas não tem nada assim que possa ter um prejuízo quando a gente se fala em casas, né? E habitação. Se começar, se continuar subindo, então, na Vila Moça, a primeira rua da Vila Moça tinha 6 casas, hoje já não tem mais. Então, são 6 habitações, as primeiras 6 casas que o município precisava auxiliar em tirar, hoje não tem mais essas casas. Aí já começa no Lago Azul.
0: Lago Azul, parte baixa.
1: A parte baixa do Lago Azul. A parte baixa do Lago Azul tinha um número de casas lá que hoje só tem 3. Ah, então, aí a gente começa a se preocupar. Se tiver que tirar essas famílias, são 3 no Lago Azul. Aí tu vai pro Navegantes. Digamos ali, aí estourou a cota, né? Aí já começa o alagamento, a inundação. 13, 14 metros, já começa a entrar no Navegantes. O Navegantes tinha 357 casas. Hoje o Navegantes tem 104, tá? 104 casas, mas essas 104 casas aí nós temos 89 famílias. Então, imagina que nós tínhamos 350 famílias para retirar na área baixa ali do Navegantes, e hoje nós temos 89. Então, só essa diferença aí para te ver o quanto que nós estamos mais preparados, tá? Porque essas pessoas tinham que retirar do Navegantes, né? E essas áreas alagáveis, levar para o parque. Então, já reduz muito o número de pessoas que nós temos que deslocar. Porque esse é o maior, uma das maiores. Sim. Naquele primeiro momento, a maior dificuldade é tirar as pessoas, carregar os móveis das pessoas dentro de casa, levar para o parque, descarregar em caminhão alto, né? Que não tem como erguer a geladeira, o fogão, toda aquela situação. Que acontece todas as vezes que dá enchente. Então, por isso nós já estamos mais preparados. Tá? E aí as outras ações que vêm sendo feitas. Nós editamos o decreto, agora questão de 40 dias atrás, o decreto de alerta climático, né? Que algumas pessoas até questionaram, tá, mas o prefeito está assustando as pessoas, fazendo um decreto de alerta climático para quê? Bom, aí vem as ações que nós estamos fazendo, tá? Uma dessas ações, que parece simples, mas ela é um pouco mais complexa, é a ação que nós fizemos lá no alto, nos altos da Santa Clara.
0: Que é a questão de deslizamento aí.
1: E deslizamento, né? Movimentação de massa, o nome técnico, é o deslizamento, e para nós aqui na nossa região, a gente ouvia falar muito antigamente, as eslavíneas.
0: Eslavínea.
1: Que abriam, né?
0: Termo italiano.
1: Termo italiano. E o que que aconteceu ali? Então, esse decreto que nós fizemos, que foi o primeiro estado do Rio Grande do Sul que fez esse decreto, deu a condição e a possibilidade para que um município contratasse, a gente já estava contratado com os profissionais, mas ir lá na propriedade particular, porque não é uma propriedade do município, são propriedades particulares, fazer o levantamento de toda aquela área, o levantamento é ambiental, o levantamento é geológico, e o levantamento é topográfico. Para que isso? Para saber as curvas de níveis daquela determinada área, para saber aonde a água vai acabar escorrendo, né? Vai descendo, fazer uma valeta, assim, de um termo mais simples para a comunidade entender, fazer uma valeta mais funda, né? Mais larga, e fazer os murunduns, que se chama isso, tá? O que que acontece aí? A água toda de um determinado área de terras, ela corre para baixo, e quando ela chega no final aquela dessa vala. Área, aquela vala conduz ela tudo para o mesmo lugar. Uhum. Porque nós não temos como tirar a água.
0: Sim.
1: É? A gente tem que partir do princípio que vai chover, a água vai cair naquele espaço ali, e nós só temos a condição de dar uma condução, né? Conduzir para que essa água saia de trás das casas ali da Santa Clara, por exemplo, e que caia numa área que não tem moradias, que não tem nada que vai ser prejudicado, e que a água siga o fluxo dela, que caia lá embaixo no arroio, e dali para frente ela vai se conduzindo, tá? Então são essas ações mais práticas que a gente fez. Além disso, né, Dila, reestruturar a Defesa Civil, hoje a gente tem dois veículos da Defesa Civil, temos três funcionários da Defesa Civil, o nosso plano de contingência do município de Encantado, ele ficou entre o terceiro melhor plano de contingência do estado do Rio Grande do Sul, é o primeiro plano de contingência da região toda, né? Que atendeu mais os critérios da Defesa Civil, equipamentos, sistemas, programas que nós estamos, alguns já implantados, outros que nós estamos implantando, que não é só para a Defesa Civil. Nós fizemos um mapeamento do município de Encantado topográfico, nós temos o nível, as cotas de nível do nosso município de 5 em 5 centímetros. A gente consegue medir de 5 em 5 centímetros a topografia do município. Então são inúmeras ações que às vezes a comunidade consegue enxergar, como é a colocação de tubos, fazer a limpeza das estradas, os muros que foram feitos, os gabiões, as pontes, mas também tem muito trabalho interno, da nossa equipe para fazer esses mapeamentos. E tudo isso, de uma forma ou outra, vai cair lá no plano diretor. Todos esses dados, esses levantamentos caem no plano diretor para a gente dar a condução. E mais, Vila, até vou aproveitar esse momento já, porque tem o programa que é o PIR, que é um convênio do estado, do Rio Grande do Sul. Então é o estado, é a promotoria de Lajeado, Ministério Público de Lajeado, através do doutor Sérgio, e 9 municípios da região.
0: Que é a questão ambiental, né?
1: Que a questão é não só ambiental, mas o que se conseguiu agora, que é algo que vai ajudar muito todos os municípios. Eu vou usar sempre o exemplo do Navegantes, que para nós é um exemplo mais presente, e a comunidade toda vai se identificar, tá? Nós temos algumas áreas do município de Encantado, como o Navegantes, o Porto 15, uma parte do Lago Azul e uma parte lá no Jacarezinho, alguma coisa na Auxiliadora, que são consideradas áreas de arraste. Uhum. Nessas áreas de arraste aí, nós estamos trabalhando muito para retirar essas famílias, tá? Nessas áreas de arraste. Então, Navegantes, nós estamos trabalhando muito, nós tínhamos 357 famílias, agora estamos com 89. Essas famílias, nós não estamos retirando elas e vocês têm que sair do bairro e deu. Não, nós estamos, todas as famílias estão catalogadas, a gente sabe a família que morava naquele endereço. Por exemplo, o Dilamar morava lá na rua
0: Angico 25.
1: O Dilamar ganhou uma casa do programa federal ou do da reconstrução ou foi lá nos módulos. Então a gente tem mapeado isso, tá? Aquele terreno ali, aquela propriedade ali, se o Dilamar já foi contemplado, bom, aquela propriedade ali é do município agora, tá? E ela é do município porque ali ninguém mais vai poder construir nada, tá? Nós, por determinação nossa e uma conscientização que nós temos, é que nós não podemos mais admitir que alguns lugares como Navegantes, todas as vezes que tem enchente, as pessoas sofrem com a enchente, perde seus móveis, o município tem que ir lá tirar as famílias, botar num abrigo, depois colocar de volta, e isso seja algo normal. Não, não pode ser normal. Ah, nós não podemos admitir que isso é normal, de dois em dois anos, ou cada três anos, ou num ano, duas, três enchentes. Então, essa oportunidade que o município de Encantado está tendo. Então, a gente tem essa família catalogada e a gente sabe para onde ela foi, né? Dos programas habitacionais, tem as famílias que já foram para as 35 casas ali no Jardim Jardim da Fonte, né? E agora quais vão para o outro plano, para o plano habitacional do município de Encantado, que é o maior plano habitacional da história do município. Nós estamos construindo, vai passar de 330 casas que nós vamos entregar, do programa do governo federal, do programa do governo estadual. Então a gente tem mapeado para onde ela vai. As pessoas que não conseguiram se enquadrar, dessas áreas de risco, as pessoas que não conseguiram se enquadrar no programa do governo do estado, no programa do governo federal, elas vão receber uma, não seria uma indenização, mas elas vão receber um valor para que elas possam ter essa possibilidade de começar a sua vida em outro lugar. Mas na condição de que essas casas ali, no Navegantes, nessa área de arrasto Navegantes, não vai mais ter habitação.
0: Uhum.
1: Tá? Esse é o nosso ponto central, nosso ponto focal.
0: Eu falava várias oportunidades exatamente nesse sentido, prefeito. E tem muitas pessoas que têm aquela questão também sentimental. Ah, mas aqui a minha avó, minha bisavó nasceu, sempre morou aqui, nós sempre convivemos com as enchentes. Mas é esta casa, é este legado que eu quero deixar para o meu filho, para o meu neto? Não, nós precisamos ter essa consciência. Olha, não podemos mais continuar nesse sentido, que tu perde muito mais, ou cada dois anos, três anos, quatro anos, e seja no Navegante, seja no Santa Clara, qualquer outro ponto então de toda a nossa região. Acho que esse fundamentalmente é o trabalho que nós estamos fazendo.
1: É o trabalho que nós estamos fazendo.
0: Exatamente, é o trabalho que precisa ser
1: mais,
0: feito, né,
1: Dila?
0: E a gente sabe que muitas vezes, né, porque nós estamos assim, e a gente entende também, né, prefeito? Nós tivemos enchente em 23 e 24, nós temos pessoas que estão fora de casa há três anos. Vai completar três anos aí. Então a gente sabe de toda essa preocupação e toda essa dificuldade das pessoas. Tanto é que muitas pessoas ainda temos 89 pessoas, 89 famílias
1: agora Navegantes.
0: Tá? Então a gente entende essa preocupação toda, mas é um trabalho que infelizmente é demorado, né?
1: Mas assim, ó.
0: Mas precisa ser feito, precisa ser começado.
1: Precisa ser feito, ele começou e graças a Deus e graças à compreensão também da comunidade do Navegantes, tá? Que também percebeu que nós estamos nesse momento que as pessoas têm que ter uma outra condição, tá? E tu fala um fator muito importante, sim, que a gente sempre te depara, é a questão sentimental, né? E um sentimental, assim, com uma cultura também, porque eles nasceram aí, se criaram aí, meu pai nasceu aqui, a maioria do pessoal acabava sempre trabalhando na Dália, que era muito perto, acordava, já ia direto para a Dália, e nós também observamos esse fator, tanto é que nós construímos dois blocos de prédios no Navegantes. Então, tem muitas pessoas, famílias do Navegantes, que vão continuar no Navegantes. Elas vão só morar duas quadras acima aonde que elas moravam.
0: Uma área
1: então,
0: segura.
1: Uma área segura, né? E olha como foi uma decisão difícil lá atrás, porque nós tínhamos um posto de saúde, uhum, um posto de vacinas e um berçário industrial. Nós desmanchamos o berçário industrial e nós desmanchamos o posto de vacina para que a gente pudesse ter naquele momento, e está sendo construído, e a previsão agora, no início do ano que vem, entregar esses 80 apartamentos, apartamentos lindos, apartamentos grandes, né? E uma estrutura sensacional, assim, a gente entrar ali e ver aqueles prédios sendo construídos, aquelas casas assim, da forma que está sendo construída, os apartamentos com um elevador. Imagina que no bairro Navegantes ali, as pessoas que moravam ali vão estar num prédio com um elevador, porque nós temos muitas pessoas idosas. E lá atrás também foi um item que a gente se ateve muito. Pô, mas as pessoas que estão no Navegantes, nós temos muitas pessoas mais idosas, como é que elas vão subir lá no quarto andar? Conseguimos botar nesse projeto o elevador e mais a manutenção por um determinado período também desse elevador. Então são ações que nós tomamos lá atrás que agora estão se concretizando e a gente está conseguindo ter também essa peculiaridade ali do bairro Navegante das pessoas ficarem ali. E aí tu começa a abrir questão do plano habitacional, né? Então são 80 apartamentos ali no Navegantes, são 100 casas que estão sendo construídas já ali na Faterco, né? Que é o programa do governo federal. Nós já entregamos 35 casas do programa do estado e as pessoas aqui também fazer...
0: Quantas foram contempladas em
1: Se não me falha a memória, foram 271 compras assistidas. Tá? Que receberam os 200 mil.
0: Até 200 mil reais.
1: É. E uma coisa que eu quero chamar a atenção, Dila, que também porque foi um momento que a gente enfrentou ali no Jardim da Fonte, né? Quando a gente disse que nós iríamos construir naquela área ali que tem as 35 casas, e totalmente compreensível, né? Do pessoal, dos moradores do entorno, chegaram a fazer abaixo assinado naquela época, né? E tive 3-4 reuniões com eles lá, que eles não queriam as pessoas morando ali. E a gente conseguiu convencer, e as pessoas também perceberam isso, que é um loteamento, as pessoas vão ter que aceitar, né, pela desgraça que todos nós passamos, de ter mais casas. E se tu passar lá hoje, ali nesse loteamento aí, e a comunidade também, eu gostaria que passasse ali, prestasse atenção, são 35 casas bonitinhas, organizadinhas, grama cortada, pavimentada, né? As pessoas que ali estão morando fizeram uma cerquinha, tem uma residência que fez uma cerca de vidro. Entendeu? Então, isso vai muito do que a gente fala, que o próprio contexto do bairro também vai fazendo com que as pessoas que vão ali sigam naquela harmonização que tem. Então, são situações que vai sendo construídas, né? E que nós precisamos. Então, também, então, além dessas 100 casas ali na Faterco, estão sendo construídas, nós compramos, o município de Encantado comprou uma área de terras aí do lado do Jardim do Trabalhador, atrás do Jardim do Trabalhador, e ali nós vamos construir 101 casas, tá? Que são 65 do governo do estado e mais 36 do Finis. Então são 101 casas que vão ser construídas aí. A gente adquiriu a área de terras, agora a gente está fazendo ali, tem as máquinas fazendo a terraplanagem, né? Os patamares para construir essas casas. E o diferencial disso tudo, todos esses loteamentos que a gente está construindo, é água, é luz, é esgoto, é pavimentação, é tudo já...
0: Tem infraestrutura.
1: Toda a infraestrutura já sendo colocada à disposição. Para não acontecer, como tem ainda alguns loteamentos do município de Encantado, né? Teve uma determinada época que o município disse, vamos colocar essas pessoas lá no Vale dos Pinheiros. Não tem transporte, não tem, ou é dificultoso
0: ter o
1: transporte. Então, nós também tivemos esse olhar, que não adianta tu expulsar as pessoas do núcleo do município, porque quanto mais longe as pessoas estão do município, né, mais longe elas estão do serviço de saúde, de educação, que isso também é responsabilidade do município. Então, se a gente vai olhar a quantidade de habitações que nós estamos colocando nesse entorno, em Jardim do Trabalhador, Jardim da Fonte, né, São José, nós vamos ter ali 250 habitações novas. E quando a gente colocou no mapa, 250 habitações, nós vamos ter 250 famílias, no mínimo, bota 3 pessoas, daí tu já faz o cálculo das 700 pessoas ali, mas onde essas pessoas vão estudar, onde elas vão nos postos de saúde, né? Então a gente já fez toda essa organização, tem o posto de saúde novo, que nós vamos inaugurar agora aí da Faterco.
0: Né? Uma ampliação toda.
1: Lindo.
0: Novo posto,
1: lindo,
0: na verdade. Lindo, é uma ampliação,
1: lindo, um posto novo. Lindo, um posto moderno, muito bem construído. assim, tu entra ali naquele espaço, tu te sente bem, sabe? Não é aquele posto de saúde que tu tá ali já desanimado, né? Psicologicamente afetado com algum tipo de doença, mas tu entra lá, tu te sente bem, né? A gente vai fazer a inauguração dele. Temos ali também nessa mesma área mais uma creche, porque se nós vamos ter 750 pessoas, inevitavelmente nós vamos ter ali no mínimo um terço, né, um pouco menos, de crianças. Então já tem ali uma creche. O CAPS, que é uma outra situação do município de Encantado que nós temos ali, que é dentro do Parque João Batista Marquese, o CAPS faz um trabalho de lá e comunidade, sim, principalmente, né, nesses momentos mais graves agora, que nós tivemos para frente, essencial. Eles fazem um atendimento, assim, humanizado, né, de compreender a situação que a comunidade está passando, com muitos atendimentos. Então, também um CAPS novo, que está sendo feito também atrás da Faterco. Então, só naquele entorno ali, naquelas áreas aí, nós temos as indústrias, né? O berçário industrial.
2: Berçário, eu ia tocar sobre isso.
1: Que está sendo
2: aqui para a construção.
1: Por isso que eu estou comentando, e às vezes é bom a gente voltar um pouquinho, porque olha a decisão que a gente teve que tomar. Que lá em 23 nós precisávamos ter área de terras para botar as habitações.
2: Sim.
1: É, e aí tu olhava Encantado assim e tinha que ser uma área nossa, já tinha que estar em nome do município, nós não tínhamos tempo, nós tínhamos que aproveitar aquele momento. E a gente conseguiu muito rápido, identificamos aquela área de terras ali, né? Em cima disso, que o pessoal do Navegantes tem que ficar no Navegantes, né, para eles não retornarem daquela situação. Então a gente tirou o berçário industrial e estamos conseguindo finalizar ele agora, né, também agora no final de julho, já tem a previsão das empresas, né, irem para o berçário industrial.
2: Para quantas empresas será esse berçário?
1: E são 13 empresas. 13
2: empresas.
1: Ah, é. E o berçário, ele já tem um nome, né, berçário, ele vai te dar um tempo ali dentro, a empresa vai ficar por um determinado período, a lei já está na Câmara de Vereadores, inclusive, que a gente está atualizando a lei do berçário industrial. São empresas que são de 3 anos, podendo ser prorrogáveis por mais 3 anos. A gente deu, neste momento aqui, é óbvio que a gente tinha que dar preferência para as empresas que já estavam lá, né? A gente assumiu, quando a gente foi comunicar as empresas que estavam no berçário antigo, a gente já se comprometeu: ó, vocês não se preocupem, nós vamos ter que desmanchar aqui esse prédio, vamos construir um prédio de habitações e vamos construir um novo berçário industrial, e as empresas que ali estavam, elas naturalmente já vão para esse berçário novo. E tem mais algumas empresas aí, e aí através da lei que está sendo discutida na Câmara de Vereadores, os critérios, né, uma pontuação.
2: Ah, 3 anos, isto.
1: 3 anos, né? O Dilamar tem uma MEI, então ele tem ele tá no, quanto tempo ele está cadastrado no município de Encantado, né? Se ele enfrentou as enchentes ou não, quantidade de funcionários. Então tem os critérios para quantificar, e aí depois, através dessa quantificação, quem tem direito a ir para o berçário industrial.
2: Uma pergunta aqui, prefeito, a questão aí do parque linear que se fala, e as margens do Arroio Lambari, e não teria sido feito ainda a limpeza e próximo ao Parque João Batista Marquesa, aquela área. Tem uma parte que foi feito até o parque, me parece. A parte mais acima aí.
1: O Arroio Lambari, Lambari. Nós fizemos em vários pontos, a gente fez a limpeza dele, tá? Para que, até para que o nosso ouvinte aqui também possa nos situar, né? Nós fizemos do Desco, vamos assim dizer, do Desco, aqui do Trevo do Rice, até a subida da Lagoa, tá? Lá da Estrada São José. Do Desco para baixo, nós fizemos essa limpeza ali, que é do lado de baixo do asfalto, né? Que vai no caminhódromo, isso a gente fez toda essa limpeza ali, tá? Do Desco para cima, nós fizemos até o parque, até a entrada do Parque João Batista Marquesa, a gente fez também, tá? E um ponto ali na curva, no meio desse trajeto, digamos assim, tem uma curva ali que fica atrás da Núbia Machado ali, da casa dela ali, também a gente fez 2 vezes, certo, que eu fui lá, vi 2 vezes a máquina, e se não me falha a memória, agora nos últimos dias também fomos lá para dar mais uma limpada. Do parque para cima ficaram pouquíssimos metros que não foi feito, tá? Todo ele, mas é pouca coisa, né? Mas o que vai acontecer agora com o parque linear? Então, primeiro, o parque linear vai ser construído nesse trajeto do parque até a subida da lagoa, tá? É um espaço público, né? É uma calçada e uma ciclovia que vai ser construído, né? Em alguns pontos ele vai contornando o Arroio Lambari, né? Com iluminação, então bancos, e as pessoas vão poder caminhar, né? Um espaço no meio da natureza, qualificado para ter caminhada, para ter bicicleta, né? Para que as pessoas possam transitar ali. E nós vamos fazer, tem alguns pontos já identificados, que o arroio está muito próximo da estrada.
2: Uhum.
1: Então ali vão ser feitos muros de contenção. Tá? Tem até no projeto que nós apresentamos na semana passada para os moradores ali, a população que esteve ali presente, gostaram muito do projeto, ficaram surpresos com o que a gente vai começar a construir, e já tem determinado ali alguns pontos que tem que fazer um muro de contenção. E nesse momento que a gente vai fazer um muro de contenção, se tiver mais algum ponto que precisa ser feito, né, a limpeza, a gente vai fazer, obviamente. Mas eu andei bastante dentro do arroio ali, caminhei bastante várias vezes, não me chamou atenção assim um ponto que esteja mais crítico, tá? É que nem eu falei antes, sim, quando tu vai limpando, né, o próprio arroio, a chuva, a água, né, vai levando alguns sedimentos ali, mas eu não vi nada, e até peço pro ouvinte se ele possa identificar onde tem algo que mais chama atenção, para que a gente possa, se tem algo que é mais grave, assim, que a gente vai lá, coloca a máquina e faz a limpeza, tá?
2: Melhorias também na entrada ali da ponte sobre a rua, entrada da rua Ernesto Lavratti Neto também.
1: Sim, essa.
2: Esse é um dos detalhes.
1: É um dos detalhes que também a gente já mapeou dentro desse parque linear, tá? E assim, ó, os moradores, né? Principalmente estamos falando aí do parque linear. O que a gente deixou claro para os moradores que estavam lá? A gente apresentou o projeto, tá? A gente fez medidas, né? A nossa equipe toda esteve lá, mas pode ser que agora, na hora da execução do projeto, a gente vai chegar ali e nós estamos prevendo uma calçada de 3 metros, né? Pode ser que vai chegar ali, em alguns lugares não dá 3 metros, tem que dar 2,80, né? Ou tem que fazer um muro, ou tem que... Então, o projeto também, ele é de uma certa forma, a gente vai adequando ele conforme a gente vai executando, tá? Mas é um projeto que vai ficar muito bonito, Dila e comunidade, e chamar atenção, porque ele é um projeto do Parque Linear, e a gente apresentou ele da essa parte do Jardim da Fonte, do Arroio Lambari. Só que ele vai conectar... A gente
2: fala aqui, Jonas, sobre, prefeito, sobre a questão dos fundos da casa da Mairi Salton.
1: Ah, Mairi Salton aqui,
2: mais perto do parque, mais perto do parque.
1: É, ali atrás, realmente, atrás da Mairi Salton ali, até eles estão só fazendo um muro, tá? Dali não entrou máquina, porque ali não tem condições de entrar máquina maior, tá? Se é onde eu tô pensando, mas atrás ali realmente, mas não tava tão... digamos assim, não tinha tanto material ali dentro, mas a gente pode olhar, até vou pedir para nossa equipe dar uma passada ali, se tem a necessidade urgente de fazer, a gente pede para eles fazerem também, tá? Mas ali é um ponto realmente que eu não me lembro de ter a máquina entrado ali, até porque é um ponto curto e as casas são muito
2: próximas,
1: muito próximas ali, tá? E aí, Dila, que eu tava te falando do parque linear, a gente apresentou o projeto do parque linear, só que ele conecta do Parque João Batista Marquês até o Cristo Protetor, até a Lagoa, até o Cristo Protetor, tá? A gente tá fazendo, então, apresentou esse projeto, a gente vai fazer a licitação dele, já está em execução toda a subida da Lagoa, tá? A subida da Lagoa aí, até a gente vai pedir a compreensão da comunidade, porque vai ter alguns momentos que nós vamos ter que interromper a pista, porque tem bastante detonação, serviço de detonação.
2: Já aconteceu,
1: inclusive. Já aconteceu, inclusive. Subindo para a Lagoa à esquerda, tem bastante rocha, né? E o que nós vamos fazer? Nós vamos fazer uma ciclofaixa, tá? Uma ciclofaixa no mesmo nível do asfalto, só que toda a ciclofaixa vai ficar na direita, subindo à direita. Então, aqui debaixo, desde aqui da Rua São José, né? Até a entrada lá da Lagoa, vai ser tudo à direita. Porque também, ali da Estrada Nova, que foi feito do Cristo, também pega à direita, tá? Então, nós vamos detonar à esquerda, subindo à esquerda, nós vamos levar o eixo do asfalto, digamos assim, a pista de rodagem, nós vamos levar ela mais à esquerda, e na direita, no mesmo nível, vai ter o asfalto, e ali vai ser feita, então, a ciclofaixa, né? Pedestre e ciclovia. A divisão vai ser por tachões, pintura, então também vai ficar muito bom, porque, e essa ciclofaixa pode ser utilizada também como uma via, né? A gente pega, quando a gente faz a Via Sacra, lá, olha a quantidade de pessoas que sobem aí. Então, é mais um espaço que vai ter. E aí, da Lagoa, subindo em direção à linha Argola, também já tem uma ciclofaixa, uma calçada, que está sendo concluída, essa está quase pronta. A gente fez um mirante na Lagoa, que fica do lado da Lagoa, muito bonito também. Então, são espaços que nós estamos criando, espaços públicos. E aí as pessoas dizem, ah, mas é para o turista? Sim, o turista também vai usar, mas é espaço para nós. É nós aqui, Encantado. Quem que vai utilizar esse parque linear, essa ciclovia ali no Jardim da Fonte? É a nossa comunidade, é quem transita todos os dias ali, quem vai trabalhar a pé, quem vai trabalhar de bicicleta, né? Quem quer fazer a caminhada. Então, sim, são espaços públicos que a gente pensa do turista, óbvio, mas o espaço público tem que ser para nós utilizarmos também.
0: 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Promoção 45 anos Sicredi, região dos Vales e a temperatura. 21 graus.
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8: 8h41, 21 graus a temperatura. 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Nós estamos conversando aqui no Bom Dia Região dos Vales com o prefeito de Encantado, prefeito Jonas Calvi, sobre diversos assuntos aí relacionados ao município encantadense. Prefeito, nós temos aí a construção de rótulas, temos algumas rótulas que...
9: Pensei que não ia falar de trânsito.
8: Aí relacionados ao município encantadense. Prefeito, nós temos aí a construção de rótulas, temos algumas rótulas...

0: E é uma reclamação aí de muitos motoristas, mas aí eu vou me ater principalmente à questão de motoristas de caminhões e de transporte do ônibus, né? Coletivo, que tem essa dificuldade de transitar quem vem pela Antônio de Conto em direção a Júlio de Castilhos.
1: Bom, é um assunto que latentemente, né, tá nas nossas conversas, né? E é bom também que a comunidade de uma forma ou outra esteja participando desse contexto de trânsito do município de Encantado, tá? Mas assim, o que eu quero dizer para a comunidade, que nós precisamos, e nós estamos fazendo isso enquanto administração, criar algumas outras alternativas enquanto se fala de mobilidade no município de Encantado. Não é questão só de trânsito, porque se a gente vai olhar as mudanças que nós fizemos aqui na Antônio de Conto, Severino, né? Que pega Antônio de Conto, Severino e na Júlio, ela acaba tirando numa situação que tinha, né? De quem vinha do Santo Antão, que parava bastante ali, e nós acabamos trocando ela de lado, né? Antes o pessoal do Santo Antão criava filas enormes até o viaduto do Santo Antão, agora as filas, e me parece que reduziu bastante até, né? Não tem mais tantas filas, porque também o pessoal foi se acostumando, o pessoal do Antônio de Conto, tá? Mas o que eu quero dizer com isso, que todas as mudanças que nós vamos fazer, e nós iremos fazer ali na Júlio de Castilho, na frente na quadra da praça, né? A Praça da Bandeira aqui, as duas pistas, né? Que hoje é dividido ali, tem um canteiro no meio. A nossa intenção era fazer as duas mão única, as duas descem no centro, né? A esquina da Praça da Bandeira da Câmara de Vereadores aqui da Miguel Luiz Preto. Pegar a esquerda já, né? Já fazer a mão inglesa, já pegar a esquerda. Quem vem da Miguel Luiz Preto, então cruza a Júlio e vai lá na esquina da Câmara, né? Para pegar a esquerda, né? E para ir para João Sana, não pegar a Antônio de Conto, né? Então a gente, né? Os técnicos do Conselho do Trânsito fez essas mudanças para tentar reorganizar. Mas todas as vezes que a gente vai fazer essas mudanças, e está aí a característica, o exemplo que foi feito, a gente simplesmente tenta reorganizar algo que está muito já numa demanda muito maior de veículos. A gente só vai tirar a situação de uma esquina, vai passar para outra e tentar passar para outra para tentar diluir esse sistema todo, né? O que nós estamos pensando é encontrar algumas vias do município de Encantado, né? Abrir algumas vias, fazer mudar o trânsito, porque nós temos essa parte toda do Santo Antão, né? Vamos imaginar para chegar no centro de Encantado, para ir para o hospital, para ir para Cozuel, né? Para ir na prefeitura, no centro, toda a parte alta aqui, né? Vamos dizer assim, do Santo Antão, do viaduto do Santo Antão para lá, só tem a Severino Augusto Preto. Então, por isso que foi dado nessa alteração aqui da Antônio de Conto, foi pego essa situação de que toda a parte alta aqui, desde lá do Jardim da Fonte, né? O pessoal que vem desde lá do São José só pode chegar. Vamos lá, o fluxo principal é Severino Augusto Preto. Só que por mais modificações que a gente vai fazer, a Severino Augusto Preto cai na Júlio de Castilho. E todo mundo passa no centro da cidade. É a ambulância, é o pessoal que vem de fora, é o morador de Encantado, é quem vai trabalhar na Cozuel, quem vai trabalhar no Fontana, quem vai pro hospital, quem vai lá no Plano Paz, quem vai em toda aquela parte, né? Mais ao final da Júlio para baixo, todo mundo pega Júlio de Castilhos.
0: Sim.
1: Então nós vamos ter que começar a criar hábito também, e imaginar algumas infraestruturas de poder ali do Santo Antão pegar Duque, ali nessa rótula, né, da Covel, ali que nós temos a Covel, o Centro de Pinturas aí, pegar a direita e pegar Duque. Porque daí também, se tu pega Duque, que é essa que passa aqui na frente da rádio, tu começa a distribuir o trânsito, não fica tudo na Júlio. A Júlio já tem a estrutura dela, ela não é uma avenida reta, né? Ela tem fazem curva, digamos assim. Por quê? Porque foi privilegiado, e nós estamos ainda nesse conceito, do pedestre, do calçamento. Ali tem comércio, as pessoas têm que circular ali, né? A gente não está pensando que as pessoas vêm, estacionam ali e passam o dia inteiro ali, tanto é que tem um rotativo. Então a gente está criando alguns movimentos, né, fazendo um

0: estudo mais aprofundado, que a gente tem que ter outras alternativas. Essa da Duque é uma, tá? A gente já está avaliando, até tem algumas propriedades aí que eu pedi já para fazer o levantamento, avaliar, né, questão de desapropriação e começar a pensar e fazer essa estrutura, tá? Outra situação que nós temos também, no Santo Antão, né, aí tu pega a Duque de novo, e nós temos uma característica, a gente acaba cruzando vários loteamentos, né, no sentido do Arroio Lambari para cima, subindo os morros, só que a gente não cruza ele. Então, quem entra num loteamento, eles têm que ir e voltar pela mesma rua. Então, nós temos que, e já fizemos esse movimento, conversamos inclusive com os moradores ali da Duque de Caxias, a gente vai abrir essa rua, tá? O município se dispôs a fazer, se os moradores fizerem a doação dessa área de terra, dessa rua, o município vai fazer, vai abrir, e aí depois a gente vai conversar para ver de calçamento. Enfim, tem alguns pontos que nós temos que pensar encantado pela quantidade de veículos que está circulando, senão a gente vai só dentro da mesma área, só nós vamos deslocar as dificuldades que nós temos.
1: Sim.
0: E não vai resolver, ele vai poder amenizar. Ali na Coronel, na Antônio de Conto, então, sim, eu passo, não é minha rota, digamos assim, de casa para o trabalho, ou enfim, que todo mundo, às vezes a gente tem a rota de trabalho, tem uma dificuldade, sim, a gente sabe disso e percebe isso com veículos maiores, né? Caminhões e um ônibus um pouco maior, né? Mas a gente está tentando avaliar, não, nós estamos avaliando aí de imaginar uma outra estrutura que possa ter ali, tá? A questão das rótulas também, e ali está se avaliando uma rótula, só que o que o pessoal tem que entender na Antônio de Conto, vamos voltar a Antônio de Conto. Antônio de Conto tem naquele quadrante, então, ali, né? Ah, bota uma rótula, não é simples, porque tem duas mãos que vêm da Antônio de Conto, tem duas mãos que vêm da Severino Augusto Preto, tem duas mãos que desce para Júlio e que aqui embaixo cai uma só.
1: E que tem outra, e também tem outra ruazinha lateral.
0: Tem as duas ruas laterais, do lado da Covel e na sequência na direita e na esquerda também. Então não é simples assim, né? Então tá, mas eu já pedi, já determinei para fazer um levantamento de algo que possa melhorar a situação aí.
1: Me parece que o maior problema é exatamente isso, os veículos, caminhões ou transporte escolar, ônibus, né, maiores.
0: Mas ali o não seria tanto problema se a Júlio de Castilho, a entrada da Júlio, ela fosse mais larga.
1: Sim.
0: Né? Se ela desse condição de realmente ter duas pistas, porque uma pista descendo da Severino Augusto Preto já fica à direita e segue o centro, e quem para aqui na Antônio de Conto também, para entrar na Júlio, fica à esquerda e seria o fluxo, daria com mais tranquilidade.
1: Mas hoje, enfim, a funila único, né?
0: E não adianta, nós vamos só trocar o problema de esquina.
1: Sim.
0: Mais ou menos isso, né? E claro, e jogando o problema para as outras laterais para tentar diminuir ele. Mas a gente está fazendo um estudo e nós vamos ter que enfrentar, né? Tu imagina que se nós trocar a mão, o fluxo, né? Só trocar já deu toda essa situação. Tu imagina a gente abrir uma outra rua, com um outro fluxo. Mas são situações que a gente vai conduzindo e vai enfrentando.
1: E avaliando.
0: E sempre tem a parte técnica, os engenheiros de trânsito. E encantado, eu não sei se é bom ou não, mas nós temos aí, nós devemos ter uns 20 mil engenheiros de trânsito.
1: Sim.
0: Porque de trânsito todos nós entendemos um pouco.
1: Sim.
0: Mas também tem a situação de que o engenheiro de trânsito, ele tem que compreender a nossa cultura, também compreender algumas coisas. Então a gente está conduzindo e vamos encontrar algumas soluções boas aí, mas nós vamos ter que abrir algumas ruas.
1: Projeto de melhorias no capeamento asfáltico, alguma coisa da Severino, da Coronel Sobral, que ali é um trânsito de caminhões, né? E seguidamente ele vai sofrendo, né?
0: O trânsito de caminhões ali, ele deveria ser mais usado, quando a gente fala em caminhão. Foi criada a Coronel Sobral, a rota do desenvolvimento, para que os veículos pesados, os caminhões, entrassem um trevo principal da cidade, né, na Padre Anchieta, pegasse a direita e ia se deslocando para todas as indústrias que tem para lá. Aí a gente vê seguido, né, caminhões aqui entrando aqui no postinho, na Padre Anchieta. Ah, mas é um caminhão que tem que descarregar em alguma loja. Bom, tudo bem, né? Mas não é a regra. Então também a gente está pedindo para que possa ter uma fiscalização maior para que os caminhões sigam o fluxo, por lá de lá. E muitos caminhões ainda que saem lá da Dália, e acabam passando ali na frente da prefeitura. E aí às vezes eu fico pensando, pô, mas um caminhão grande, né? Às vezes passa uma carreta ali e o caminhoneiro não tem noção que ele está cruzando o centro da cidade, daqui a pouco engata num carro, uma moto, alguma coisa. É pior para eles, né? Não, mas eles passam no centro da cidade, né? Na Monsenhor Scalabrini. Mas a gente vai avaliando isso e capeamento asfáltico, né? Tem alguns pontos aí da Coronel Sobral, sim, que a gente precisa fazer. Agora é um momento de bastante chuva, então o asfalto ele acaba não ligando, né? Ele fica frio. Então...
1: Dificuldade maior agora dessas obras, né?
0: É, nesse período sim.
1: Nesse período,
0: tá?
1: Nesse
0: Mas
1: período.
0: A gente está atentamente fazendo com que a gente possa ter ficar ligado, né? Fazendo esses conceitos. Falasse das rótulas, tá? A rótula ali da Duque de Caxias com a Eduardo Sattler, do hospital.
1: Do hospital.
0: Tá? Que agora há pouco tempo aí também teve um acidente. Nós não vamos fazer as rótulas da forma que eram feitas antigamente, sabe? Essa é uma rótula, é o exemplo dela. Tá? Porque não é tanto assim como as pessoas falam, mas ela pode em algum momento, por ela ser mais alta, ela pode tirar a visão. Tá? Não foi o que aconteceu nesse último acidente, tá? Mas sim, tem as pessoas, mas aí quando tu vai fazer a rótula, então o que nós vamos fazer? Nós vamos fazer igual a rótula que nós fizemos ali na Monsenhor Scalabrini, na esquina ali da Monsenhor Scalabrini, que é a rótula sinalizada, a rótula de chão. Uhum. Tá? Então, a nossa intenção é que as rótulas aí, com o passar, né, do tempo aí, dos dias, a gente possa ir baixando elas, fazendo com que a gente tenha a rótula, tá? A rótula de chão sinalizada, pintada. Municípios aqui da região, vou dar o exemplo do município de Guaporé, eles tiraram todas as
1: sinaleiras. Sim.
0: Tá? Então, é o movimento para te ver como a gente avançou em muitas coisas. Tá? Então, se a gente quer ter o trânsito que flua, não adianta botar uma sinaleira.
1: Incorpora, sim.
0: É rótula, né?
1: Uma estratégia, isso. Inclusive, quando o Caetano esteve aqui, a gente falava sobre essa questão do trânsito dava esse exemplo, né?
0: Não adianta a gente fazer um movimento agora, mas vamos botar sinaleira. Se todo mundo está tirando, sim. Lajado está tirando sinaleiras e fazendo rótulas.
1: Foram tiradas todas as sinaleiras naquela área central, Silvio Sansão, em Guaporé, né? E em cada esquina, não tinha em todas as esquinas. E agora em todas as esquinas tem uma rótula.
0: Então é um movimento que as cidades estão fazendo e nós não podemos fazer voltar atrás, né?
1: Prefeito, outra situação, outra questão aqui, asfalto São Luís.
0: Asfalto São Luís, tá? Então, nós estamos fazendo o asfalto na subida da Azevedo, tá? O nosso cronograma. Nós estamos fazendo asfalto na subida da linha Azevedo, que são 3,100 metros, tá? Já está em execução. Nós estamos
1: fazendo 3
0: quilômetros e 100 metros. Nós já estamos fazendo o asfalto da subida da Lagoa, tá? Que é a ciclofaixa e o asfalto também, vamos fazer um asfalto novo.
1: Aqui no São José.
0: Subida da Lagoa.
1: Subida da Lagoa, sim.
0: E nós vamos lançar a licitação para fazer o asfalto de praticamente 1 quilômetro lá na linha Chiquinha, São Marcos ali, né? Que é uma verba que nós conseguimos da Secretaria do Turismo do Estado, né, com contrapartida do município, mas tinha que ligar um ponto turístico. Então nós vamos dar o segmento lá para o Belvedere. E aí vai faltar para nós fazer asfalto, né, das comunidades que não têm asfalto, vai faltar na Barra do Guaporé, tá, que não foi feito ainda o asfalto, era para ter feito lá em 23, estava tudo pronto já para nós fazer um capeamento asfáltico ali, mas daí veio as enchentes e acabamos trocando, né? Acabamos não realizando. Então vai faltar na Barra do Guaporé, o trecho asfáltico que está na rota do Pão e Vinho, que nós estamos trabalhando até na semana que vem, a gente vai ter uma agenda dos prefeitos da região, tratando de novo da rota do Pão e Vinho. E aí nós vamos, falta asfalto, né? Pavimentação asfáltica do asfalto comunitário, então na Esconta ou pavimentação, na linha Esconta ou, a princípio é pavimentação de pedra. E também na subida da linha Anitta, tá? E na subida do São Luís, tá? Nós já fizemos ali uma parte onde termina, porque na São Luís já tem asfalto, tá? Sim. E é o trecho de que nós temos de maior, o maior trecho ainda de estrada de chão que precisa ser colocar asfalto vai ser no São Luís. Então a gente também tem o pré-projeto ali e na sequência o nosso asfalto comunitário vai seguir. Nós já fizemos mais de 22 quilômetros de asfalto no interior e a gente segue com esse programa, segue com esse objetivo. E aí, então nós temos o asfalto do São Luís que a gente vai fazer daí o ano que vem. Vamos ver se a gente, já no primeiro semestre a gente consegue avançar ou se não no decorrer aí a gente vai fazendo esse asfalto do São Luís.
1: Então, estamos com o tempo esgotando, mas eu preciso ainda fazer mais, pelo menos mais duas perguntas, prefeito. Uma é a questão da... Há um projeto aí do São José Scalabrini em direção aí ao São José, me corrija se eu estiver errado, para uma rua, uma rota de fuga, em rota caso de uma enchente que a água chegue na RS-332 e há um traçado, há um projeto, isso, qual é a previsão?
0: A rota de fuga, nós tínhamos três pontos, se não me falha a memória. Um que era a Rua Ijuí, a gente já abriu a Rua Ijuí, aqui no Planalto.
1: Planalto, tá? Lá do Santo Agostinho.
0: No Porto 15, que é ali entre a Aurélio Hélio Meixe e a Travessa da Lagoa, que nós vamos colocar as galerias ali, acabei me passando não falando aí. Projeto de galerias ali do Porto 15 e aí depois aqui atrás do Expresso Encantado, que passa atrás do Clube Comercial, vai lá na Caiçara e vai lá no Taquari, tá? Que são praticamente 19 milhões que nós vamos investir ali. Então esses são projetos que nós vamos fazer ali, tá? E... depois dessa canalização aí, também a gente pretende abrir uma rota de fuga ali, porque também por Porto 15 não tem uma outra rota de fuga a não ser a Tiradentes. Essa do São José, nós já conversamos com alguns moradores e o mesmo critério que a gente adota ali na Rua Juí, a gente vai adotar ali. Se os moradores, né, aceitarem fazer essa doação, o município vai e faz a abertura dessa rua, tá? Mas os moradores têm que aceitar. Se tiver algum morador que não aceite, o município tem que fazer essa desapropriação, é um pouco mais complexo, tá? Mas ali me parece tinha um proprietário que estava um pouco mais resistente, mas que ele estaria já aceitando fazer a abertura dessa rua e até vou conferir como é que está lá no setor de projeto, lá no planejamento com o Caetano, como é que está o andamento dessa possibilidade aí da abertura dessa rua.
1: Uma outra reclamação que vem aqui é a questão da Secretaria de... Falar com o senhor também antes de a gente começar a entrevista, Secretaria da Saúde. A demora do atendimento no telefone e às vezes demora também de prestar esse atendimento.
0: Pois é, isso não pode acontecer, né, Diana? O que a gente sempre trabalha e trabalha bastante, e a secretária Carol também trabalha muito em cima disso. A gente tem que dar o retorno, não dá para deixar as pessoas sem resposta, não dá para não deixar de atender telefone. Eu sei, e a Carol também sabe, e a gente percebe que as pessoas estão sendo atendidas ali, né? Muitas pessoas vão para ser atendida presencialmente na secretaria e aí o telefone está ali, a gente não tem condições de disponibilizar atendimento direto, né? Assim, tanto para as pessoas que vão ali para o telefone, a gente vai atendendo um, vai atendendo o telefone, mas isso não pode acontecer, tá? É uma coisa que eu não consigo admitir, não vou admitir, que as pessoas ficam esperando no telefone, tá? E que às vezes quando de um ramal tu passa para outro ramal, que passa para outro ramal e não tem solução nenhuma, tá? E em cima disso, nós estamos criando alguns mecanismos, alguns sistemas internos, agora pela inteligência artificial, que a pessoa pode direto pelo WhatsApp, e nós temos esses canais, né, de WhatsApp, e é que a pessoa possa interagir, né, quem liga, Secretaria de Saúde, marcar exame, né, ela já vai dando o que quer e cai direto na pessoa que vai fazer isso, tá? Mas é bom que a comunidade nos passa essas situações e para que a gente fique cobrando. Eu tenho e acredito muito que as pessoas da administração ali da Secretaria da Saúde, enfim, elas não deixam isso, não fazem de propósito ou deixam as pessoas esperando porque querem. Sim, porque tem serviço, porque tem atendimento, né? Mas a gente vai sempre buscar isso e é uma coisa que me incomoda bastante, que as pessoas vão na prefeitura, não sejam bem atendidas e graças a Deus são pouquíssimas situações que chegam para nós. Então isso quer dizer que de uma forma geral as pessoas estão sendo bem atendidas, mas nós vamos sempre buscar ou sistemas ou equipamentos, qualificar a nossa a nossa parte técnica, né, os nossos funcionários, para também atender bem a nossa comunidade.
1: Bom, o Igor já está me desligando o microfone, lá, tá 9:03, já passamos três minutos
0: do
1: programa. É, mas é cobrado, horário, né, Igor? Prefeito, obrigado pela participação. Tem mais assuntos que a gente poderia tocar hoje, falar hoje, mas infelizmente a gente já vai remarcar então para semana que vem, na outra, mais uma fala do senhor aqui.
0: Bom, agradecer então, Dilamar, agradecer a todos os ouvintes, né? Agradecer a compreensão do Igor, que nos deu 3 minutos aí, depois no outro dia a gente compensa, Igor. E dizer que a gente sempre está à disposição, tá? E quanto mais a comunidade questionar, quanto mais a comunidade pedir, sugerir, isso é melhor para todos nós, né? Nós temos o canal da ouvidoria e a gente está marcando muito a ouvidoria. As pessoas dizem, ah, mas liga na ouvidoria. Sim, liga na ouvidoria, pede pela ouvidoria, porque agora nós temos um sistema que fica marcado, ele fica registrado. Aí, por exemplo, essa senhora que ficou aí 12 minutos, né? Faz essa reclamação na ouvidoria, porque a gente consegue identificar onde que está o nosso problema, para que a gente possa resolver, né? Não é para ficar dizendo, ah, porque a fulana, não precisa nominar, mas só passar essa situação dela, passar para a ouvidoria, porque daí entra para nós no nosso cadastro e a gente consegue resolver essas situações que vão acontecer. Então, mais uma vez, muito obrigado, um bom final de semana a todos, e não esqueçam que nós temos a Semana Italiana. É, mas durante os próximos dias aí também a gente traz as programações aí da Semana Italiana. Obrigado, bom final de semana a todos.
1: 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Vamos agradecendo então e prometendo voltar no Bom Dia Região dos Vales amanhã a partir das 5 horas. Bom dia, vem aí Igor Lopes com o Show da Manhã.
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0: Oba, oba, oba! Bom dia, bom dia, bom dia, bom dia pra você. 9:10, a temperatura tá em 21 graus no Vale do Taquari. Salve, salve a sexta-feira, meus queridos, 17 de julho de 2026.
2: Hoje é sexta-feira.
3: Brasil.
2: Chega de canseira.
0: Eita, nós.
2: Nada de tristeza, pega uma cerveja, põe na minha mesa.
0: Já pode descer uma geladinha aí que eu tô aceitando.
2: Hoje é sexta-feira.
0: Hoje tá calor, hoje pode tomar uma geladinha,
2: mais,
0: né?
2: Cerveja.
0: Nós que estamos trabalhando... Por enquanto a cerveja é zero, né? Por enquanto a cerveja é zero. Salve, salve a sexta-feira, meus queridos. E você ligado, sintonizado nas ondas queridas da sua Rádio Encantada. Vamos juntos até às 11. Você participa no 519-9988-1543. Manda texto, manda áudio, fica à vontade, a casa é sua, pode entrar. 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Tá no ar, o meu, o seu, o nosso.
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0: Show da manhã, senhoras e senhores.

0: apaixonei nessa morena, senhoras e senhores, é o Natanzinho Lima no show da manhã da sua Rádio Encantado, 9:16, Gustavo Lima e Ana Castela, Canudinho é o nome dela. A temperatura em 21 graus no Vale do Taquari. Muito obrigado pela tua audiência. Hoje, dia 17, é dia de proteção às florestas, dia do Curupira e dia mundial do emoji, senhoras e senhores. É, até o emoji tem seu dia. São as datas comemorativas nesse 17 de julho. 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Vamos à previsão do tempo com a Metsu Meteorologia. O que, que se espera para esse final de semana?
1: É, nós temos hoje uma corrente de jato de baixos níveis, intensificando a massa de ar quente e o vento norte sobre o território gaúcho. Hoje, na região do Vale do Taquari, nós vamos ter o sol aparecendo ao longo do dia com algumas nuvens no céu. O vento intensifica e sopra do quadrante norte, moderado a forte com rajadas em alguns momentos. Algumas áreas da região podem ter algumas rajadas de vento forte, inclusive passando dos 50 km por hora. A temperatura já deu reflexo desse fluxo de ar quente que está vindo do norte. Tivemos uma madrugada com temperatura próxima dos 20 graus e até acima dos 20 graus em alguns locais. Durante o dia também vai ter um aquecimento bem mais acentuado do que ontem. Ontem já tivemos, em alguns pontos, temperaturas aí chegando a 30 graus, né? Algumas áreas aí tiveram um aquecimento já muito expressivo. Hoje, de um modo geral, as máximas devem ficar entre 31 e 33 graus na parte da tarde. Apesar de estarmos em pleno inverno, são temperaturas aí, eu diria, de verão no período da tarde. Alguns microclimas da região, não se surpreendam se vierem a registrar aí 34, 35 graus. É impressionante o que está se projetando e que as projeções estão indicando aí de calor para o período da tarde. No sábado, nós vamos ter o sol aparecendo com nuvens, mas à noite as nuvens vão aumentar e vão provocar chuva, que deverá ser localmente forte, com raios, trovoadas e com elevado risco de temporais localizados com vento forte e queda de granizo. Agora, durante o dia, no sábado, ainda vamos ter aí sol e calor, temperatura no sábado vai seguir elevada, tanto quanto hoje, deveremos ter de novo aí entre 31 e 33 graus e alguns microclimas aí com mais de 33 graus. Então são dois dias bem atípicos aí, já que estamos em pleno inverno, em pleno mês de julho. No domingo teremos tempo instável, com elevado risco de chuva forte e volumosa, com potencial para alagamentos e também de temporais localizados com vento forte e queda de granizo. Vamos ter uma temperatura subindo menos, as máximas devem ficar entre 23 e 25 graus. A instabilidade permanece aí para segunda e terça-feira. Teremos chuva forte e volumosa ainda na segunda-feira e muito possivelmente na terça também. Nós poderemos ter áreas aí já no domingo, na segunda-feira também, acumulados aí em alguns pontos, talvez entre 50 e 100 milímetros. Então é bastante chuva que nós poderemos ter em alguns pontos da região no domingo e na segunda-feira especialmente.
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0: volta aí, senhoras e senhores. 9h24, a temperatura tem 21 graus e meio no Vale. Excelente, maravilhosa sexta-feira, meu povo. Vamos lá. Sexta-feira, dia do bom humor sem motivo. Hoje todo mundo faceiro, faceiro, faceiro, faceiro. E quem é que tá aqui no nosso WhatsApp? Vamos ouvir, bora. Ih, rapaz, pera aí que vai dar tudo certo.
1: Bom dia, Igor.
0: Oi.
1: Deu culpado de novo.
0: Deu ocupado.
1: Zezé de Camargo e Luciano. Valeu, guri. Boa sexta-feira, um abraço.
0: Valeu, obrigado pela audiência, minha querida Circe Giovanella. Alô, Neto Santos, bom dia, sextou. Chegou o dia que estávamos esperando e ainda por cima com o calor, só uma geladinha pra aliviar o calorão. Eita, né? Ai, só faltava o Dimas pagar o churrasco depois do expediente. Toca uma música bem animada pra gente ouvir. Não esquece do Alô da Verinha, depois ela arranca meu fígado. É, tem que tomar cuidado, Neto Santos. É, se esquece dela, quero só ver, hein? Ó, não deixa ela. Não deixa ela saber, tá? Pera aí, só um pouquinho. Ó, ó, ó, ó, ó, ó, ó. Aí, garoto! Hey! Alô, Neto Santos! Saí pra ti, é especialzinho aí, tá? É, só não conta pra Verinha pra ela não ficar brava. Alô, Adriano Fernandes! Tamo junto, Adriano. Bom dia pra ti, sextou, meu queridão!
2: Bom dia!
0: E aí?
2: Como diria um conhecido meu aí, que ai, muitos também conhecem, o tal de Igor Lopes.
0: Ai, ai, ai.
2: Sextou. Com S de cerveja.
0: S de cerveja. Será? Será?
2: Abraço. Bom fim de semana. Ai, quero ser bem, Mussum.
0: Ó, Sérgio, pra ti também aqui, ó. Ih, garoto, uma geladinha pra ti também aí. Eita, nós. Obrigado pela tua audiência. Tudo de bom, Sérgio, você bem? Bom dia, Igor. Toca César Moreno, cheiro de Dove. Ó. Oh. Alô, Ine Mesomo, família Mesomo de Roca Salles. Tudo de bom? Alô, Verônica Duarte, pediu o Araqueto, a música Pipoca. Valeu, Verônica, obrigado pela tua audiência de sempre. E a Prof. Lise, a Lisiane e Anitta Scartesini, bom dia, abraço, Igor. Abraço pra você também, tudo de bom. Ó, e o Chapeludo, tá ali o Chapeludo. Hoje é sexta-feira, tem

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0: 20 para as 10, senhoras e senhores, estamos de volta ao nosso show da manhã na Rádio Encantado. 22 graus e a temperatura subindo nessa maravilhosa, incrível, abençoada sexta-feira. Temperatura que deve chegar na casa aí dos 31 graus no dia de hoje. Rapaz, hoje vai estar bom demais, né? Meu Deus do céu. Eu achei que eu ia... Eu que guardei todas as minhas roupas de verão, vou ter que tirar de novo do guarda-roupa agora. Fazer o quê, né? Vamos lá, vamos encarar. 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No estúdio tá ele, o Dila Mar dos Passos. E aí, Dila, bom dia.
1: Tudo certo, bom dia. Bom dia para todos os nossos queridos ouvintes da Rádio Encantado e show da manhã nesta sexta, né?
0: Sexta-feira,
1: que meu querido. Eu já invadi no começo, né? Passamos alguns minutos no show da manhã, né?
0: É.
1: De manhã com o Bom Dia Região dos Vales.
0: Tu viu que tinha plateia aqui,
1: sim,
0: né? A plateia estava reclamando, tá?
1: Sim,
0: veio com
1: toda a razão.
0: Veio primeiro a...
1: Com toda a razão.
0: A K... É. E depois veio A, e depois veio o G.
1: Tá bom.
0: Tá bom?
1: Não, com razão, né? Com razão, né?
0: Mas acontece.
1: O assunto com o prefeito rendeu bastante hoje e a entrevista com o prefeito Jonas terminou assim na metade das perguntas, né?
0: Sim.
1: Infelizmente.
0: Mas é que tem muita coisa pra falar.
1: Tem, né? Muita coisa pra falar.
0: Muita coisa pra falar. Abraço, tá? Prefeito Jonas, toda a galera aí da Prefeitura de Encantado também, sempre na escuta da Rádio Encantado, né? É bem bacana que a gente, de vez em quando, transita pelo centro, acaba encontrando, né? Sim. Alguns... amigos, né, que trabalham na prefeitura, alguma repartição pública, ou até mesmo quando passam de carro, a gente ouve lá, ó, tô ouvindo a Rádio Encantado. Bom demais a audiência de todos aí.
1: Por falar em carro aqui, ó, o senhor encontrou, entregou, e ontem no final da tarde entregou aqui pra gente na rádio, tá? É uma chave de um veículo da Chevrolet. Eu sei que tem a Tracker da minha esposa, tem uma chave igual a essa aqui, tá? É uma chave igual a essa aqui. E
0: Cruze.
1: O Gabi me disse que também pode ser de um Onix, então?
0: E um Cruze também?
1: Um Cruze
0: uma
1: também.
0: Chave assim,
1: é,
0: então?
1: É, uma chave assim. É uma chave dessa. Da Chevrolet foi encontrado ontem aqui na esquina da Miguel Luiz Preto, ali, desculpa, da 13 de maio com a Duque de Caxias.
0: Isso.
1: Aqui bem próximo da rádio. Isso. Foi encontrado ontem, o senhor guardou e aí agora veio trazer pra gente aqui, tá?
0: Tá certo.
1: Tem a chave, então, deste veículo, uma chave nova, né?
0: É uma chave nova.
1: Uma chave novíssima.
0: É um veículo novo, né?
1: É, exatamente. Foi encontrado ontem, alguém deixou cair, perdeu no bolso, né? Caiu.
0: Pra se ter uma noção, é uma chave, mas é só o controle, né?
1: Sim.
0: Ela é uma chave de aproximação.
1: Isto.
0: Então, quando vê, a gente sai no centro, vai apertando, ver se a gente acha o carro.
1: Né? É, levamos o carro, né? Levamos o carro, vamos
0: ver. Não, aí a gente abre o carro, vê o documento da pessoa e entra em contato.
1: Ah, né? Tá.
0: Calma, Dilamar. Não,
1: levar o carro já.
0: Dilamar, não assim.
1: Não, mas calma. Ela tem uma chave.
0: E olha que o praiento sou eu, né?
1: Tu sabe que tem uma chave aqui, se ela engalica aqui, tu pode usar a chave também, né?
0: Sim, tem a chave, né?
1: Tem a chave
0: de ignição, né?
1: É, de ignição, né?
0: É,
1: a chave de ignição que na Tracker, por exemplo, é no console que ela é colocada aí, tá?
0: Isso. Console
1: era colocado
0: nos outros carros,
1: não sei.
0: Eu também não sei.
1: É, mas então tá, que aquela chave de aproximação da Chevrolet, né? Preto Veículos aqui de Encantado, encontrado esta chave aqui, proprietário, o chaveirinho é preto, né?
0: Da
1: Preto Veículos aqui de Encantado, tá bom?
0: Fechou. Muito bem. Foi encontrada onde mesmo, Dilmar? Aqui na Duque?
1: É, na Duque de Caxias, com a 13 de maio, próximo aqui da Rádio Vem Cantando.
0: Beleza.
1: Daqui a pouco, na hora de colocar, entrar no carro, foi botar no bolso, caiu, não percebeu, na hora da sair. Duque de Caxias, com a 13 de maio, próximo aqui da Rádio Vem Cantando.
0: Beleza.
1: Daqui a pouco, na hora de colocar, entrar no carro, foi

0: É um cachorro preto de grande porte.
1: De grande porte, né?
0: É grande porte, né?
1: Bonitão, né?
0: Bonito. É. Não, olhando, não sei dizer de lá.
1: Eu também não sei qual é a raça desse
0: André, fala pra gente aí a raça dele, né? A raça dele aí, que pra gente não errar também, tá? Mas um cachorro, né, com pelagem escura, acabou aí fugindo, né, no bairro Santa Clara. Você que acabou vendo, né, esse animal, pode entrar em contato conosco aqui na Rádio Encantado, que a gente passa o contato do André Sangalli, ou quando você conhece ele, é o cachorro dele, eu vi ele aqui, já leva pra ele lá, né? Que é desde ontem de manhã,
1: sumiu.
0: Imagina a saudade, fugiu, né? É. A gente gosta dos bichinhos, né?
1: Tá bom. As informações, então, da polícia chegando neste momento em nome da Casa do Réu. 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Pois bem, ontem a polícia de Venâncio Aires cumpriu um mandado de busca e apreensão em Mato Leitão. A investigação, né, estava aí apoiada no crime de maus tratos contra animal. Um gato, né, teria sido alvejado com disparo de uma espingarda de pressão e aí o vizinho, né, que era o suspeito, teve a casa aí cumprido o mandado de busca e apreensão e foi encontrada na casa dele, então, uma espingarda de pressão supostamente utilizada para a prática desse crime. Também em Venâncio, a polícia cumpriu um mandado de busca e apreensão no bairro Vila Rica, de uma investigação que apura falsificação e utilização de atestados médicos. Dois atestados com indícios de falsificação foram encontrados e um que é legal. O incêndio consumiu uma casa na linha Travessa Venâncio Aires ontem. Corpo de bombeiros foi chamado para combater as chamas. Ninguém ficou ferido. Uma colisão entre um carro e uma moto deixou um ferido na RSC 453 em Estrela ontem. Motociclista de uma moto Honda Fan, CG 125 Fan, né? De 53 anos, levado para atendimento médico. Também destacando que a brigada prendeu dois homens por tráfico de drogas no bairro Leopoldina, em Venâncio Aires. Com eles, três tabletes de cocaína, mais duas porções menores, dinheiro e um veículo. Uma operação integrada entre a brigada e a polícia, juntamente com a polícia penal, resultou no cumprimento de um mandado de busca e apreensão na comunidade de Sete Léguas, em Boqueirão do Leão. Foi encontrado lá 36 porções pequenas de cocaína e uma maior desta substância, telefones celulares e uma balança de precisão. O estrelense Vitor Hugo Paladini, de 49 anos de idade, está desaparecido desde o dia 15 de maio, depois que desembarcou em Barcelona. A família, né, busca informações aí e até agora nada de contato com o Vitor Hugo Paladini. É a última vez que ele entrou em contato com a família, quando, segundo ele, estava embarcando em um táxi em Barcelona a caminho de um apartamento onde iria encontrar um irmão. Desde então ele desapareceu. Agentes da DP de Guaporé localizaram ontem 10 pássaros silvestres mantidos em cativeiro no interior do município, comunidade da linha segunda, Capela Monte Cuco. Já o senhor José Albino Cols, de 70 anos de idade, foi vítima fatal de um acidente de trânsito registrado ontem à noite na RSC 287 em Candelária. Ele era o condutor de uma Montana que colidiu contra um caminhão. Já o caroneiro dele, que era o Alex Ferreira, de 47 anos de idade,

0: sofreu ferimentos graves. Um homem de 25 anos foi preso, Polícia Civil, né? Um homem de 25 anos de idade, então, foi preso ontem, aliás, na quarta-feira, ainda em Bom Retiro do Sul, por uma condenação por tráfico de drogas. Ele tem uma pena ainda de 6 anos, 9 meses e 20 dias a cumprir em regime fechado. A polícia de Venâncio concluiu uma investigação que apurou um homicídio, uma tentativa de homicídio, extorsão, associação criminosa e outros delitos relacionados a uma disputa pelo controle de um imóvel utilizado para o tráfico de drogas no bairro Vila Rica. Inclusive, ao final do inquérito, pelo menos 5 pessoas foram indiciadas. Um homem de 36 anos foi preso ontem, suspeito de provocar um incêndio em uma residência desabitada na linha Travessa Venâncio Aires. Quando a Brigada Militar e o Corpo de Bombeiros chegou no local, né? Uma casa de 50 metros quadrados já estava completamente tomada pelas chamas. De acordo com informações, o suspeito foi contido por moradores até a chegada da brigada. Ele havia sido liberado durante esta semana do sistema prisional. E ele também é suspeito de estar envolvido em outro incêndio naquela localidade. Ontem, a Prefeitura de Lajeado e também a Prefeitura do município de Encantado, né, participaram ontem, quinta-feira, da operação denominada Rede Segura. Esta ação aqui Encantada é voltada ao combate do furto, à receptação e comercialização irregular de fios e cabos de cobre. A operação de Encantado reuniu a fiscalização ambiental da prefeitura, o Corpo de Bombeiros, a Polícia Civil, a Brigada, com vistorias realizadas no Centro, Navegantes, Planalto, Nova Morada, Jacarezinho e Pinheirinho, onde tem aí pessoal que trabalha com sucata. O trabalho, né, é ligado à reciclagem, compra e venda de sucata, ferro velho e depósito de material reciclável que podem eventualmente ser utilizados para destinação de material que é sem de origem ilícita. Fato que ocorreu então ontem em Lajeado e também aqui no município de Encantado. Estas então, Igor, as principais informações do setor policial nesta manhã então de
1: sexta-feira.
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2: André Sangalli achou o cachorro!
0: Achou! Abraço pra ele, obrigado.
2: Valeu, André! Obrigado aí pela parceria e agradecer a todo mundo aí. Teve um ouvinte que ligou aqui na rádio e teve um pessoal que ligou pra ele.
0: Tá bom.
2: Já conhecia ele, já resolveram. Obrigado aí por nos informar também e a gente tá sempre à disposição aí pra ajudar o nosso ouvinte, né? Quando são essas questões.
0: Tu vê que esse programa é bom até pra cachorro, né?
2: Bom pra cachorro.
0: Bom pra cachorro. O programa é bom até pra cachorro, né?
2: Então, fala, Dila.
0: O cachorro entra em contato com o André, então. Né?
2: Pelo amor de Deus. Vai, Dila, mais.
0: Mas que
2: fala.
0: Bom, né? Que bom, ótimo, né? Encontrou. Legal. Lembrando mais uma vez, foi encontrada aqui na Duque de Caxias com Miguel Luiz Preto, Coronel Sobral, desculpe, aqui na Miguel Luiz Preto com a 13 de maio, uma chave de um veículo da Chevrolet, tá? Uma chave de um Onix, um Cruze,
2: uma Tracker,
0: um veículo, uma chave daquelas de aproximação, então, da Chevrolet, que aqui de Encantado tem um chaveirinho preto da Preto Veículo.
2: Beleza. Tá bom? Tem uma moça ali na recepção. A gerente da Regla, se tu puder chamá-la.
0: Vou chamar.
2: Daí a gente faz um pit stop agora.
0: Pit stop,
2: beleza? Obrigado, Gilamar, trouxe as informações à polícia aqui no nosso maravilhoso show da manhã. 7:10, temperatura tá em 22,5 graus nesse momento no Vale do Taquari. Vamos lá, senhoras e senhores, vamos encarar. Deixa eu mandar abraço pra audiência, quero mandar abraço pra Ellie de Donatitelli, está mandando uma música pra todas as amigas do pai. Pra Prof. Jordana e pra doutora Cíntia. Bom final de semana pra todos. Valeu, obrigado pela audiência. Alô, Elid. Alô, pessoal da PAIF. A Jordana e também a doutora Cíntia, tudo de bom. Ainda quero mandar um abraço pra Carmen Pesce de Mussum. Abençoado final de semana pra você também. Obrigado pela tua audiência. E a Tere Lisboa tá aqui junto conosco pedindo Ed Brito e Samuel. A gente roda daqui a pouquinho. 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
2: Com certeza. 2 pras 10.

0: 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O Panda com Gustavo Lima, a calcinha de renda. Ui, é sexta-feira, né? Pela madrugada, hein? 10:05, 22,5 graus a temperatura.
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0: Olha nós de volta aí, senhoras e senhores, obrigado pela tua audiência, nossa sexta-feira maravilhosa, brigadão pela companhia, 10 horas e 9 minutos, 23 graus é a temperatura, que deve passar da casa dos 30 hoje. Hoje é verão, hein? Hoje é dia de verão, em pleno mês de julho, hein? Rapaz do céu, que é isso? Olha só, o nosso show da manhã na sua segunda hora, deixa eu me organizar aqui muito bem. 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Quero saber, tem alguém de aniversário aí? Tem alguém de aniversário aí? Manda pra gente no 51999881543 pra gente fazer aquele telecar maroto nas ondas queridas da Rádio Encantada, hein? Então manda pra gente sua homenagem, 51999881543. Senhoras e senhores, por enquanto não tenho nenhum parabéns aqui, né? Nenhum. Vamos guardar, né? Se não tiver, a gente pula o nosso quadro no dia de hoje, né? Muito bem. Olha só. 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Deixa eu mandar um abraço pra minha Dinda, de Porto Alegre para o mundo, Sinara Passa. Um beijo, Dinda, obrigado pela tua audiência. Eu vou ouvir com calma o seu áudio aqui, tá? Com calma, porque o som da rádio saiu junto aí, tá? Mas eu vou ouvir com calma. Dá um beijo pra você, obrigado pela audiência. Quem é que tá aqui? Bora!
3: Ali. Bom dia, meu amigo Igor. Colégio, dona Jurema. Estamos tomando um bom chimarrão aqui na área, que hoje tá mais calorzinho, né?
0: Hoje tá bom, hoje
3: e,
0: tá bom.
3: E escutando a tua rádio. Tua rádio tá num som ali que tu tá louco.
0: Eita,
3: o som lá é treme.
0: Eita!
3: Tá bom, meu amigo?
0: Bom demais.
3: Tá. Nota tá. Mil a tua radinha, tá bom?
0: Que manda?
3: Dá com uma chonadinha que tá na ponta da agulha pra nós aí.
0: Chonadinha,
3: tá bom?
0: Deixa.
3: Um abraço, namorado, bom dia, valeu.
0: Valeu, meu querido Lécio, dona Jurema, tudo de bom, obrigado pela companhia. Quem mais tá aqui? Bom dia, Igor, manda abraço pro pessoal da loja Benoit, amigão, bora melhorar a performance na academia, foi bem, hein? Valeu, Joel. É, vai que loucura. Pois é, pra quem não sabe, ontem comecei na academia, na BioHit, sensacional, hein? Agora eu tenho simples, eu sou pai agora, né, cara? Agora eu tenho que correr atrás, né? É, agora preciso estar em forma, né? Pra correr atrás do meu guri, né? Senão, tamo perdido, né, Joel? É, vamos aproveitar, né? Tamo junto, obrigado pela companhia. Ai, ai, ai. Quem é que tá aqui? A Cleide Tasca mandando o seu bom dia. Alô, Cleide, tudo de bom? Quem mais tá aqui? Aqui, ó. A Luciana e o Marcos Lanchini estão levando a gente na carona. Abraço, meus queridos. Obrigado pela companhia. Não podemos parar. Estamos sem freio. Pelo amor de Deus. Abraço pra vocês. Tudo de bom. Obrigado pela companhia. Ai, ai, ai. Vamos lá. Trazendo os primeiros signos do horóscopo do dia. Áries, Touro, Gêmeos e Câncer. Você de Áries deve sentir que pequenas demandas ou interrupções quebram seu ritmo. Isso pode te deixar mais irritado, especialmente se as coisas não saírem como esperado, você de Áries. Touro, pode bater irritação com cobranças emocionais, expectativas alheias ou com a sensação de precisar controlar tudo para se sentir seguro. Gêmeos, o dia pode mexer com seu humor de jeito mais instável, principalmente em questões relacionadas à casa ou família. Em vez de entrar em conflito por pequenas coisas, vale tentar perceber o que realmente está te cansando. Câncer, você pode sentir a mente mais acelerada e impaciente, especialmente com mensagens ou compromissos. Existe chance de responder rápido demais ou interpretar tudo no calor do momento. Antes de entrar em discussões, vale dar alguns minutos para as emoções se acalmarem. Você de Câncer. Vamos a eles, os aniversariantes do dia dessa maravilhosa, abençoada sexta-feira. Vamos ver quem é que tá aqui fazendo homenagem. Vamos com calma, tranquilidade, que vai dar tudo certo, hein? Bom dia, é o Thiago Baldo, interior de Mussum. Manda parabéns pra minha irmã Simone Baldo, que tá de aniversário hoje. Muitas felicidades, saúde e paz. Abraços do irmão Thiago, dos pais Marlene e Ervino Baldo, interior de Mussum, linha Brás Charlel. Alô, Simone Baldo, parabéns, saúde, paz e prosperidade pra você. Tudo de bom. Saúde, saúde, saúde, que o resto a gente corre atrás, né? Nós damos jeito. Linha Brás Charleu vai parar, hein? A festa começa hoje e vai até segunda-feira. Eita, coisa boa. Aí sim, hein? Quem mais aqui? Minha nossa. Bom dia, Igor. Eu já o Volduga. Manda um abraço pro meu filho Matheus, que está completando 12 anos hoje, de Nova Brécia. Alô, Matheus! Parabéns, saúde, paz e prosperidade. Homenagem do pai Joel Volduga. Onde mais a conta? Quem mais tá aqui? Ah, sim, claro! A minha Dinda, a Sinara Paz e minha tia Cibel, tia Cibi, estão de aniversário amanhã. Que maravilha! Verdade, verdade, verdade. Parabéns, Sinara e Cibel. Um beijo pra você. Saúde, saúde, saúde. Minhas queridas e maravilhosas, minha Dinda e minha tia. Bom demais. Saudades, viu? Churrasco vai ser aonde, hein? Quero saber. Onde é que vai ser o churrasco? É. Me manda aí que eu já vou me programar aqui, é. Um beijo pra vocês, meus amores. Tudo de bom hoje, amanhã e sempre. Oi, bom dia. É a Marisa. Quero homenagear minha filhada Kátia Vinch. Tá de aniversário hoje. Alô, Kátia Vinch. Parabéns, saúde, paz e prosperidade. Tudo de bom. Homenagem da Marisa. Quem mais tá aqui? Ah, deixa eu mandar um abraço pro Christian Presotto, né? O Christian de aniversário hoje. Grande, Christian. Aí sim. Parabéns, saúde, paz e prosperidade pra ti. Tudo de bom. O resto nós damos jeito, né, cara? O resto nós damos jeito. É isso aí. Saúde, paz e prosperidade. Hoje, amanhã e sempre. São esses? Deixa eu dar até uma espiadinha aqui, mas acho que sim, né? Aos e mais aniversariantes do dia, que Deus abençoe hoje, amanhã e sempre, são os votos de todos aqui da Rádio Encantado. Provavelmente deve ter mais recado aqui, né? Muito mais recado aqui de aniversariante, mas nós vamos organizar e trazer logo mais.

0: Cláudia Samuel, toda mulher, raça negra, cheia de manias.
1: Já nasci pra morrer de amor.
0: É no nosso show da manhã da Rádio Encantado, senhoras e senhores.

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0: senhoras e senhores, obrigado pela tua audiência e pela tua companhia. Vamos lá, é o nosso show da manhã nas ondas queridas da sua rádio Encantado. 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Quem é que tá aqui no nosso WhatsApp? Deixa eu mandar um abraço aqui, que senão a gente vai se apatralhar, né? Como diria o Dilamar, apatralhar. Elton Lapp pediu. Leonardo, liga lá em casa. Abraço, meu querido Elton Lapp. Obrigadão pela tua audiência.
1: Bom dia.
0: Bom dia.
1: Tarde encantado, meus amigos.
0: Diga.
1: Peça na música. Menina, não corte os cabelos.
0: Menina, não corte o cabelo.
1: Quero oferecer para o meu querido Demusson.
0: Tá certo.
1: Meu mundo, obrigada. Nessa sexta linda, maravilhosa.
0: Isso aí.
1: Que nós temos.
0: É isso aí. Abraço, minha querida Ilone. Tudo de bom pra você. Brigadão pela tua audiência.
2: Bom dia, Igor. Tudo bem? Põe uma música bem alegre pra mim, todos que estão na escuta do programa, e ofereço pra minhas amigas, que também sempre estão aí na escuta da Rádio Encantada.
0: Show.
2: Um abraço, um ótimo dia e um bom final de semana.
0: Valeu. Obrigado, Fátima Isabel Fim. Tudo de bom pra você.
3: Bom dia, Igor. Aqui é o Arão do bairro Centro.
0: Diga.
3: Eu queria oferecer uma música pra minha esposa Janete, o meu filho Diogo, que tá se recuperando de uma cirurgia, tá em casa comigo.
0: Bom.
3: Pra minha afilhada Catrine.
0: Certo.
3: Que hoje ela tá ali no Senhora Scalabrine com a mãe dela. E pro meu afilhado David também, que é irmão dela, né, Igor?
0: Isso.
3: Se der tempo, toca o Chato Soledade aí pra mim, Igor. Valeu. E o Samuel de Mussul, tô desde as 5 da escuta, Igor.
0: Valeu, meu querido. Tamo junto. Obrigado pela tua audiência de sempre. Abraço pra ti e pra toda a família. Ainda bom dia, meu amigo Igor. Tudo certo por aí? Aqui tá tudo certo. Manda abraço pra galera do Vale 7 de Setembro. O meu amor do Nenê, as minhas amigas, a minha mãe Gemo, Benjamin, os meus irmãos. E pra você, Igor, ótimo final de semana. Toca nos bailão aí. Ótimo final de semana. Valeu, obrigadão pela companhia. Mais 4 signos, horóscopo do dia: Leão, Virgem, Libra e Escorpião. Você de Leão, questões financeiras podem te deixar mais sensível do que o normal. Talvez apareça uma irritação com gastos ou mudanças inesperadas. O melhor caminho é evitar decisões impulsivas, viu? Ah, você de Leão. Virgem, o dia pode mexer muito com o seu estado emocional. Você pode se incomodar com mais facilidade. É, ai, ai, ai, ai, ai, ai, ai. Mas quanto mais você tenta organizar tudo, mais cansativo o clima pode ficar. Escolha bem as suas batalhas hoje, Virgem. Libra, talvez você sinta a necessidade de se afastar um pouco do mundo externo. O problema é que o dia pode não colaborar muito com o silêncio ou descanso. Em vez de absorver tudo o tempo inteiro, vale tentar criar pausas pequenas ao longo do dia. E você, de Escorpião. Você de Escorpião, relações sociais podem trazer pequenas irritações, especialmente se houver gente mudando de ideia toda hora ou criando instabilidade, por vezes desnecessárias. Você pode ter menos paciência hoje. Ainda assim, vale evitar respostas cortantes no calor do momento. A você de Escorpião.
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0: Ó, ó. Vamos arrastar o pé agora? Vambora? É sexta-feira. Alô, paixão.
5: Alô.
0: Essa é pra sacudir, hein?
5: Essa é pra sacudir, galera.
0: Coisa boa, hein? Vamos abrir.
5: Ah, limão do forró.
0: Vamos abrir uma. Abre uma aí, garoto. Eita, nós. 29.

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0: tá junto conosco, a Sandra Reis de Roca. E aqui, ó. Oi, bom dia. Pede pro Igor pôr essa música pra minha mãe, Barquinha de Ouro, do Guilherme Silva. Ela tá aí ouvindo a gente, tá escutando, tá se recuperando. É a Regina, diz que a filha Nêmora mandou pra ela. Nêmora, tá certo? Abraço aí, tudo de bom? Alô, minha querida Regina. Alô, Regina. Beijão pra você, tudo de bom. Vou tocar aí a Barquinha de Ouro. Tem que dançar um pouco, hein? Nem que seja aí com o ombro, com os dedos, vai ter que dançar um pouquinho, nem que seja com os olhos, né? É isso aí, abraço, tudo de bom pra essa família querida. Ai, ai, ai, deixa eu dar uma espiadinha aqui, se eu tenho mais um recado, rapaz, que eu acho que eu me passei aqui, tem um recado aqui que eu acho que eu me perdi, mas vamos procurar aqui, com calma, tranquilidade, aqui, ó. Oi, sou a Cida Signori e quero mandar uma música para as minhas amigas Valéria, Kellen, Luciana, Sandra, Graziella, Brenda, Vera, Maricel, Márcia, Sinara, Luciane e para mim. Toca a galopeira aí. Eita, nós. Alô, Graziella, Benacchio, tudo de bom para você. Brigadão pela tua audiência, viu? Bom, vamos falar de coisa boa? 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
0: 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Os últimos presságios do horóscopo do dia, signo de Sagitário, Capricórnio, Aquário e Peixes, pra fechar. A você de Sagitário, talvez sinta o peso de responsabilidades ou cobranças mais do que gostaria, principalmente se o dia fugir do planejamento inicial. Abre o olho, hein? Capricórnio, o dia pode bagunçar expectativas e planos ou trazer aquela sensação de que você precisa estar em outro lugar fazendo outra coisa. Em vez de se insistir no controle, tente trabalhar com margem de adaptação, você de Capricórnio. Aquário, talvez você perceba uma certa impaciência ou cobranças ou situações mal resolvidas. Antes de cortar relações com alguém ou tomar decisões bruscas, tente entender o que realmente está te incomodando, viu? E você de Peixes, o dia pode exigir mais flexibilidade emocional. Você talvez sinta irritação com diferenças de ritmo, mudanças de humor ou dificuldades em alinhamento nas trocas. O melhor caminho é evitar tentar consertar tudo imediatamente. Alô, Regina, vamos dançar, ó. Bom final de semana a todos, meus queridos. Vem aí, Claudinei Coferri. E o informativo de Roca. Eu volto na segunda, se Deus quiser, a partir das 9 da manhã, com o show da manhã. Fiquem com Deus, que eu vou com ele. Vamos dançar essa aí. Vamos abrir uma geladinha. Vai.

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4: Bom dia, amigos. Bom dia, amigas. Está no ar o programa informativo de Roca Sounds aqui pela Rádio Encantado 104.7 FM. 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Hoje é sexta-feira, dia 17 de julho, 2026. Uma sexta-feira com o céu parcialmente nublado, tempo seco aqui no Vale do Taquari. Temperatura agora na marca dos 27 graus, 52% a umidade relativa do ar. 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Convites. A diretoria do Grupo dos Amigos da Melhor Idade de Roca Salles convida seus integrantes para a programação de amanhã sábado, o baile da Melhor Idade em Estrela. A saída do centro da cidade será às 10 horas e 45 minutos da manhã. As inscrições com Marlene Dors ainda hoje. Contatando pelo fone WhatsApp 99367-6137. Inscrições também com Sibila Hermani. Contatando pelo fone WhatsApp 9814-6478. A diretoria da Associação Ecumênica da Terceira Idade convida seus associados para a programação do próximo domingo, dia 19. A programação no Country Club em Lajeado. A saída do centro da cidade domingo será às 13 horas e 30 minutos. As inscrições ainda hoje até às 16 horas com a diretoria da associação, contatando pelo fone WhatsApp 9641-8252. Convite da diretoria da Associação Ecumênica da Terceira Idade de Roca Salles. A Secretaria Municipal da Agricultura comunica aos produtores rurais de que está em andamento o período de inscrições para vacinação contra a brucelose bovina. Devem ser vacinadas terneiras com idade a partir de 3 até 8 meses. O prazo para inscrição encerra no dia 31 desse mês de julho e a inscrição deve ser feita de forma presencial na Secretaria da Agricultura. Falar com Isabel, o Nestor. Inscrições para vacinação contra a brucelose bovina até o dia 31 de julho na Secretaria de Agricultura. A Secretaria de Agricultura e Emater lembram que hoje, sexta-feira, é dia da Feira do Produtor Rural e Feira do Artesão, a partir do meio-dia, na rua Teobaldo Zarte. Produtos coloniais, artesanato e delícias produzidas pelos nossos agricultores. Venham prestigiar hoje a Feira do Produtor na rua Teobaldo Zarte, antiga rua coberta, próximo ao STR. 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
4: 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A Secretaria Municipal da Saúde e a equipe da Saúde Mental informa de que o primeiro encontro do programa Entre Nós será realizado no próximo dia 5 de agosto no Salão da Comunidade da Rua Augusta Alta, a partir das 14 horas e 30 minutos. O projeto Entre Nós é um espaço criado especialmente para as mulheres da comunidade do interior, onde o acolhimento, a escuta e a troca de experiências serão protagonistas. Venham participar de um encontro pensado em fortalecimento de vínculos, promover o autocuidado com a saúde mental. O primeiro encontro acontece no dia 5 de agosto, a partir das 14 horas e 30 minutos, no Salão da Comunidade da Rua Augusta Alta. Venham participar. 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Não mais atendendo na esquina da Daltro Filho com a Jacoblan. A Secretaria Municipal da Assistência Social, Habitação e CRAS lembram que a doação dos agasalhos da campanha do agasalho 2026 acontece na próxima terça-feira, dia 21 de julho, a partir das 9 horas da manhã até as 2 da tarde, junto à sala do CRAS. Doação de agasalhos da campanha do agasalho 2026 na próxima terça-feira, a partir das 9 horas da manhã, junto à sala do CRAS. Para mais informações, contate a equipe da assistência social pelo fone WhatsApp 99367-3630. 11 horas e 10 minutos, temperatura 28 graus. 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
2: 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A ganhadora do kit churrasco de hoje é Priscila Pressa Roveri, da Silvio Orlandini. Pode passar no supermercado, retirar seu kit churrasco. O STR está selecionando pessoas do sexo masculino para trabalhar na agropecuária. Horário das 8 às 12 horas e das 13h30 às 17h30. E aos sábados das 8 às 12 horas. Salário mais rancho mensal mais benefício. Inscrições no escritório do sindicato. Convite. O Sindicato dos Trabalhadores Rurais de Roca Sales convida para o tradicional baile em comemoração ao Dia do Colono, a realizar-se no dia 25 de julho de 2026, no Salão Paroquial Católico, com a seguinte programação: 9 horas mateada com a ervateira Nato Mate Nato Folha. Traga a térmica e cuia, com a erva e a água é por conta da ervateira. Às 11 horas, pronunciamento de autoridades. 11:30 horas, mensagem ecumênica. 12 horas, almoço, cardápio, carne de suíno, frango, salsichão, massa caseira, pão, cuca e saladas diversas. O valor do cartão, R$40. E crianças de 8 a 12 anos, R$20. Pessoas das cidades também podem participar. Cartões antecipados na venda do escritório do sindicato, na agropecuária, no restaurante do cabelo e na secretaria paroquial São José. Às 13h30 hora, baile com a banda popular Arte Show e às 16 horas, sorteio de brinde. Todas as pessoas que participarem do almoço vai participar do sorteio dos brindes. Desde já, o sindicato agradece a sua presença. Crédito Rural e Regras Ambientais Proder. Após articulação política e diversas reuniões técnicas da FETAG com o Ministério do Banco Central, o Conselho Monetário Nacional ajustou as normas ambientais para a concessão de crédito rural. As regras anteriores geravam muita preocupação e insegurança entre os agricultores gaúchos. Agora há mais tempo e mais segurança para adequação. Prazos para checagem de desmatamento ilegal, o PRODES. Imóveis acima de 15 módulos fiscais a partir de 4 de janeiro de 2027. Imóveis acima de 4 módulos fiscais até 15 módulos fiscais a partir de 1 de julho de 2027. Imóveis até 4 módulos fiscais da agricultura familiar a partir de 3 de janeiro de 2028. O uso do PRODES deverá ser aprimorado para produzir falsos positivos, principalmente em áreas com culturas perenes, evitando que produtores em situação regular sejam prejudicados. Com esses ajustes, o agricultor gaúcho ganha mais segurança jurídica para produzir, organizar sua propriedade, ajustar o CAR e a documentação ambiental, mirando essas datas, evitando informações erradas sobre sua área. A FETAG RS e a CONTAG seguirão acompanhando o tema, defendendo o acesso ao crédito, segurança da propriedade e respeito à realidade da agricultura e pecuária familiar do Rio Grande do Sul. E assim chegamos ao final de mais um programa do Sindicato dos Trabalhadores do Raio de Roca Sales. Contamos com a sua audiência na próxima semana. Desejamos a todos um bom final de semana e um bom dia. Até lá.
1: 11 horas e 19 minutos, 18 graus a temperatura. 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Para mais informações, contate a SIC pelo fone WhatsApp 99625-1670. A partir da segunda-feira até o dia 31 de julho, a SIC estará atendendo somente pela parte da tarde, no horário das 13h15 às 17h15. Festas. Clube Sertanejo, a melhor casa de bailes da região. Na RS 129, no Planalto, em Encantado, hoje, sexta-feira, a partir das 23h, traz a banda Rota Luminosa. Amanhã, sábado, também a partir das 23h, Solteirões do Brasil. E domingo, a partir das 19h30, Banda Ecos no Clube Sertanejo. É amanhã, sábado, a festa Baile de São João, na linha Borges de Medeiros Serrinha. Início, 20h30. Às 21h30, terá o casamento caipira e às 22h, a tradicional queima da fogueira. A festa será animada por Paulinho Show. Haverá comidas típicas e muita animação. A realização, Amigos da Serrinha Futebol Clube. O valor do lucro do evento será revertido para melhorias no Salão da Comunidade. Desde já, a organização agradece a presença de todos. É amanhã, a festa Baile de São João, na linha Borges de Medeiros, Serrinha. Vem aí a tradicional festa do Dia dos Pais, no Salão da Comunidade Sagrada Família, na linha Júlio de Castilhos Baixo, em Roca Sales. Dia 9 de agosto, 10h, celebração de missa, meio-dia, almoço com carne de res, suíno, frango, massa, aipim, pão cuca e saladas. Valor do cartão do almoço antecipado R$55. Os cartões estão à venda no Mercado Comer, Bazar Capricho e no Brick Barato. Os cartões serão limitados para o almoço. A partir das 14h, reunião dançante com Leandrinho e banda. Apoio, vereador Noelio Schaefer e Pizzaria Marasca. Pela sua presença, desde já agradece a diretoria e festeiros da Comunidade Sagrada Família, na Júlio de Castilhos Baixo. 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O crediário é facilitado para você fazer o seu óculos de grau na Ótica Tovar. 11 horas 25 minutos, apresentamos o programa informativo de Roca Salles, aqui pela Rádio Encantado 104.7 FM. Programa que volta segunda-feira, a partir das 11 horas da manhã. A todos os ouvintes, um bom almoço, um bom dia. Na sequência da programação, vem aí o recado do AGF e depois o Jornal do Meio-Dia.
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5: 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Hoje, sexta-feira, 17 de julho de 2026, Santo do Dia, Santa Maria Madalena. Mensagem de hoje: quando você acorda de manhã, pense no fantástico privilégio que é estar vivo, poder respirar, caminhar, pensar, brincar, desfrutar e amar. Aniversariantes de hoje e de amanhã: Carla Felicetti, Juliane Frigueto Fadion, Gilmar Luiz Cardoso da Silva, Gilmar Dalla Vecchia, Samuel Calvi, Celi Sangali, Antônio Preto, Leonir Camargo, Michele Cardoso Grassi, Patrícia Daros, Vitor Mazotto. 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

0: Muito bom dia, ouvintes. Eu sou José Raimundo Tramontini e nós estamos iniciando aqui na Rádio Encantada FM mais um Jornal do Meio-Dia, edição desse dia 17 de julho. Agora, 11 horas 30 minutos. O Jornal do Meio-Dia, que vai até às 13h30, sempre com apoio do Supermercado Bergamasque e Cressol. De agora até às 13h30, levando o melhor da informação. Na Central Técnica, Érica de Oliveira. Dividindo a bancada de apresentação, Lucas da Rosa. Bom dia, ouvintes. Bom dia, Érica. Bom dia, Lucas.
1: Muito bom dia, Tramontini. Bom dia, Érica. A todos os nossos ouvintes, também os internautas ligados aqui na programação da Rádio Encantado. Neste final de manhã de sexta-feira, a temperatura está na marca dos 27 graus aqui no centro de Encantado. Esta tarde que deve ser de calor aqui na nossa região. Jornal do Meio-Dia traz hoje na história os informativos de Vespasiano Corrêa e Mussum. Também a hora das comunicações, claro, as informações da polícia, da economia, do esporte e também a previsão do tempo para o final de semana. Você confere aqui no Jornal do Meio-Dia da Rádio Encantado FM 104.7.
0: 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Agora aqui no Jornal do Meio-Dia, vamos conferir os principais destaques da edição de hoje.
1: Encantado abre inscrições para cursos profissionalizantes gratuitos e realiza a operação contra a receptação de fios e cabos de cobre.
0: Ponte entre Marques de Souza e Travesseiro avança com chegada da balsa para início das fundações da nova estrutura sobre o Rio Forqueta.
1: Lajeado amplia ações ambientais e turísticas com novo mosaico italiano no Parque do Engenho e passeios guiados no Jardim Botânico.
0: Encantalab reúne estudantes de Encantado em competição que marca encerramento dos primeiros módulos do projeto de empreendedorismo.
1: Saúde regional ganha destaque. Lajeado é reconhecido nacionalmente por eliminar transmissão de hepatite B de mães para bebês e Estrela anuncia 300 cirurgias de catarata.
0: Vale do Taquari amplia oportunidades de formação com inscrições abertas para mestrados, doutorados e evento de cibersegurança na Univates.
1: Turismo regional ganha força com Caminhos do Fã, Festival de Pastéis em Marques de Souza e Café no Morro Gaúcho em Arroio do Meio.
0: Na Cidade da Amizade, Henrique Pivato assumiu nesta sexta o cargo de prefeito municipal.
1: Previsão de chuvas mobiliza autoridades no estado, Defesa Civil orienta a população e concessionárias a apresentam planos de emergência.
0: Expo Agas 2026 promete edição histórica em Porto Alegre, com recorde de expositores e novas tecnologias de acesso.
1: Tarifaço dos Estados Unidos preocupa governo brasileiro e setor produtivo gaúcho. Lula reúne ministros e Estado avalia impactos nas exportações.
0: Novas regras para publicidade de apostas entram em vigor no Brasil, com alertas obrigatórios sobre riscos das bets.
1: Mega Sena acumula e prêmio chega a 35 milhões de reais. Já a camisa de Pelé na Copa de 58 é leiloada por 28 milhões.
0: Langiru reduz passivo em mais de 280 milhões de reais durante processo de reestruturação financeira da cooperativa.
1: O esporte, Botafogo e Vitória vencem na retomada do Brasileirão, que hoje tem Mirassol e Grêmio.
0: Inter realiza jogo treino com o Caxias nesta sexta em Porto Alegre.
1: Pela Série B tem Juventude e Cuiabá hoje em Caxias do Sul.
0: Domingo tem rodada do Municipal de Veteranos de Encantado.
1: A polícia, brigada, prende suspeito de atear fogo em casa de forma criminosa em Venâncio Aires.
0: Suspeito de maus tratos contra animais é preso em Mato Leitão.
1: Suspeito de tráfico de drogas é preso no interior de Boqueirão do Leão.
0: Tudo isso e muito mais na edição de hoje do Jornal do Meio-Dia, que está iniciando aqui na Rádio Encantado, com apoio do Supermercado Bergamasque, que conta com o Clube de Vantagens, o Berga Prime. 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
1: Julho é mês de homenagem a quem trabalha com dedicação para fazer a vida acontecer. 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
0: Agora 11:35, vamos lembrando que o final de semana tem final da Copa do Mundo. Espanha e Argentina. Argentina e Espanha decidem no domingo o Mundial de 2026. E você acompanha aqui na Rádio Encantado FM toda a transmissão deste jogo que marca a decisão do Mundial. 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
0: Já vamos mandando um abraço para a Yalca Maria Porto, ligada aqui na nossa programação, e também o Josias Machado Mota, o nosso bom dia para todos os nossos ouvintes.
1: Agora 11:36, a Associação Gaúcha de Supermercados confirmou que a Expoagas 2026 será a maior edição da história. A feira acontece de 18 a 20 de agosto no Centro de Eventos da Fiergs em Porto Alegre, com recorde de expositores, ampliação de 40% na área de exposição, novo pavilhão climatizado, setorização inédita e acesso por reconhecimento facial. A expectativa é superar os resultados alcançados na edição anterior.
0: A Prefeitura de Encantado lembra que as inscrições para a nova etapa de cursos profissionalizantes gratuitos seguem abertas somente até a segunda-feira, dia 20. A iniciativa é realizada por meio do programa RS Qualificação Recomeçar, da Secretaria Estadual de Trabalho e Desenvolvimento, e oferece os seguintes cursos: qualificação em eletricista, qualificação em encanador, aperfeiçoamento profissional e capacitação estratégica em mídias digitais na área de vendas. Cada curso conta com 15 vagas e 40 horas aula. A inscrição deve ser feita junto à Lume.
1: O Sistema Único de Saúde, o SUS, passou a contar com a tecnologia necessária para produzir no Brasil o dolutegravir, principal medicamento utilizado no tratamento do HIV. A iniciativa do Ministério da Saúde faz parte de um acordo de transferência de tecnologia que busca ampliar a produção nacional, reduzir custos e garantir maior autonomia no abastecimento do remédio, beneficiando milhares de pacientes atendidos pela rede pública.
0: Pois a Mega Sena acumulou novamente o prêmio estimado para o próximo sorteio, amanhã, sábado, chegou a R$35 milhões. Nenhuma aposta acertou as 6 dezenas no concurso realizado na noite de ontem. Segundo a Caixa Econômica Federal, os valores podem aumentar conforme a arrecadação das apostas. Os apostadores que desejam concorrer ao prêmio milionário podem registrar seus jogos nas casas lotéricas ou pelos canais digitais oficiais até o final da tarde do dia de amanhã.
1: Agora, 11:39, a Casa Branca confirmou que o presidente dos Estados Unidos, Donald Trump, estará presente na final da Copa do Mundo de 2026, marcada para este domingo no MetLife Stadium em Nova Jersey. A participação ocorre porque os Estados Unidos são um dos países sede do torneio ao lado do Canadá e México. A presença de Trump foi confirmada pelo governo norte-americano e integra a agenda oficial da presidência durante o evento.
0: Na manhã desta sexta-feira foi realizada a cerimônia de transmissão do cargo de prefeito de Roca Salles, quando o prefeito Jones Vinte, o Mazinho, transmitiu o comando ao vice-prefeito Henrique Pivato, em razão de seu período de férias, que será de 15 dias. O ato contou com a presença dos secretários municipais, marcando oficialmente o início da gestão interina. Durante o período, Henrique Pivato, responderá pela Prefeitura de Roca Salles, dando continuidade aos trabalhos e às ações desenvolvidas pela administração municipal.
1: As primeiras partes da balsa que será utilizada na reconstrução da ponte sobre o rio Forqueta entre Marques de Souza e Travesseiro começaram a chegar ao canteiro de obras nesta semana. O prefeito de Travesseiro, Gilmar Soutier, acompanhou a entrega da estrutura que será montada, nos próximos dias para permitir o início das perfurações e fundações da nova ponte. A obra tem investimento de mais de 12 milhões de reais e conclusão prevista para outubro.
0: O Parque do Engenho em Lajeado recebeu um novo atrativo turístico com a instalação de um mosaico italiano ao lado da Roda do Engenho, entre a escadaria e a ponte sobre o Arroio do Engenho. A obra, assinada pelo artista Leonardo Pozenato, foi implantada pela Secretaria de Meio Ambiente e retrata flores e folhagens de ipês amarelos envolvendo o nome da cidade. O espaço permanece ainda isolado para a cura do material.
1: Agora 19 minutos, soltando para o meio-dia, agradecemos a companhia da Neiva Domingues, também conosco a Yalca Maria Porto, a Carmen Péssimo Sul, Nadir Paine, Adriana Sivardi, Miguel Martins, também a Tere Vianini, Adriano dos Santos e ainda conosco a Maria Helena Gobi participando pelo Facebook.
0: 11:41 é hora de sabermos o que marca a data de 17 de julho. Vem aí o Hoje na História com Lucas da Rosa.
1: Sexta-feira, 17 de julho de 2026. Hoje é dia de proteção às florestas e dia do Curupira. Também dia mundial do emoji. Na religiosidade, hoje são celebrados o Beato Inácio de Azevedo e seus companheiros mártires. Hoje na História. No ano de 1381 foi deflagrada a Batalha de Saltes, quando as forças armadas portuguesa e espanhola lutaram pela hegemonia da Península Ibérica. Os portugueses perderam a disputa. 1453. França e Inglaterra lutaram a Batalha de Castillon, a última da Guerra dos Cem Anos. Os ingleses perderam a disputa. 1821. O Reino da Espanha cedeu o território da Flórida à soberania dos Estados Unidos. Em 1822, Dom Pedro I extinguiu o sistema de sesmarias de terras do período colonial. No ano seguinte, 1823, o imperador aceitou o pedido de demissão dos ministros José Bonifácio de Andrada e Silva e também Martim Francisco Ribeiro de Andrada. O Brasil sofreu uma profunda mudança administrativa. 1902, Willis Carrier criou o primeiro ar-condicionado em Buffalo, Nova York. 1945, Segunda Guerra Mundial. Os dirigentes dos aliados vitoriosos, Stalin, da União Soviética, Truman, dos Estados Unidos, e Churchill, do Reino Unido, se reuniram no primeiro dia da Conferência de Potsdam. Em 17 de junho de 1955, a Disneylândia foi inaugurada na Califórnia. 1975. Missão espacial Apollo-Soyuz. Um módulo espacial Apollo norte-americano e um módulo Soyuz soviético acoplaram em órbita da Terra. Brasil! 1994. A seleção brasileira de futebol conquistou pela quarta vez o Mundial e se tornou a primeira seleção tetra da história, depois de já haver sido a primeira a ser tri. Brasil! 2007. Aconteceu o acidente com o Airbus A320 da companhia aérea TAM no aeroporto de Congonhas, em São Paulo, que fazia o voo 354. Com 187 pessoas a bordo. Este foi considerado o pior acidente aéreo da história brasileira da América 54, com 187 pessoas a bordo. Este foi considerado o pior acidente

0: Os fatos que marcam a data de 17 de julho. Agora, 11:45, este é o Jornal do Meio-Dia aqui na Rádio Encantado FM.
1: Também conosco, mandando seu recado, Adriano dos Santos, o Luiz Vian e também o Renato Bus, que nos acompanha todos os dias lá de Novo Hamburgo.
0: Lembrando mais uma vez que domingo você acompanha aqui na Rádio Encantado a decisão Argentina e Espanha no Mundial de Futebol 2026.
1: A temperatura neste momento aqui no centro de Encantado está na marca dos 27 graus. A oficina terapêutica SOS Amigos comemorou ontem 7 anos de atuação com uma confraternização realizada na UBS de Reuvado. O encontro reuniu adolescentes e profissionais que acompanham o trabalho desenvolvido pelo grupo. A oficina, desenvolvida pela Secretaria Municipal da Saúde, oferece um espaço de acolhimento, escuta, convivência e fortalecimento de vínculos. Ao longo de sua trajetória, o grupo consolidou sua identidade e adotou o leão como símbolo, representando força, coragem e superação, valores que acompanham o trabalho realizado desde a criação da oficina.
0: Entraram em vigor nesta sexta-feira as novas regras para publicidade de apostas esportivas no Brasil. A medida, determinada pelo Ministério da Fazenda, obriga que todos os anúncios de bets exibam alertas sobre os riscos da dependência, perdas financeiras e jogo patológico. Além disso, uma portaria publicada pelo governo federal proíbe propagandas que utilizem análises ou estratégias capazes de influenciar apostadores na realização de apostas de quota fixa.
1: O Instituto Nacional de Meteorologia, o INMET, informou que o rio atmosférico responsável pelos temporais registrados no Chile não deve atingir o Brasil nos próximos dias. Segundo o INMET, a chuva prevista para a região sul está associada a um sistema de baixa pressão, sem relação com o fenômeno que afeta o território chileno. A previsão do tempo para o final de semana aqui no Vale do Taquari você acompanha aqui no Jornal do Meio-Dia com Érica de Oliveira.
0: Ainda sobre o tempo, com a previsão de chuva intensa no estado, a Defesa Civil reforça orientações à população sobre como agir em caso de inundação. A recomendação é acompanhar os alertas oficiais, evitar áreas alagadas, desligar a energia elétrica se houver risco de entrada de água na residência e procurar locais seguros quando houver necessidade de evacuação. Também é importante manter documentos e medicamentos em locais protegidos e acionar os serviços de emergência em situações de risco.
1: E diante da previsão dos temporais, as concessionárias responsáveis pelos serviços de energia, abastecimento de água, telefonia e distribuição de gás foram notificadas a apresentar planos de ação para atender possíveis ocorrências. A medida busca garantir resposta rápida em casos de interrupção dos serviços essenciais e minimizar os impactos à população durante os eventos climáticos previstos para os próximos dias.
0: A Prefeitura de Encantado participou na tarde de ontem de Operação Rede Segura. Mais informações sobre essa operação você vai ouvir aqui nas notícias policiais com Dilamar dos Passos. Já em Lajado, a Brigada também realizou a mesma operação de forma integrada em estabelecimentos de compra e venda de sucatas, fios, cabos e materiais recicláveis. A ação reuniu policiais militares, Polícia Civil, Patrulha Ambiental, Prefeitura e Sertel para verificar a procedência dos materiais e a regularidade ambiental e documental. Também foram feitas notificações e lavrado o termo circunstanciado por porte irregular de animal silvestre.
1: Agora, 10 minutos faltando para o meio-dia, o programa Asfalto Comunitário segue ampliando a infraestrutura viária no interior de Encantado. com mais de 18 quilômetros de pavimentação já concluídos e novas obras em execução. A iniciativa deve alcançar 22 quilômetros de estradas asfaltadas, beneficiando comunidades, fortalecendo o escoamento da produção agrícola e também incentivando o turismo no município. Na manhã de hoje, o prefeito de Encantado, Jonas Calves, esteve participando do Bom Dia Região dos Vales aqui da Rádio Encantado

0: e comenta esse trabalho do programa Asfalto Comunitário.
1: Nós estamos fazendo o asfalto na subida da Azevedo, tá? O nosso cronograma. Nós estamos fazendo asfalto na subida da linha Azevedo, que são 3,100 metros, tá? Já está em execução. Nós estamos
2: fazendo 3 quilômetros e 100 metros.
1: Nós já estamos fazendo o asfalto da subida da Lagoa, tá? Que é a ciclofaixa e o asfalto também, vamos fazer um asfalto novo. E nós vamos lançar a licitação para fazer o asfalto de praticamente 1 quilômetro lá na linha Chiquinha, São Marcos ali, né? Que é uma verba que nós conseguimos da Secretaria do Turismo do Estado, né? Com contrapartida do município, mas tinha que ligar um ponto turístico. Então nós vamos dar o segmento lá para o Belvedere. E aí vai faltar para nós fazer asfalto, né? Das comunidades que não têm asfalto, vai faltar na Barra do Guaporé, tá? Que não foi feito ainda o asfalto, era para ter feito lá em 23, estava tudo pronto já para nós fazer um capeamento asfáltico ali, mas daí veio as enchentes e acabamos trocando, né? Acabamos não realizando. Então vai faltar na Barra do Guaporé, né? O trecho asfáltico que está na rota do Pão e Vinho, que nós estamos trabalhando, até na semana que vem a gente vai ter uma agenda dos prefeitos da região, tratando de novo da rota do Pão e Vinho. E aí nós vamos, falta asfalto, né? Pavimentação asfáltica do asfalto comunitário, então na Esconta ou pavimentação na linha Esconta ou, né, a princípio é pavimentação de pedra e também na subida da linha Anitta, tá? E na subida do São Luís, tá? Nós já fizemos ali uma parte onde termina, porque na São Luís já tem asfalto, tá? Sim. E é o trecho que nós temos de maior, o maior trecho ainda de estrada de chão que precisa ser colocar asfalto vai ser no São Luís. Então a gente também tem o pré-projeto ali e na sequência o nosso asfalto comunitário vai seguir. Nós já fizemos mais de 22 quilômetros de asfalto no interior e a gente segue com esse programa, segue com esse objetivo. E aí, então nós temos o asfalto do São Luís que a gente vai fazer daí o ano que vem. Vamos ver se a gente, já no primeiro semestre a gente consegue avançar ou se não no decorrer aí a gente vai fazendo esse asfalto do São Luís.
0: Esse é o prefeito de Encantado, Jonas Calvi, em entrevista à Rádio Encantado na manhã de hoje, fazendo um balanço sobre os trabalhos do programa Asfalto Comunitário aqui em Encantado.
3: Agora 11 horas 53 minutos. Para marcar o encerramento dos 3 primeiros módulos do projeto Encantalab, os estudantes participantes reuniram-se no Encanta Hub para a competição entre turmas, colocando à prova os conhecimentos adquiridos ao longo da jornada empreendedora. A atividade, realizada por meio da plataforma Kahoot, simbolizou o fechamento de uma etapa importante do programa, que tem como propósito despertar nos jovens uma mentalidade inovadora e prepará-los para desenvolver soluções capazes de transformar a realidade de Encantado.
0: A psicóloga Regina Jungles e também a secretária municipal da Assistência Social e Habitação, Veridiane Bertol, representaram o município de Coqueiro Baixo durante o Capacita Suas, realizada em Porto Alegre. As profissionais participaram do curso de atualização para a elaboração de planos de assistência social, que tem como objetivo capacitar gestores, técnicos e demais atores envolvidos na formulação dos planos de assistência social, abordando conhecimentos, metodologias e procedimentos aplicáveis ao processo de elaboração, monitoramento e atualização desses instrumentos de planejamento.
3: Pois a camisa utilizada por Pelé na final da Copa do Mundo de 1958 foi vendida por cerca de 25 milhões de reais em um leilão realizado pela Casa Sotheby's em Nova York. A peça histórica foi usada pelo rei do futebol na vitória do Brasil por 5-2 sobre a Suécia, quando o jovem atacante marcou 2 gols na conquista do primeiro título mundial brasileiro. O comprador não foi divulgado.
0: O Bistrô Sabores Artesanais na linha Tigrinho, interior de Marques de Souza, promove amanhã, a partir das 7:30 PM, o Festival de Pastéis e Brigadeiros. O evento oferecerá mais de 40 opções de pastéis entre versões doces e salgadas, além de brigadeiros, numa programação voltada à gastronomia e ao lazer. A iniciativa busca reunir moradores e visitantes para uma noite de sabores variados e também de confraternização.
3: Já o Grupo Humanos da Pesca promove amanhã, a partir das 6 da manhã, a segunda edição do Café no Morro Gaúcho, em Arroio do Meio. O encontro será realizado em um dos principais cartões postais do município, reunindo moradores e visitantes para acompanhar o nascer do sol e o tradicional mar de nuvens. A organização orienta que cada participante leve cadeira e lanche para o café coletivo ao ar livre.
0: A Secretaria da Saúde de Lajeado teve uma estratégia reconhecida pelo Ministério da Saúde entre as 10 experiências mais exitosas do país no combate às hepatites virais. O trabalho, coordenado pela enfermeira Juliana Demarque, garante acompanhamento de gestantes com hepatite B e dos bebês expostos ao vírus, eliminando a transmissão da doença de mãe para filho no município e tornando Lajeado referência nacional na área.
3: A Prefeitura de Arroio do Meio avançou nas ações da Área Especial de Interesse Ambiental e de Recuperação durante reunião entre equipes técnicas da administração municipal. O encontro discutiu a implantação de parques lineares, ou melhor, lineares, em áreas estratégicas do município, com o objetivo de ampliar a preservação ambiental, qualificar espaços públicos e fortalecer medidas de prevenção e adaptação a eventos climáticos extremos.
0: Pois antes falávamos da notificação da AGERGS acerca das empresas fornecedoras de água, luz, telefonia, e diante da previsão, a Corsan acionou seu plano de atenção à contingência para eventos climáticos severos, estruturado a partir da experiência adquirida na enchente de 2024. O plano reúne protocolos operacionais, definição de responsabilidades, monitoramento permanente, mobilização antecipada de equipes e recursos estratégicos, permitindo que a companhia atue de forma preventiva para reduzir os impactos de eventos climáticos.
3: A Universidade do Vale do Taquari, Univates, está com inscrições abertas para programas de mestrado e doutorado em diferentes áreas do conhecimento. As vagas são destinadas a candidatos interessados em cursos de pós-graduação estrito senso, com seleção por meio de análise documental e demais critérios previstos em edital. As inscrições podem ser realizadas até os prazos estabelecidos para cada programa, diretamente na instituição.
0: Bom dia para Salete Dalla Vecchia, nos acompanhando lá em Porto Alegre, a Nelda Fronquete, Silvana e Gabriel, também a Rejanira Lessi, acompanhando o Jornal do Meio-Dia. Daqui a pouquinho, a Érica de Oliveira nos traz o informativo de Vespasiano Correia.
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0: Vem aí na Rádio Encantado, o informativo de Vespasiano Correia. 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
1: 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Na programação da paróquia São João Batista, amanhã, sábado, às 14 horas, missa na comunidade São Judas Tadeu, linha Povoado Mulinari. Às 19 horas, missa na Matriz. E no domingo, às 9 horas, missa na Matriz. E às 10h45, missa com festa do colono e motorista na comunidade Nossa Senhora da Saúde, linha Eduardo Gingler. Aviso da Emater. A Emater comunica que está fazendo a troca de cera bruta por cera laminada. Os agricultores interessados devem realizar essa troca até o dia 30 de julho no escritório municipal da Emater. Atenção, moradores! O recolhimento do lixo domiciliar ocorre sempre às segundas, quartas e sextas-feiras. Coloque o lixo no local de coleta até às 7h30 da manhã, garantindo que os resíduos sejam recolhidos corretamente. Sua colaboração é fundamental. Descartar o lixo de forma adequada contribui para uma cidade mais limpa, saudável e sustentável para todos. Vamos juntos cuidar do nosso amor de cidade. Estão abertas as inscrições para a Semana Farroupilha 2026, de Vespasiano Correia. As inscrições para montar o seu piquete vão até o dia 20 de julho e podem ser feitas presencialmente na Secretaria de Educação e Desporto ou pelo telefone 51 995 49 1587. Não perca essa tradição, garanta já a sua vaga. 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Convite. A comunidade Linha Eduardo Gingler, Palacim, Vespasiano Correia, convida você e sua comunidade para participar da festa em honra ao colono e motorista, que será realizada no dia 19 de julho. Na programação, às 9 horas, procissão saindo da mecânica Miquelon. Às 10h45, Santa Missa celebrada pelo Padre Rafael. Ao meio-dia, almoço servido na mesa. No cardápio, carne de frango, porco e res, maionese, pão e saladas. Valor do almoço, adultos R$ 65,00. Crianças de 8 a 12 anos pagam R$ 30,00. À tarde, animação da festa com os garotos fandangueiros. Desde já, a diretoria agradece a presença de todos. 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Vamos ouvir agora a secretária de Educação de Vespasiano Correia, Marina Brustolin, que vai falar sobre a coleta seletiva de resíduos.
2: Bom dia, comunidade de Vespasiano Correia. Neste mês de julho, o nosso município deu um importante passo em direção a um futuro mais limpo e sustentável. Iniciamos a coleta seletiva de resíduos, uma conquista esperada há muitos anos e que depende da participação dos nossos moradores. Separar o lixo é um gesto simples, mas que faz enorme diferença para o meio ambiente. Então, vamos relembrar. No container verde, descarte os materiais recicláveis, como papel, papelão, plástico, vidro e metal, sempre que for possível, limpos e secos. No container preto, coloque os resíduos orgânicos e os rejeitos, ou seja, aquilo que não pode ser reciclado, como, por exemplo, restos de alimentos, cascas de frutas, ovos, folhas secas, o lixo do banheiro, as fraldas, embalagens sujas e esponjas. Quando nós fazemos a separação correta, a gente reduz a quantidade de lixo enviado aos aterros, preservamos os recursos naturais e contribuímos para uma cidade mais organizada, limpa e consciente. A coleta seletiva é um compromisso de todos nós e as nossas atitudes dentro de casa refletem diariamente no cuidado com o nosso município e especialmente com as futuras gerações. Nós precisamos fazer a nossa parte. Juntos nós vamos transformar esse novo hábito em um grande exemplo de cidadania e responsabilidade ambiental. Para mais informações ou caso tenham dúvidas, podem se direcionar a qualquer setor da nossa administração que estaremos à disposição para esclarecer as dúvidas. Um abraço carinhoso a todos. Tenham um excelente dia. Vespasiano Corrêa, um amor de cidade.
1: Este foi o informativo de Vespasiano Corrêa, aqui pela Rádio Encantado.
3: Obrigado, Érica, que nos trouxe o informativo de Vespasiano Corrêa, um amor de cidade, aqui no Jornal do Meio-Dia. Agora 12:08.
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4: Meio-dia e 9, boa tarde para Maria Tereza Vígolo, a Cleide Tasco, Jorge Namir de Freitas, lá em Santa Cruz do Sul, a Lídia Estefenon e também a Nilce Maria dos Santos, a Moa e todo o pessoal da Feira do Produtor e Artesanato de Roca Salles.
3: Agora vamos ao intervalo comercial. Na sequência, de Lamar dos Passos nos traz o informativo da Princesa das Pontes.
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3: 12:10, vamos às notas, avisos e comunicados do informativo de Mussum desta sexta-feira. Programação religiosa. Hoje, dia 17, às 19h, tem missa na capela do bairro Fátima com a presença da imagem peregrina de São Roque. Quem puder, favor levar um prato de doce ou salgado para ser partilhado após a celebração. amanhã, sábado, dia 18, 15 horas, missa na Capela São Francisco de Borges, da 28 de setembro. Também com uma imagem peregrina. E quem puder, favor de levar um prato de doce ou salgado para ser partilhado. Amanhã, sábado, 18 horas, missa na Matriz. Domingo, 9:30, missa na Capela Nossa Senhora Aparecida com a imagem peregrina de São Roque. Festa de São Roque, ação entre amigos, está disponível na Secretaria Paroquial ou também com festeiros. Mensagem e convite para a missa de 30º dia de falecimento de Rita Noeli Pegorer Zortea. A dor da saudade será para sempre e a companhia não pode mais ser sentida, mas as lembranças dos bons momentos vividos são um ótimo conforto que permanecerá para sempre conosco. É impossível prever o tempo necessário para essa dor ir embora, mas confiamos em Deus, pois somente Ele nos ajudará a transformar a dor em grande saudade. Com esta mensagem, a família de Rita Noeli Pegorer Zortea convida a todos para a missa de 30º dia, que será celebrado amanhã, sábado, dia 18, às 18 horas, na Igreja Matriz em Mussum. Nosso muito obrigado pela participação desde já. 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Convite para jantar do porco à paraguaia. A patronagem do CTG Sentinela da Tradição convida você a participar do tradicional porco à paraguaia. Jantar dia 1º de agosto. Além de porco, será servido res, massa, maionese, salada e cuca. A animação após ficará por conta do Trio Serrano e Grupo. 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Atenção, produtores rurais. A Prefeitura Mussum informa que está aberto o período para solicitação de horas máquina para serviços nas propriedades rurais. Interessados devem comparecer na Prefeitura para realizar a abertura do protocolo. A Secretaria de Obras reforça à população que o recolhimento realizado nas quintas-feiras nos bairros e sexta-feira no centro é destinado exclusivamente para entulhos. É importante não misturar o entulho com lixo doméstico. Quando o material for misturado, o recolhimento não pode ser realizado, pois cada tipo de resíduo possui uma destinação adequada. Lembra também o cronograma de coleta do lixo domiciliar. Segunda, quarta e sexta-feira, lixo molhado. Quinta-feira, lixo seco e reciclável. A colaboração da população é fundamental para manter a cidade limpa, organizada e com descarte correto de resíduos. 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Atenção para o horário de funcionamento da Biblioteca Pública Municipal, no período da tarde, entre 13 até as 17 horas, inclusive às sextas-feiras. 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Atenção para o recolhimento, cronograma de recolhimento de lixo no interior do município. Na próxima quarta-feira, dia 22, o recolhimento ocorre na Barra das Contas, Linha Alegre, Linha Alegre Caravaggio, até Dom Felipe de Nadal. Vem aí o maior e melhor festa tradicionalista dos vales que está confirmada. 35ª Semana Farroupilha de Mussum, de 11 a 20 de setembro. A Princesa das Pontes vai se transformar no centro da cultura e do orgulho gaúcho. 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Na programação religiosa para este final de semana da paróquia Nossa Senhora da Purificação. Hoje, sexta-feira, às 19 horas, tem missa na capela do bairro Fátima com a presença da imagem peregrina de São Roque. Quem puder, por favor, levar um prato de doce ou salgado para ser partilhado após a celebração. Amanhã, sábado, 15 horas, missa na capela São Francisco de Borges, 28 de setembro, também com a imagem peregrina. Quem puder, também levar um prato de doce ou salgado para ser partilhado após a celebração. Amanhã, 18 horas, missa na Matriz. Domingo, dia 19, 9:30, missa na Capela Nossa Senhora Aparecida, com a imagem peregrina de São Roque. Com isto, nós apresentamos aqui na Rádio Encantado mais uma edição do informativo do município de Mussum, prometendo voltar na programação da sua Rádio Encantado na segunda-feira, 12 horas com mais 10 minutos.
7: Obrigado, Dilamar dos Passos, que nos trouxe o informativo de Mussum aqui no Jornal do Meio-Dia, dentro da programação da Rádio Encantada FM 104.7. Agora, 12 horas 20 minutos. Vamos à nossa próxima atração, dando o nosso bom dia, o nosso boa tarde para Zita Lorenzini, ligada aqui na nossa programação, e também para o Miguel Martins.
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4: Agora, meio-dia, 24 minutos. A temperatura está na marca dos 27 graus. Funerária Arese informa. Nota de falecimento. Sobrinhos e demais familiares comunicam o falecimento de Terezinha Maria Capelari, ocorrido hoje aos 77 anos, no Hospital Santa Terezinha de Encantado. O cerimonial de despedida será realizado hoje, às 14h, na Capela Municipal de Reuvado. O sepultamento, às 17h, no cemitério de Reuvado. Noticiamos o falecimento de Terezinha Maria Capelari, aos 77 anos, ocorrido hoje, no Hospital Santa Terezinha de Encantado. O cerimonial de despedida será realizado hoje a partir das 14h na Capela Municipal de Reuvado. Sepultamento hoje às 17h no cemitério de Reuvado, informou Funerária Arese.
5: Convite para a missa de primeiro ano de falecimento de Olívio Eduardo Capelari. Não são apenas saudades que sentimos. A cada dia que passa, percebemos como você faz falta, até mesmo em coisas pequenas. O seu jeito de sorrir e a forma preocupada, como sempre dava seus conselhos, são coisas muito especiais que guardaremos eternamente em nossos corações. A família convida para a missa de primeiro ano de falecimento de Olívio Eduardo Capelari, que será celebrada neste domingo, dia 19, às 18h30, na Igreja Matriz, em Encantado. Desde já, agradecemos a presença de todos.
4: Na programação da Paróquia São Pedro de Encantado, hoje, sexta-feira, ainda às 18h30, a missa na Matriz. Amanhã, sábado, dia 18, 8h30, encontro da catequese na Matriz. Às 11h e também às 15h, missa na Capelania do Cristo Protetor. 18h, missa na Comunidade Santo Antão. Às 18h30, na Comunidade Nossa Senhora das Graças e também na Matriz. Domingo, 8h, missa na Comunidade Santo Agostinho. 8h30 na Matriz. 9h, Comunidade São Máximo. 9h15, São Carlos. 10h, missa da Criança na Matriz. 10:30, missa na Capelania do Cristo Protetor e também na Comunidade Santa Ana. E às 18:30, missa na Matriz.
5: Agora 12:27. Na hora das comunicações, festas e eventos. A diretoria do Clube Serrano de Jacarezinho convida para o baile com jantar, que acontece no sábado, dia 18 de julho. A partir das 19:30, você será servido com porco encantado, ponta de peito desossada e diversos acompanhamentos. Animação do baile com a banda Contagem Regressiva. Combine com sua turma e confirme presença nesse especial evento. Adquira antecipadamente seu cartão de acesso pelo WhatsApp 9-9595-5342. Lembrando, jantar baile no Clube Serrano de Jacarezinho é sábado, dia 18 de julho, amanhã, portanto, a partir das 19:30. 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
4: Já a comunidade do bairro Santa Clara em Encantado convida para a festa em honra à padroeira Santa Clara, no dia 2 de agosto, no Salão Comunitário do bairro. Às 10:00, a missa com inauguração do sacrário e também reforma da igreja. Ao meio-dia, o tradicional almoço, fichas antecipadas e não haverá pagamento por Pix. Na parte da tarde, baile com o grupo Fandangueiros e sorteio da rifa. Dia 2 de agosto, festa de Santa Clara em Encantado. 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
5: A comunidade do Santuário Nossa Senhora de Fátima, no bairro Lajadinho, convida para a festa de São Joaquim. É dia 26 de julho. Na programação, às 10:00, missa. Ao meio-dia, almoço com frango e porco no espeto, carne de res na panela, polenta, aipim, saladas diversas e sobremesa, além de massa caseira. Haverá degustação de cachaça, torresmo e pão de milho com melada e nata. Venha celebrar conosco. Não esqueça, dia 26 de julho, festa em honra a São Joaquim, no Santuário Nossa Senhora de Fátima, no bairro Lajadinho, em Encantado. 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
4: E vem aí neste domingo a festa da comunidade Santa Ana no bairro Vila Moça, em Encantado, domingo, dia 19 de julho. Às 10:30, celebração da Santa Missa. Ao meio-dia, o tradicional almoço com carne de res, suíno, frango, massa caseira e saladas diversas. Na parte da tarde, animação com André Magrão e banda. Não esqueça, domingo tem festa de Santa Ana na Vila Moça, em Encantado. 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
5: O grupo da terceira idade Vida Alegre da linha Auxiliadora convida para o tradicional baile reunindo muitos grupos de idosos. Será dia 25 de julho, no Salão da Comunidade da Linha Auxiliadora em Encantado, a partir das 13:00. Animação, Banda Contagem Regressiva. Participe do tradicional baile do grupo da terceira idade Vida Alegre da Linha Auxiliadora. É dia 25 de julho. 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
4: A comunidade da Capela Nossa Senhora do Perpétuo Socorro, na linha Arroio Augusta Alta Roca Salles, convida você e seus familiares para a 42ª festa em honra a São Cristóvão e celebração do Dia do Colono e Motorista. No domingo, dia 26 de julho, às 9:30, tem a procissão motorizada partindo do centro de Roca Salles até Arroio Augusta Baixa. Em seguida, carroças juntam-se à carreata até a comunidade da Rua Augusta Alta, onde acontece a missa. Ao meio-dia, o almoço com sopa de capelete, carne de res e suíno e acompanhamentos. À tarde, baile com acesso livre e a animação de Leandrinho e banda. Dia 26 de julho, um domingo, tradicional festa na linha Arroio Augusta Alta Roca Salles, pelo Dia do Colono Motorista e em honra a São Cristóvão. 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
5: Vem aí o 14º Filó Italiano de Coqueiro Baixo. É dia 7 de agosto, a partir das 19h, no Centro Esportivo Municipal, que é palco de uma grande celebração da cultura italiana. Animação Grupo Passione. Ingressos somente antecipados R$60. Crianças de 7 a 12 anos pagam R$30. 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
4: Vem aí também a 14ª Feijoada Solidária do Rotary Clube de Encantado, no dia 1º de agosto, um sábado. A retirada no Salão Paroquial de Encantado a partir das 11 horas da manhã. O valor é de R$ 55,00 por 1 quilo de feijoada. A parte do lucro será doado para a APAE de Encantado. Anote na sua agenda, dia 1º de agosto, a partir das 11 horas, a 14ª Feijoada Solidária do Rotary Clube de Encantado.
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4: E não esqueça, a comunidade do bairro Santa Clara em Encantado convida para a festa da padroeira Santa Clara, no dia 2 de agosto. Às 10 horas da manhã, a missa com a bênção e inauguração do sacrário e também da reforma da igreja. Ao meio-dia, no salão da comunidade, o tradicional almoço. As fichas estão sendo vendidas com antecedência e não haverá pagamento por Pix. Na parte da tarde, baile com grupo Fandangueiros e sorteio da rifa. 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
5: Agora 12h34. 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
4: A Paróquia São Pedro de Encantado informa que amanhã, sábado, acontece um encontro de formação para assessores de grupos de jovens no Seminário de Arroio do Meio, das 8:30 da manhã às 5 da tarde. Devem participar jovens e adultos que ajudam na coordenação e animação dos grupos de jovens, acompanhantes e assessores e demais pessoas interessadas. No próximo domingo, às 5 da tarde, reunião da Comissão da Romaria Vocacional dos Jovens no Centro de Evangelização. E atenção, catequistas e ministros extraordinários da Sagrada Comunhão. Favor informar a Secretaria Paroquial o nome dos participantes do encontro comarcal no dia 2 de agosto em Relvado, até o próximo dia 26 de julho. É importante que todos participem.
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4: Meio-dia, 38 minutos. Funerária Arese informa. Nota de falecimento. Sobrinhos e demais familiares comunicam o falecimento de Terezinha Maria Capelari, ocorrido hoje, aos 77 anos, no Hospital Santa Terezinha de Encantado. Os atos fúnebres serão realizados hoje, a partir das 14h, na Capela Municipal de Relvado. O sepultamento hoje, às 17h, no Cemitério de Relvado. Noticiamos o falecimento de Terezinha Maria Capelari, ocorrido hoje, aos 77 anos, no Hospital Santa Terezinha, em Encantado. Os atos fúnebres serão realizados hoje, a partir das 14h, na Capela Municipal de Relvado. O sepultamento será hoje, às 17h, no Cemitério de Relvado, informou Funerária Arese.
5: 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Agora 12h40. Para Construvale e Farmácia Central, nós apresentamos a Hora das Comunicações.
4: Boa tarde para Nice Machado, Edson Cornelli nos acompanhando lá em Governador Valadares, Minas Gerais, a Fátima Fim em Roca Salles, também conosco Darley Lapazini, a Odete Dallavecchia da Silva, José Carlos, Maristela Vígolo e também a Eva Ferla Biasibete nos acompanhando através da live no Facebook.
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4: 19 minutos faltando para 1h, céu predominantemente ensolarado no centro de Encantado, a temperatura está na marca dos 29 graus. A Érica de Oliveira nos traz a previsão do tempo.
6: O começo da tarde é de tempo firme no vale, com sol predominando e poucas nuvens. Os ventos do quadrante norte favorecem a elevação das temperaturas, trazendo sensação de calor. As rajadas seguem moderadas, com períodos de maior intensidade. As temperaturas variam entre 17 e 31 graus. Amanhã, o tempo começa com sol e temperaturas em elevação. A partir da tarde, a aproximação de uma frente fria aumenta a nebulosidade e favorece pancadas de chuva entre a noite e a madrugada de domingo, com risco de temporais isolados, raios e eventual queda de granizo. A mínima é de 21 e a máxima chega aos 32 graus. E o domingo será marcado por muitas nuvens e condições para chuva a qualquer momento. Há possibilidade de pancadas fortes e temporais isolados. Apesar dos períodos de calor, a temperatura fica mais amena ao longo do dia, com as temperaturas variando entre 19 e 25 graus. Com os dados do Núcleo de Informações Hidrometeorológicas da Univates, Érica de Oliveira.
5: Obrigado, Érica, que nos trouxe a previsão do tempo para esta sexta e também para o final de semana aqui na região.
4: A família de Marcelo Salve, morador de Estrela, desaparecido há 2 meses na Espanha, voltou a pedir ajuda para obter informações sobre o paradeiro dele. Segundo familiares, Marcelo foi visto pela última vez no país europeu e desde então não houve novos contatos. O caso segue sendo acompanhado pelas autoridades espanholas, brasileiras, também pela Interpol, enquanto parentes mantêm mobilização nas redes sociais e apelam para que qualquer informação seja repassada aos órgãos responsáveis pela investigação.
5: O governo dos Estados Unidos iniciou a produção de uma moeda comemorativa de $1, com a imagem do presidente Donald Trump. A peça faz parte de um programa oficial da Casa da Moeda norte-americana para homenagear ex-presidentes e líderes nacionais. A previsão é de que as moedas comecem a circular após a conclusão da produção, seguindo o cronograma divulgado pelas autoridades dos Estados Unidos.
4: Agora, 16 minutos faltando para 1 da tarde, falando em dólar, o Claudinei Coferri nos traz as informações da economia.
7: E o índice de atividade econômica, divulgado pelo Banco Central, mostrou uma expansão de 0,1% em maio, na comparação com o mês de abril. O resultado representa uma desaceleração em relação a abril, quando teve uma alta de 0,4%. Foi também o segundo mês seguido de variação positiva do indicador. Cadernetas e poupança com aniversário hoje tem rendimento de 0,67%. E o escritório do representante de comércio dos Estados Unidos confirmou a aplicação de uma tarifa adicional de 25% sobre produtos brasileiros, com uma extensa lista de itens isentos. A medida entra em vigor no próximo dia 22 de julho. O economista Maurício Andrade Vaz afirma de que o impacto real na macroeconomia brasileira vai ser reduzido. Isso porque o próprio governo Trump criou uma grande lista de exceções. Além disso, os exportadores brasileiros conseguem utilizar manobras que permitem driblar essas tarifas.
8: A gente não vai observar tanto impacto, por exemplo, em termos macroeconômicos, porque o grosso do que a gente exporta está sendo isento.
7: Essas tarifas.
8: A gente não vai observar tanto impacto, por exemplo, em termos macroeconômicos, porque o grosso.

0: Os efeitos das novas tarifas impostas pelos Estados Unidos ao Brasil, o dólar fechou a manhã de hoje com alta de 0,25%, cotado a R$ 5,11. Com as informações econômicas, repórter Rádio Encantado, Claudinei Coferri.
1: Obrigado, Claudinei Coferri, que nos trouxe as informações econômicas neste fechamento de semana, nesta sexta-feira, 17 de julho.
2: A Secretaria da Saúde de Estrela realizará cerca de 300 cirurgias de catarata nos próximos meses para reduzir em aproximadamente 65% a fila de espera pelo procedimento no município. Os pacientes já cadastrados serão chamados conforme a programação da pasta, que busca ampliar o acesso ao tratamento e melhorar a qualidade de vida das pessoas que aguardam pela cirurgia. A iniciativa integra as ações da administração municipal para diminuir a demanda reprimida na área da saúde.
1: A Secretaria do Meio Ambiente de Lajeado promove amanhã passeios guiados no Jardim Botânico, em comemoração ao Dia de Proteção às Florestas. A atividade será conduzida por técnicos da pasta, com visitas em diferentes horários para apresentar a biodiversidade, a importância da conservação ambiental e as ações desenvolvidas no espaço. A participação é gratuita e aberta à comunidade mediante inscrição prévia.
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2: 12 minutos faltando para a uma, daqui a pouquinho, Dilamar dos Passos chega no Jornal do Meio-Dia com as informações da polícia.
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1: Doze horas 53 minutos, nós estamos de volta com o Jornal do Meio-Dia aqui na Rádio Encantado. 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
2: A Universidade do Vale do Taquari, a Univates, em Lajeado, realiza no dia 20 de agosto um evento voltado ao futuro da cibersegurança. A programação reunirá especialistas, pesquisadores e profissionais da área para debater desafios, tendências, inovação tecnológica e estratégias de proteção de dados e sistemas. O encontro é destinado a estudantes, empresas e demais interessados no tema, com inscrições abertas pela universidade.
1: O projeto Caminhos do Fão está fortalecendo o turismo rural e industrial na região do Vale do Fão, entre Marques de Souza e Progresso, valorizando empreendimentos, propriedades e atrações da região. A iniciativa busca integrar experiências ligadas à agricultura, gastronomia, cultura e produção industrial, ampliando o fluxo de visitantes e incentivando o desenvolvimento econômico local. O roteiro reúne diversos pontos de visitação e pretende consolidar o vale como destino turístico regional.
2: 6 minutos faltando para uma, de Lamar dos Passos, e as informações da polícia.
3: 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Pois bem, ontem à tarde, a polícia de Venâncio Aires cumpriu um mandado de busca e apreensão em Mato Leitão, no âmbito de uma investigação que apura crimes de maus tratos contra animal. A investigação teve início após o registro de uma ocorrência onde um gato foi atingido por um disparo de arma de pressão. O suspeito foi localizado e na casa dele uma arma de pressão supostamente utilizada na prática desse crime. Já em Venâncio Aires, a polícia cumpriu mandado de busca e apreensão na Vila Rica, de uma investigação que apura falsificação e utilização de atestados médicos. Foram encontrados 2 atestados com indícios de ser irregular e um atestado regular. Um homem de 36 anos foi preso ontem, suspeito de provocar um incêndio em uma casa desabitada na linha Travessa Venâncio Aires. Casa de cerca de 50 metros quadrados teve queima total. Segundo a informação, o suspeito foi contido por moradores até a chegada da corporação. Ele também é suspeito de estar envolvido em outro incêndio registrado naquela localidade. Havia sido liberado do sistema prisional desta semana. A Prefeitura de Encantado participou ontem da Operação Rede Segura. Ação esta integrada e voltada ao combate de furto, receptação e comercialização irregular de fios e cabos de cobre. A operação reuniu fiscalização ambiental da Prefeitura de Encantado, Corpo de Bombeiros, Polícia Militar, Brigada, com vistorias realizadas em locais do Centro, Navegantes, Planalto, Nova Morada, Jacarezinho e Pinheirinho. Durante a ação, os órgãos participantes verificaram a procedência de material encontrado, a regularidade das atividades envolvidas, as condições ambientais dos locais e o atendimento às normas de prevenção e também de segurança. Um homem de 25 anos de idade foi preso na noite de quarta-feira em Bom Retiro do Sul durante o cumprimento de um mandado de prisão por uma condenação de tráfico de drogas. Ele tem a cumprir ainda uma pena de 6 anos e 9 meses, além de 20 dias. A polícia de Venâncio concluiu a investigação que apurou um homicídio, uma tentativa de homicídio, extorsão, associação criminosa e outros delitos relacionados à disputa pelo controle de um imóvel utilizado para o tráfico de drogas. Segundo o delegado Guilherme Dil, a investigação apuraram que em junho, um homem foi morto a golpes de arma branca e outro ficou ferido após um violento confronto ocorrido no interior da casa. Após a investigação, foram cumpridos mandados de busca e apreensão na penitenciária estadual de Venâncio Aires, APEVA, medida que buscou aprofundar a apuração sobre a participação de um dos investigados, que mesmo recolhido, teria continuado exercendo influência e coordenação sobre o grupo. Integrantes criminosos passaram a ameaçar e constranger moradores da casa para que retornassem à venda de entorpecente no local ou abandonassem o imóvel. Ao final do inquérito, 5 pessoas foram indiciadas. Agentes da Delegacia de Polícia de Guaporé localizaram na última quarta-feira 10 pássaros silvestres mantidos em cativeiro durante o cumprimento de mandado de busca e apreensão em uma casa localizada na linha 2, Capela Monte Cuco, no interior do município. A ação integra uma investigação relacionada ao tráfico de drogas. Ninguém foi preso. Uma operação integrada entre a Brigada Militar, Polícia Civil e Polícia Penal resultou no cumprimento de mandado de busca e apreensão na linha 7 Léguas, Boqueirão do Leão. Os policiais encontraram e apreenderam 36 porções pequenas de cocaína, uma maior desta substância, telefones celulares e uma balança de precisão. Já uma motociclista de 38 anos de idade ficou ferida, vítima de um acidente de trânsito registrado nesta manhã no bairro Canabarro, Teutônia. Segundo o Corpo de Bombeiros Voluntários, a colisão envolveu um Vectra do município de Teutônia e uma motocicleta Honda Bis. A condutora da moto sofreu ferimentos considerados graves. Foi encaminhada para atendimento no Hospital Ouro Branco. Foi identificado como Michel Fagundes, 39 anos, o homem que morreu após sofrer um acidente de trabalho na área central de Marau no dia de ontem. Ele era proprietário de uma empresa de internet e realizava o trabalho em um poste quando teria sofrido um choque elétrico, caiu e morreu no local. Já um homem morreu, vítima em decorrência de um acidente de trânsito registrado no início da noite de ontem, na RSC 287 em Candelária. Segundo as informações do Comando Rodoviário da Brigada Militar, o sinistro envolveu uma Montana com placas de Cerro Branco e um caminhão Agrale, placas de Venâncio Aires. O condutor da caminhonete, José Albino Cols, de 70 anos de idade, morreu no local. Carneiro, de 46, sofreu lesões graves e foi socorrido para atendimento médico. O motorista do caminhão, 36 anos de idade, não sofreu ferimentos. Foi uma colisão frontal. Estas, então, as principais informações policiais aqui no Jornal do Meio-Dia, nesta sexta-feira, em nome da Almeida Monitoramento. 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
1: Obrigado, Gilamar, que nos trouxe as informações da polícia nesta sexta-feira, 17 de julho. Agora, 13 horas com pontualidade.
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1: Para mais informações sobre este mega feirão que acontece amanhã no Parque João Batista Marquesi, daqui a pouquinho nós estaremos conversando aqui com a turma do Sicoob, que está promovendo este feirão de automóveis no dia de amanhã no Parque Cinquentenário, no Parque João Batista Marquesi.
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1: 13 horas, 1 minuto, vamos ao intervalo comercial aqui no Jornal do Meio-Dia.
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0: Agora 1:05 da tarde, 13:05, a temperatura aqui no centro de Encantado está na marca dos 30 graus. Estamos de volta com o Jornal do Meio-Dia no oferecimento do supermercado Bergamasque e também da Cressol. A cooperativa Langiru reduziu seu passivo em mais de 280 milhões de reais desde o início do processo de reestruturação. A informação foi apresentada pelo presidente liquidante da cooperativa, Paulo Roberto Birk, que destacou a venda de ativos, renegociação de dívidas e medidas de recuperação financeira. Segundo a direção, o objetivo é manter o cronograma de pagamentos aos credores e garantir maior equilíbrio econômico durante a liquidação da cooperativa. Já a Prefeitura de Lajeado estuda alternativas para os banheiros públicos do Parque Professor Teobaldo Dick após críticas sobre o uso da estrutura locada. O debate ganhou força na Câmara de Vereadores, onde foram questionados os gastos com a manutenção dos sanitários. O governo municipal lajeadense avalia melhorias nos serviços nos espaços já existentes e novas soluções para ampliar a oferta e reduzir despesas, mantendo atendimento à população.
1: Agora 13:07, aqui no Jornal do Meio-Dia, Alexandre dos Santos e as informações do esporte.
2: Espanha e Argentina jogam domingo 16:00, decidindo o título da Copa do Mundo de 2026. A Espanha busca sua segunda conquista do Mundial. A primeira ocorreu em 2010. Já a Argentina busca o tetracampeonato. A seleção sul-americana venceu a Copa do Mundo nos anos de 1978, 1986 e na última edição em 2022. Amanhã, sábado, tem decisão do terceiro lugar. França e Inglaterra jogam às 18:00. O Campeonato Brasileiro da Série A teve dois jogos ontem à noite na retomada da competição, abertura da 19ª rodada. O Botafogo venceu o Santos por 2-1 e o Vitória fez 1-0 na equipe do Vasco. Hoje serão mais três partidas. O jogo atrasado do início do campeonato, Bahia e Chapecoense, que se enfrentam às 19:30 em Salvador. Às 20:00 tem Mirassol e Grêmio, no interior paulista, e 21:30 Fluminense e Bragantino. O Inter pelo Brasileirão volta a jogar somente na quarta-feira da próxima semana, quando enfrenta o Cruzeiro às 21:30 no Beira-Rio. Hoje, o Inter tem jogo treino contra a equipe do Caxias na parte da tarde. No Campeonato Brasileiro da Série B, um jogo abriu ontem a rodada de número 18. O CRB venceu o Náutico por 2-1. Hoje tem mais cinco partidas. Destaque para o Juventude, que enfrenta o Cuiabá às 19:00 no estádio Alfredo Jaconi, em Caxias do Sul. O Juventude, que é o quinto colocado da Série B, com 29 pontos ganhos. Pelo Brasileirão da Série D, teremos amanhã, sábado, pela rodada de ida das oitavas de final, São José e 13 da Paraíba, que se enfrentam às 16:00 no Passo da Areia, em Porto Alegre. No domingo, às 11:00, tem São Luís e CSA, que jogam no estádio 19 de outubro, em Ijuí. E neste fim de semana prossegue o Campeonato Municipal de Veteranos de Encantado, com jogos no domingo pela manhã no estádio Lambarizão. Às 20:30, tem Clube Atlético Navegantes contra a equipe do Ouro Verde. E às 22:30, o Barrense joga contra a equipe do Esporte Clube Vale dos Pinheiros. Folgam nesta rodada o Juventude do Lambari e o Laranja Mecânica. Com as informações esportivas, repórter Grupo Encantado de Comunicação, Alexandre dos Santos.
1: Obrigado, Alexandre dos Santos, que nos trouxe as informações do esporte aqui no Jornal do Meio-Dia. Agora 13:09.
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0: 13:10. Funerária Arese informa. Nota de falecimento. Sobrinhos e demais familiares comunicam o falecimento de Terezinha Maria Capelari, ocorrido hoje aos 77 anos, no Hospital Santa Terezinha de Encantado. Os atos fúnebres serão realizados hoje, a partir das 14h, na Capela Municipal de Reuvado. O sepultamento será também hoje, às 17h, no cemitério de Reuvado. Noticiamos o falecimento de Terezinha Maria Capelari, ocorrido hoje aos 77 anos, no Hospital Santa Terezinha de Encantado. O cerimonial de despedida será realizado hoje, a partir das 14h, na Capela Municipal de Reuvado. O sepultamento será às 17h, no cemitério de Reuvado, informou Funerária Arese.
1: Agora 13h11, este é o Jornal do Meio-Dia aqui na Rádio Encantado. Agora aqui no informativo da Rádio Encantado, nós vamos trazer o Everton Giacomoli e o Diego Lucci, gerentes de relacionamento do Banco Sicoob, que vão conversar um pouquinho aqui sobre o mega feirão de automóveis que o Sicoob está promovendo amanhã no Parque João Batista Marquesi, aqui em Encantado. Uma oportunidade especial para quem está pensando aí em trocar de carro, pensando em comprar um carro novo, pensando em comprar um segundo automóvel para a família, enfim. Vamos falar um pouquinho sobre este mega feirão. Boa tarde, Everton.
3: Boa tarde, Tramontini, tudo bom? Agradecemos aí a oportunidade aí novamente de estar presentes aqui na Rádio Encantado, divulgando aí o nosso evento de amanhã.
1: Boa tarde, Diego.
4: Boa tarde, tudo bem?
1: O que vem a ser esse mega feirão? A gente sabe que é a oportunidade das pessoas trocarem, comprarem veículos, mas assim, ó, é muito serviço, é muito trabalho, é muita organização. Envolve não só o Sicoob, mas também envolve a grande maioria das revendas de automóveis aqui em Encantado. Como é que é todo esse trabalho aí que leva a esta feira que acontece amanhã?
3: É verdade, Tramontini. Há bastante tempo já a gente, nós aqui do Sicoob São Miguel, tínhamos a intenção de organizar um feirão, né? E reunir todas as revendas que hoje já são nossas associadas e temos a parceria de financiamento de carro, né? Num lugar só, né? Que disponibilizasse aí uma quantidade significativa de carros pro cliente, pro munícipe, enfim, ir a um só lugar e ter várias as opções, né? Então tivemos essa ideia aí, conversamos com os lojistas que prontamente gostaram muito da ideia, né? Inclusive elogiaram no sentido de unir todas essas revendas num só local para prospectar novos negócios, né?
4: E até, né, eles sempre falam que é uma coisa que eles mesmos gostariam de fazer e deveriam, né, se unir, mas às vezes sempre falta tempo, aquela coisa. Então, ficou bem bacana, a gente conseguiu fazer toda a organização, convidamos todos, né, para fazer um mega de um evento aí, e graças a Deus tivemos uma boa adesão. Acho que vai ter bastante coisa boa, bastante atrações ali no parque amanhã pro público ir lá passear, olhar, daqui a pouco, né? Tá na dúvida, vem lá conhecer os carros.
1: Leva um chima junto.
4: Leva um chimarrão,
1: faz
4: vem
1: um
4: lá.
1: Passeio.
4: Com certeza, acho que
3: é um dia pra família, né, Tramontini?
1: Com certeza.
3: Teremos atrações também, não só os carros, obviamente, o feirão é de automóveis,
1: né? Eu ia
3: né?
1: questionar, o feirão acontece ao ar livre ou na área coberta?
3: Ao ar livre.
1: Então até o pessoal da meteorologia tá ajudando, né? Estavam prometendo chuva na quinta, ficou pra sexta, agora já estão falando em domingo.
4: Só domingo.
3: Na verdade, a nossa primeira ideia era ter feito a semana passada, né, Tramontini? Nós até estávamos meio que organizados, que a previsão do tempo pro final de semana passado, ela marcava chuva, como se concretizou. Então a gente optou por transferir para esse final de semana, né? A primeira ideia seria trabalhar no sábado e no domingo, né? Mas em virtude do tempo marcar a chuva pro domingo, as revendas concordaram, né, em nós fazermos o feirão exclusivamente no sábado, né? Hoje já vai ter montagem, né? Hoje muitas revendas já vão estar levando seus automóveis lá, mas amanhã às 6h nós já vamos estar lá.
1: Eu ia dizer, de que hora deve funcionar o feirão?
3: O feirão das 8h às 18h, tá? Mas às 6h já temos a primeira atração do dia, que é o Marcos Nunes Correia, né? Programa Charla de Galpão vai ser transmitido ao vivo lá do Parque João Batista Marquesi.
1: Colega da Rádio Onda, portanto, transmitindo lá desde o Parque João Batista Marquesi.
4: Isso aí.
1: Eu ia questionar, para aquela pessoa que está interessada em comprar um veículo, a Sicoob financia automóveis a partir de que ano? Ou não tem uma limitação?
4: Não temos limitações de ano, tá? Independente do ano.
1: Eu me lembro que anos atrás, é a partir do ano tal, só esse carro. Não, não existe limitação.
4: Não temos limitações.
1: E a negociação também é normalmente entre a revenda e o comprador, né? Define, tanto de entrada e o resto financia, né? E a partir da definição deste valor de financiamento, vocês entram na jogada.
3: Na verdade, Tramontini, todas as revendas que vão participar ali do evento, eles têm o sistema do Sicoob já instalado nos seus computadores. O cliente ou o associado, ele vai chegar na revenda imaginando-se que ele precisa de um financiamento, o próprio lojista já simula, né? E a gente faz a aprovação na hora.
4: Ele já vê se tem um pré-aprovado pro associado. E depois é questão da gente abrir a conta e rodar a proposta. Vamos ter aprovações na hora amanhã.
1: Já assina na hora a documentação?
4: Assina na hora.
1: E já sai de veículo novo.
3: Isso aí.
1: Olha que interessante, né? O pessoal vai chegar lá de táxi e vai sair com o carrinho dele.
4: Quem sabe?
1: Quem sabe, né? Vamos ficar na torcida de bons negócios.
3: É uma ótima oportunidade, né, Tramontini? Porque o que a gente conversa com as revendas também, que todos os revendedores aí estão preparando alguma promoção, né? Algum carro com desconto maior, enfim. Então, para quem está pensando trocar de carro ou comprar seu primeiro carro, a oportunidade é amanhã, né? Nós também do Sicoob estamos aí com taxas diferenciadas, taxas reduzidas, né? Estamos aí com financiamento em até 72 vezes. Se o associado precisar de uma carência para a primeira parcela, a gente trabalha com até 90 dias de carência, né? E financiamos até 100% da FIPE do carro, né? Então, daqui a pouco a pessoa, ela pode não ter nenhum valor agora, mas se ela tem uma renda boa que ela possa pagar uma parcela, a gente financia até 100% do veículo para ela.
1: É interessante, porque é uma possibilidade aí de comprar o carro, enfim, se não tem todo o valor, financiar, mas é interessante essa logística, né? Em vez de você, eu vou tirar aí 2 dias para passar todas as revendas da cidade à procura do carro que se encaixe naquilo que eu procuro, no meu orçamento, e nesse caso, amanhã no feirão, tu vai ter todo mundo lá com seus automóveis, você vai circular, vai olhar um carro, vai gostar, vai procurar se não tem um melhor, enfim.
4: Provavelmente teremos mais de 200 veículos, né? À disposição do público lá amanhã. Tem muita gente também que quer comprar um novo carro, quer trocar, mas não se decidiu do que quer ainda, né? Então tá aí mais uma oportunidade para ir lá olhar, conhecer, vai ter muitos modelos e opções aí, diversas marcas, até novos, né? Vai ter até veículos novos lá, então tem bastante atrações para vir lá para conhecer.
1: Eu lembro que o feirão é aqui em Encantado, mas ele não se restringe a Encantado, né? Se você é morador de Roca Salles, Mussum, Nova Brécia, enfim, a nossa audiência é muito grande, você está pensando em comprar um automóvel, venha para Encantado, amanhã é sábado, tempo bom, Parque João Batista Marquese, várias atrações e com certeza automóveis que vão fazer ou que vão atender o seu interesse.
3: Na verdade, é um feirão regional, né, Tramontini? Hoje o Sicoob São Miguel, ele tem agências em Antagorda, em Arvorezinha, em Lajeado, em Teutônia. Então, se o associado ele tem conta, por exemplo, no município de Antagorda, ele pode vir para Encantado fazer a aquisição do seu veículo e o Sicoob, através da agência de Antagorda, faz o financiamento para ele, né, dentro da nossa plataforma Parceiro Mais. 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
1: 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Obrigado a todos, nós com esta entrevista com o pessoal do Sicoob, estamos encerrando o Jornal do Meio Dia aqui na Rádio Encantado, sempre com apoio do supermercado Bergamasque e também com apoio da Cressol. Nós voltamos amanhã a partir de 12 horas e 15 minutos com Claudinei Coferri, ele que apresenta aqui na Rádio Encantado, a partir de agora, o show de bandas. Nós voltamos na segunda-feira, às 11h30. Até lá, tenham todos uma boa tarde.
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0: Opa, opa, senhoras e senhores, moças e rapazes, e aí, tudo bem contigo? Maravilha, maravilha. Salve, salve, a sexta-feira, esse dia 17 de julho de 2026. Sextou, meu povo. É, e a partir de agora, começando a programação musical na tarde da Rádio Encantado 104.7 FM, no ar a partir de agora, mais uma edição do Show de Bandas. 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É, tem um veranico no nosso inverno. Que coisa doida esse tempo, né? Soprando um vento bastante forte também. Tempo seco nesse momento, mas temperatura elevada, atípica para esta estação do ano. 31 graus neste momento. E previsão de instabilidade se aproximando aqui para a região, principalmente a partir de amanhã à noite. Para você no trabalho, uma boa tarde da sexta-feira. Bom trabalho, obrigado pela audiência, obrigado pela companhia. Para você em casa, de boa, naquele modo off. Para você organizado que tira folga na sexta-feira à tarde, né? Uma boa tarde, um bom descanso. Obrigado aí pela audiência, obrigado pelo carinho também. E a tua participação aqui no Show de Bandas a partir de agora pelo telefone 3751580, também pelo WhatsApp aqui do estúdio no 99988-1543. É tudo área 51. Hora de colocar as pernas para dançar, em hora de esmigalhar o baixo astral. É hora de colocar mais carvão na fornalha da locomotiva. Vamos acelerar a partir de agora, né? Vamos meter pressão. Então aumenta o volume do rádio, dá um gás aí na tua JBL. Chama a Alexa aí para sintonizar a Rádio Encantado 104.7 FM, porque a partir de agora, junto comigo, até as 16h, você vai curtir
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0: E hoje com o Sextou do Show.
2: Sexta-feira.
0: Chegou a sexta-feira, moçada. Oh, maravilha, coisa legal, né? Bora curtir essa sexta-feira na trilha do bailão aqui da 104.7 FM. Bora, banda legal, sexta.

0: batida e o pé do chão. É a trilha do bailão, alegrando, animando, agitando a tua tarde da sexta-feira.
1: 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Vai começar.
0: 22 minutinhos e agora faltando para as duas, 31 graus. Céu parcialmente nublado, soprando um vento mais forte aí fora, né? É, temperatura elevada, calor. Sensação de abafamento lá fora, né? Que coisa doida esse tempo, bom. É, e a tua participação aqui na programação do Show de Bandas é pelo telefone 3751580, também pelo WhatsApp 99988-1543. Mandando uma boa tarde, desejando um bom trabalho, tá na sintonia, tá curtindo o Show de Bandas, é, em Lajeado, né?
1: Foi que chegou a sexta-feira.
0: O Jardel Agostini. Tá trabalhando o pessoal aí da Tercom, né?
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0: Trabalhando aí na retroescavadeira Gabinada e curtindo também a Rádio Encantada 104.7 FM.
1: Olha aí quem foi que chegou a sexta-feira, vai começar.
0: E tá mandando um alô todo especial, tá mandando música aí pra família Agostini, especialmente aí pra esposa Andréia, as filhas Lara e também Luísa. É, tá pedindo uma música aí do Rogério Magrão e banda, né? Muito bem. Uma boa tarde aí pro Jardel Agostini. Bom trabalho pra vocês aí em Lajeado. Obrigado aí pela audiência, obrigado pela companhia, tá bom? Abração aí pro Jardel Agostini, também pra Andréia, pra Lara e pra Luísa.
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0: E o coração pirou. Rogério Magrão aqui no show.

0: banda Brilhação, com a participação do vocalista Negão, Louco Apaixonado. Antes você curtiu um Rogério Magrão, o Coração Pirou. 15 minutinhos faltando agora para as 2:31. Mandando uma boa tarde, agradecendo a sintonia, a audiência, a participação da TV Lisboa. Santa Clara Encantado tá dizendo boa tarde, sextou. Toca Vidro de Perfume pra gente. Uma boa tarde pra TV Lisboa, boa tarde pra vocês aí na Santa Clara. Vamos tirar o pé do chão, moçada. Agitar esta tarde da sexta-feira. É a trilha do bailão, alegrando, animando a tua tarde.
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0: Vai terceira dimensão.

É a banda Terceira Dimensão, DVD 50 anos, sucessos do Terceira Dimensão. Pode descer cerveja aí, moçada, é sexta-feira.

0: 9 minutos, agora faltando para as 2:31 graus. Tarde de sol aqui no Vale do Taquari, tempo seco. Alguma nebulosidade, bastante vento nesse momento, né? Mandando uma boa tarde para Nelita Estefani, linha Capoeirinhas, interior de Relvado, tá na escuta da programação. Dizendo soprando vento forte aqui em Relvado também. Temperatura agora 27 graus. É, tá dizendo que tava melhor o friozinho, né? Mas esse calor veio se intrometer agora na estação, verdade, né, Nelita? Mas vamos que vamos, né? Uma boa tarde da sexta-feira, um bom final de semana também. Obrigado aí pela companhia, tá bom, Nelita?
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0: Deu Clécio Piccoli, linha Marechal Deodoro, Constância, Roca Salles também na escuta da programação do Show de Bandas. Um abraço aí pro Deu Clécio Piccoli e também pra Maristela. Obrigadão aí pela audiência, obrigado pela sintonia. Cláudio Schwartz ainda na rua Augusta Baixa em Roca Salles também ligado, curtindo a programação. Uma boa tarde também para a esposa Silvia. As tias aí da Inês, a Vilma, a família Gossini, né? Obrigadão aí pela companhia. Sextou, Cláudio.

0: Minha Federiva e também para todos os irmãos e sobrinhos. Tá pedindo os atuais aqui no Show de Banda.
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0: Bora curtir os reis do baile, os atuais e a vida cor de rosa.

0: minutos, agora faltando para as 2:31 graus. Você curtiu aqui no show de bandas Os Atuais e a Vida Cor de Rosa. 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O Boticário. 3 minutos faltando agora para as 2. Para você no trabalho nesse momento, tá com o rádio ali do teu lado, te fazendo companhia, tá acompanhando aí na JBL, tá acompanhando pela Alexa, qualquer que for o canal aí, né? Uma boa tarde da sexta-feira, obrigado aí pela audiência, obrigado pelo carinho. E pra você em casa de boa, tá de folga, tá curtindo essa sexta-feira na companhia da família, tá descansando, tá tomando aquele bom chimarrão da tarde, tá nos afazeres pela casa, é uma boa tarde da sexta-feira, obrigado pela audiência, obrigado pela companhia também. E a tua participação aqui no programa pelo telefone 3751580 ou então pelo WhatsApp aqui do estúdio no 99988-1543. André Luiz Schneider na linha Frank em Westfália, tá na escuta da programação do show de bandas, tá dizendo boa tarde. Manda música para a esposa Ana Lúcia Schneider, também para a filha Gabriela Luiza Schneider. Nesse momento, 32 graus aqui na linha Frank-Westfália. Música dos Atuais para a gente curtir. Uma boa tarde pro André Luiz Schneider. Obrigado aí pela audiência, obrigado pela participação. Valmir Teocchi é operador de escavadeira hidráulica. Os amigos aí da Concha Pesada na escuta da programação do show de bandas. Tá dizendo boa tarde, finalizando o serviço e sempre na sintonia do show de bandas. Manda também um abraço, manda música pro amigo Lucas Brandão. Ele também trabalha com uma escavadeira, mas no corte da madeira. Tá, né? Um abração todo especial aí pro Valmir Teocchi, trabalhando lá em São Valentim do Sul e acompanhando também a programação do show de bandas. A família Mesomo aí na Fernando Abbott, tem Roca Salles também na escuta do programa. Boa tarde pra Inês Anquete Mesomo. Boa tarde também pro marido Tarso, para a Daiane, para o Evandro, pessoal que tá na lida do campo. cuidando aí da lavoura, da plantação, né? Uma boa tarde da sexta-feira para vocês, um bom trabalho, brigadão aí pela sintonia. A Terezinha Canetle, aí no pôr do sol em Roca Salles, também na escuta do programa. Uma boa tarde também pra filha Eliane Anica, né? As duas sempre também escutando aí a programação do Show de Bandas. Uma excelente tarde da sexta-feira. Obrigadão aí pela audiência, obrigado pela sintonia. Rude Vinch. Alô, Rudão. Linha Marechal Deodoro, Constância, Roca Salles também na escuta do programa. Tá pedindo uma música do Paraná Boys. Na voz aí do Garcia, né? E está oferecendo especialmente para a mãe aí, a avó Almo. Vixe. Então tá, né? Uma boa tarde pro Rude, pra Almo. Obrigado aí pela audiência, obrigado pela participação. Uma ótima tarde da sexta-feira para você. Vamos ver se achamos o Paraná Boys aí, tá? Nelson Felicete, linha Fernando Abbott, interior de Roca Salles, também na escuta do programa. Boa tarde, Felicete. Obrigado aí pela audiência, obrigado pela sintonia, tá bom, Felicete? 2:02, 31 graus. Vamos dar uma refrescada com Show de Bandas, com a trilha do bailão. Bora lá então.
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0: Paraná Boys, aqui na programação do Show de Bandas, pediu uma mulher linda.
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0: 2:07, 31 graus, mandando uma boa tarde pra Cláudia Silva, tá dizendo aqui no Português em Encantado na Escuta, uma música do Rainha, se possível, Guardanapo. Manda um abração todo especial aí pro marido Ademar, estamos na sintonia do programa, né? Daqui a pouquinho tem mais Rainha Musical pra curtir aqui no show.
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0: Banda da Núbia Azul, Pinga na Seringa.

0: É a banda Champion aqui na programação do Show de Bandas, mais na cara que barba. Antes você curtiu a banda da Nube Azul, Pinga na Serenga. 2:13, 31 graus. Mandando uma boa tarde, agradecendo a sintonia e a participação da Nircênica. Aí no Santo Antão, em Encantado, tá ligada, curtindo a programação do Show de Bandas.
1: Fácil, né?
0: Abraço aí pra Nircênica, uma boa tarde também pro Valmor Luiz Curti, pessoal aí do Planalto Encantado. Alô, seu Curti. Obrigado aí pela audiência, obrigado pela sintonia também, uma boa tarde da sexta-feira, mandando aquele alô, mandando aquele abraço pros amigos aí do Bar do Zanon. A Odete de Olinda, linha Marechal de Dono Constância, a Roca Salles também na escuta, oferecendo música pro marido querido do táxi. Alô, queridão, uma boa tarde, um bom trabalho, obrigado aí pela carona.
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0: Uma boa tarde pra Odete de Olinda. 2:14. JM Vidro de Perfume.

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1: 2:25, 31 graus, tarde da sexta-feira. É esse dia 17 de julho de 2026. É o sextou do show. Vamos juntos até as 4 da tarde, é o show de bandas, né? Sextou do show, a trilha do bailão, alegrando, animando, agitando.

e a tua participação aqui na programação do Show de Bandas pelo telefone 3751580, também pelo WhatsApp aqui do estúdio no 99988-1543, aliás 51. 2h26 agora, mandando uma boa tarde, agradecendo a sintonia, audiência, a participação, Gilmar de Sena. É, o pessoal aí da Secretaria de Obras, a Prefeitura de Coronel Pilar, uma excelente tarde da sexta-feira, um bom trabalho, obrigado aí pela audiência, pela participação, bom final de semana também. Claucir Froza, também na escuta da programação, Show de Bandas, também participando. Marcos Boni, em Relvado, também ligado, curtindo a programação. A Circe Giovanella aí no Centro do Encantado, boa tarde, Circe. Roberto Luiz Lorenzão também levando na carona aí a programação da 104.7 FM, curtindo o Show de Bandas. Uma boa tarde, obrigado aí pela companhia, obrigado pela carona, uma boa viagem pro Roberto Luiz Lorenzão.

0: mandando uma boa tarde também, agradecendo a sintonia, a participação dos amigos aí da Lavagem e Borracharia e do Centro de Coca Sales, o Zé e o Luiz Fernando trabalhando, né? E também escutando aí o show de bandas. A 104.7 FM. Uma boa tarde para Sandra dos Santos. Uma boa tarde para a turma da Lavagem. O Zé, o Luiz Fernando e também é o Cláudio ou é a Cláudia isso, é a Sandra? Curtindo aí a tampa da panela, né? Então tá, uma boa tarde pro Zé, pro Luiz Fernando, também pra Cláudia, pra Sandra dos Santos. Obrigado aí pela audiência, obrigado pela participação, tá bom? Diego Bonicenha, pessoal aí de Monte Belo do Sul. Pedindo a música, amigo, não beija na boca do corpo e alma. É pro pessoal que tá trabalhando aí na poda da parreira. O Diego Bonicenha, o Koski, o Nenê, o Maurício, e também o Intruso, né? Uma boa tarde da sexta-feira para vocês, um bom trabalho. Obrigadão aí pela audiência, obrigado pela sintonia. Os amigos aí de Monte Belo do Sul, pessoal aí na lida, podando a parreira e também escutando a programação do Show de Bandas. 2:29, também mandando aquele boa tarde, agradecendo a sintonia, audiência. Tá participando aqui no Show de Bandas também o Renato Viana, o Natinho. Pessoal lá da Agropecuária Sangale de Roca Salles. E o Natinho convidando hoje à noite pro desafio do 37 aí no Bar do Valdecir, aí no Pôr do Sol. Jogo grande, jogo televisionado, né? As duplas já estão definidas, escaladas. Já tá no papel a escalação, né, Renatinho? O Renato Vian e o Rodrigo Gosman. Enfrentando aí o Roque Fontana, o Rei do Bigode e também o Alvorico Canepli, né? Valendo aquela galinhada especialmente preparada aí pela Eliane e pela Nica, né? É a melhor de 10, é isso, Natinho? Então tá, né? Uma boa tarde da sexta-feira pra vocês, obrigado aí pela audiência, obrigado pela sintonia. O bicho vai pegar hoje à noite aí no Bar do Valdecer, né? Esse jogo grande aí de 3-7. Só fera do carteado aí, né? Só não vale refugar, né? Então tá. Uma boa tarde aí pro Renato Vian, pro Rodrigo Gosman. Uma boa tarde também pro Roque Fontana, que já tá concentrado, né? E também pro Alvorica Tepele. E a Nica já tá preparando a janta, já tá preparando a boia, aquela galinhada especial aí. Inclusive vai ter torcida, né? A arena aí vai estar lotada, né? O Bar do Valdecir aí vai estar lotada, né? Isso aí. O Nilo aí, o Nilo DJ é o chefe da torcida, né, Nilão? Tá feito convite então, né, Natinho? Vamos lá, porque agora chegou a loteria. Loteria do Rio, a extração das duas. Caneta e papel na mão, anotando os números da extração da loteria. Quinto prêmio, 3.905. 3.950. 3.950, quinto prêmio. Quarto prêmio, 2.833. 2.833. Terceiro prêmio, 1.479. 1.479. O segundo prêmio, 6.499, 6.499. E o primeiro prêmio da loteria da sorte de hoje, o primeirão, 1.320. 1.320. 1.320 o primeiro prêmio da loteria. Lembrando que logo mais às 18:30 tem a loteria da sorte, claro, você acompanha aqui na Rádio Encantado 104.7 FM. 2:31, mandando uma boa tarde, desejando também um bom trabalho, agradecendo a sintonia, o carinho do Gilmar Giovanaz, o cabeleireiro Gilmar Gil, aí de Roca Salles, tá na escuta da programação do Show de Bandas. Um abraço aí pras famílias Giovanaz. Aí de Nova Bressa e também de Marcorama, né? Obrigado aí pela audiência, obrigado pela sintonia. E também mandando um abraço, mandando música, mandando um alô aí pro Moacir da Noite, o popular espeto aí de Nova Bressa. Também tá sempre ligado, curtindo aí a programação, né? Então tá, uma boa tarde aí pro cabeleireiro Gil, aí de Roca Salles, na escuta da programação do Show de Bandas. 2:32.
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1: Muito bem, de volta com o Show de Bandas, a trilha do bailão, alegrando, animando, agitando, refrescando também a sua tarde da sexta-feira, esse dia 17 de julho, né? Estação do inverno, mas com um calor atípico para a estação. 31 graus nesse momento, sensação térmica de 32 graus. Uma boa tarde da sexta-feira na medida do possível, né? E continua soprando aquele vento um pouco mais forte lá fora. Previsão de instabilidade chegando para o final de semana, também começando a próxima semana. Em algumas regiões aí do estado do Rio Grande do Sul, previsão inclusive de volume mais considerável, né? Chuva mais volumosa. Algumas regiões aí do estado do Rio Grande do Sul, previsão inclusive de volume mais considerável.

0: 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Lembrando que é tudo área 51, né? Zap zap, mensagem escrita ou falada 99988-1543. Eliane Giacomoli, Lambari Encantado na escuta do programa, oferecendo pro pessoal aí da Santa Terezinha. Uma boa tarde, obrigado aí pela audiência, obrigado pelo carinho. Marcelo Schneider, alô Caveira, boa tarde. Também na sintonia do programa, oferecendo pros colegas aí da construtora do Nelson Comer de Roca Salles, o pessoal que tá trabalhando na escuta do Show de Bandas. E também dizendo, né? Manda um abraço, manda um alô pros amigos aí do bar do Valdecir Elvanger aí do Pôr do Sol em Roca Salles. Hoje é sexta-feira, é dia de bater o ponto, fechar a semana aí no bar do Valdecir, né? E também tomar aquela geladinha. Muito bem, né? Então tá, um abraço aí pro Marcelo Schneider, o Caveira, ligado, curtindo a programação do Show de Bandas. Grande, Marcelão. Vitor Barzotto, ligado também, curtindo a programação do Show de Bandas. Pessoal aí da técnica Nardini Encantado, dizendo, manda um alô, manda música aí pro Carlos Alberto Agostini. A Márcia Vinch, também a filhota Gabriela, aí na 21 de abril, em Roca Salles, ligadas, curtindo a programação. É, tarde da faxina, né? Sexta-feira tem isso, né, Márcia? Tem a faxina básica da sexta-feira, não tem como ser diferente, né? Deixando aí a casa limpa, organizada pro final de semana. É, e o maridão Valmor trabalhando aí na VF Metalúrgica. Uma boa tarde pra Márcia, pra Gabriela e também pro Valmor. A Terezinha Petroli nos acompanhando pelo aplicativo lá no litoral em Imbé. Uma boa tarde pra Terezinha Petroli. Obrigado aí pela audiência, obrigado pelo carinho. A próxima música vai pra vocês aí no Imbé. Tem muito vento aí, Terezinha. Informa a gente aí como é que tá o clima no litoral. A Tânia Rine, em Roca Salles, está dizendo boa tarde. As crocheteiras aqui do CRAS em Roca Salles estão confeccionando os quadradinhos da árvore de Natal e escutando o Show de Bandas, sintonizando a 104.7 FM. Um alô muito especial para vocês, uma música bem alegre na sequência aí, tá bom? Então tá, né? Uma boa tarde para as mulheres aí, as crocheteiras do CRAS, Casa da Amizade aí no Centro Social Urbano. As mulheres que estão participando aí da oficina, né? Os quadradinhos de Natal. Oh, delícia! Uma boa tarde, Tânia. Um bom trabalho para vocês. Obrigado aí pela sintonia, obrigado pela participação. Oi, boa tarde. Quero curtir música e oferecer para todos que estão ouvindo esse maravilhoso programa. É a Marlene Molman Ribeiro, da linha 90, Coronel Pilar. Uma boa tarde para vocês, obrigado aí pela sintonia, pela audiência. Pessoal da linha 90, Coronel Pilar, vai a próxima música aí, tá bom? Silvio em Colinas está dizendo boa tarde. Na escuta desse maravilhoso programa aqui em Colinas, aproveitando essa tarde de sol e calor, ajeitando o pátio, cortando a grama, plantando algumas flores e também escutando a programação do Show de Bandas, né? Uma música da banda Modelo com Joel Carlo pra gente curtir e um abraço pra todos de Colinas. Obrigado aí pela audiência, obrigado pela sintonia. Moacir Daroit. Alô, Espeto. Pessoal aí de Nova Brécia, ô Espeto, manda teu alô, manda teu recado, diz aí, Espeto.
1: Ô, meu amigo Claudinei, tudo certo?
0: Tudo certo.
1: Boa tarde.
0: Boa tarde.
1: Oh, que alegria, né? Sextou.
0: Sextou, meu.
1: Um forte abraço pro nosso amigo bacana, né?
0: Tá.
1: Cucula, que tá na companhia sempre.
0: Show.
1: A música Caminhão do Lixo.
0: Ah, tá.
1: Verne e Cia de Capitão. E pra todos os ouvintes, né? Com alegria, sextou e nós estamos juntos. Valeu, um forte abraço, então.
0: Muito bem, um forte abraço.

0: É a banda modelo Joel Carlo e companhia aqui na programação do Show de Bandas, aqui na trilha do Bailão. Se eu não tivesse bloqueado, participação da Nilza Bruschi, aí da Júlia de Cacilhos Baixo, Roca Salles, dizendo que era fazer homenagem pro pai Alcino Horst, que amanhã será de aniversário, vai completar 85 anos. A homenagem, os parabéns dos filhos, netos, bisnetos e também da esposa Iloni, toda a família Horst. Alô, seu Alcino Ross. Parabéns, felicidades, muita saúde, muita paz, muita alegria, tudo de bom. Grande abraço, amanhã tem o Anniversary Fest do Alcino Ross.
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0: Chegando aqui no show, os atuais, os reis do baile aqui na programação do Show de Bandas. Alice.

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0: 3:07, 31 graus. Salve, salve a sexta-feira, esse dia 17 de julho de 2026. Tempo seco aqui na região, predomínio de sol. É, temperatura deu uma subida legal, né, moçada? Parece verão. 31 graus, sensação térmica de 32 graus. Sensação de abafamento lá fora. 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Começando a última hora, hora final do show de bandas desta sexta-feira e se sextou do show. É, vamos juntos até às 16h. A partir das 16h, Daniel Alves comando gaita e viola. E a tua participação aqui no show de bandas é pelo telefone 3751-1580. Também pelo WhatsApp aqui do estúdio 99988-1543. Lembrando que é tudo área 51. Osmar da Silva, em Coqueiro Baixo, na escuta do programa. É, aí próximo à localidade de Três Reis, né? Dizendo, estamos ligados, curtindo o show de bandas aqui em Coqueiro Baixo. Manda a música aí pro Otávio, pra esposa Geni e também pra Bianca. Estamos preparando um franguinho, um salsichão. É, pro café da tarde, que maravilha, que delícia, né? É, dia 7 agora de agosto, também tem o Filó em Coqueiro Baixo, né? Uma grande programação também, reverenciando a cultura italiana. Uma boa tarde para vocês aí de Coqueiro Baixo, um abraço aí pro Osmar da Silva. Terezinha Petroli, lá no litoral em Imbé, tá dizendo aqui tem um vento bem fraquinho. Um dia lindo, muito sol, estamos acompanhando esse programa maravilhoso aqui em Imbé. Uma boa tarde aí pra Terezinha Petroli. É, dando um panorama, nos atualizando como é que está o clima aí no litoral. Muito sol e um ventinho, uma brisa leve, né? A brisa do mar, né, Terezinha? Eloy Fernando Kapler, na Júlio de Cacilhos Alto, Roca Salles também na escuta do programa, tá dizendo boa tarde, manda música aí pra mãe Adelmira, também pra irmã Ailiane e também para os colegas aí da JBS Alimentos, a unidade aí de Roca Salles. Muito calor e vento forte aqui na Júlio Alto nesse momento. Então tá, né? Uma boa tarde da sexta-feira, obrigado aí pela audiência, obrigado pela companhia. Dário Dorce aí na Júlio Alto também na escuta do programa. É, uma boa tarde também pro Osmar e também pra Vani Heller. E o Dário também mandando aquele abraço, mandando alô, mandando música pros amigos aí do Bar do Valdecer, né? Especialmente a moçada que vai estar reunida hoje à noite aí pra acompanhar o desafio do 37 aí, né? É, jogo grande, né? Tá valendo inclusive uma galinhada caprichosamente preparada aí pela Eliane e pela Mica, né? É, o Renato Via e o Rodrigo Gosman enfrentando aí o Rock Fontana e o Alvorica Neble, né? Jogo peleado, né? E parece final de Copa do Mundo. Uma boa tarde pra vocês aí. Vanderlei Fraporte, do Expresso Encantado, na escuta do programa. Uma boa tarde para todos os motoras. É, a moçada transportando os passageiros e acompanhando também a programação aí do show de bandas. O Henrique Lutz, dizendo boa tarde, estamos na escuta do programa aqui no Balneário de Gaivota, em Santa Catarina. O Henrique Lutz e também a Marisa Viesseli, atualizando a temperatura para nós aqui, né? Lá no Balneário de Gaivota, nesse momento, 22 graus com muito sol também, né? Uma temperatura mais amena, uma temperatura melhor do que a nossa aqui, né? Então tá, uma boa tarde aí pro Henrique Lutz e também pra Marisa Viesseli. A Joyce Indriz e linha Santo Antônio, Coronel Pilar, também ligada, curtindo a programação. Música para Mariliva Piscinini Pisoni. Também para o Jocely Bias de Bete, para todos os amigos e amigas. Na sintonia aí da programação do show de bandas, né? Jair da Costa, o glorioso Popô, em Roca Salles, também ligado, curtindo o programa. Música aí para a esposa Laine, para os filhos Renan Pábola. Também pro genro Josemar, pra neta Manuela, pro sogro Ervino Magatans, lá na Júlio Alto. E também pros amigos aí do bar do Valdecir Elvanger. É, especialmente pra galera que vai assistir hoje à noite o desafio aí do 37, né? E o Popó vai comandar a batucada aí, né? Tá dizendo, pode chamar o garçom, já pode abrir uma geladinha, porque tá calor, pessoal já tá com sede, já tá no clima do jogo, então, chama o garçom aí, Popô. Muito bem, né? Tá feito o pedido aí, né, Popô? Joel Fraporte aí no Centro de Encantado também na escuta do programa. Galera aí da Benoite, um bom trabalho, obrigado aí pela sintonia, bora curtir.
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0: Abrindo essa última hora, a hora final do show de bandas, a trilha do bailão.
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0: Indústria musical, Loiara Guevara e companhia.
2: Melhor, terminamos fazendo.
0: Cuidado que te superam.

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0: Agora são 3:28, 31 graus, 3:28, tarde desta sexta-feira, esse dia 17 de julho, é o sextou do show aqui na Rádio Encantado 104.7 FM. É, bora, vamos juntos até as 4 horas. Daqui a pouquinho o Daniel Alves chega para comandar o Gaita e Viola, né? Muito bem, dando sequência aí à programação musical da 104.7 FM. Música, um alô, um abraço aí pro Diego Formentini e também o Juan, pessoal que tá trabalhando aí nos pavilhões da MC. Então tá, né? Uma boa tarde da sexta-feira pra vocês. Obrigado aí pela audiência, obrigado pela sintonia. Um bom trabalho. Abraço, Cássio. Jardel Agostinho, o pessoal aí da Tercom, trabalhando aí pelos lados do Bom Pastor em Lajeado, né? Dizendo, quero agradecer ao pessoal que esteve no último domingo, participando aí do torneio de bochas do Bar da Encruzilhada, Coca Salles, né? É, e parabéns aí para os ganhadores do torneio, Ismael Barzotto, Patrolo, Fernando Paloski, também um Robson. Então tá, né? Um abraço aí pro Jardel Agostini, trabalhando aí pelos lados do Bom Pastor em Lajeado, pessoal aí da Tercom, operando a escavadeira hidráulica na sintonia do programa. Ivanir Camargo, alô Camarguinho, operador da escavadeira hidráulica aí da Gonzac Terraplanagens, né? Uma boa tarde da sexta-feira, um bom trabalho, obrigado aí pela audiência, obrigado pela companhia, um abração aí pro Camarguinho e também pra esposa Sirley, é a Sirley que tá trabalhando aí na loja da Quero Quero em Roca Salles. Clara Lorenzão Marques da Silva, uma boa tarde, tá na sintonia, tá participando também. Uma boa tarde também para Jovilde de Almeida e Mussum, fazendo aquela faxina e acompanhando o show de bandas. O Antenor Luiz da La Libera tá dizendo, estamos fazendo torresmo, ele e o Zero, né? Também curtindo aí a programação do show de bandas. É, a Vida Cor-de-Rosa dos Atuais já tocou hoje aqui no programa, tá bom, Antenor? Aí a próxima música pra vocês aí. Obrigado pela audiência, obrigado pela sintonia. A Marli Freisleben, linha Marechal Deodoro, Constância Roca Salles, também ligada, curtindo a programação. Boa tarde aí pra Marli. Uma boa tarde também pra filha Cristina Comer, fazendo faxina, acompanhando também a programação do Show de Bandas. Obrigadão aí pela companhia.
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0: Banda San Marino, aqui na programação do Chame Banda, tirando mel da flor. 24 minutos, faltando agora para as 4. 31 graus, uma boa tarde, uma excelente tarde da sexta-feira. Obrigado aí pela audiência, obrigado pela sintonia. Mandando uma boa tarde, agradecendo a companhia, a audiência da Diva Perim, aí no Português Encantado, na sintonia do programa, também participando por aqui. Uma excelente sexta-feira, valeu, Diva!
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0: Os atuais aqui no show, os reis do baile, senhorita!

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1: 12 minutinhos e agora faltando para as 4, temperatura 31 graus. É, finaleira do show de bandas desta sexta-feira e se sextou do show. Mas antes, atendendo aí as últimas participações, os últimos recados aqui na programação do show de bandas desta sexta-feira. Leomar Becker. É, o Leomar Becker, né? Rodando a cidade de Roca Salles, no Uber do Gordo. Trabalhando e levando na carona também a programação do show de bandas. Tá dizendo, manda um alô, manda música aí pro Fernando Guidoni, lá da oficina Sem Limites do loteamento 7 de setembro, e também pro William Magdan do show de bandas. Tá dizendo, manda um alô, manda música aí pro Fernando Guidoni, lá da oficina Sem Limites do loteamento 7 de setembro, e também

0: Pereira, Suzana Antônia também, obrigado aí pela sintonia, obrigado pelo carinho. Uma boa tarde da sexta-feira para vocês. E também mandando uma boa tarde, agradecendo a companhia, audiência da família Gocini aí no Parobé Alto em Roca Salles. Um abração aí pro Ademir, pra Elizabeth, pra Venilda, pro Valdecir. Bom trabalho, obrigadão aí pela companhia. É hora de fechar o show de bandas desta sexta-feira, esse sextou do show. Porque na sequência tá chegando ele, o Daniel Alves, ele vai comandar o gaita e viola.
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0: Em caso marcado. Pra fechar tem PF no bailão, Paulinho e Fábio. Em caso marcado não se mexe. Vem aí o Daniel Alves pra comandar o Gaita e Viola. E eu volto agora às 6 no fim de tarde da 104.7 FM.
2: Vamos chamar eles agora, essa banda, uma das mais tocadas do sul do Brasil.

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Boa tarde para você. 30 graus e meio a temperatura, tarde quente, tarde abafada de sexta-feira, 17 de julho, gente. Pois é. Olha aí, hein? 30 graus e meio a temperatura. Pois é, calor, hein? Calor, tarde abafada, tarde quente, um vento meio estranho aí, né? É um vento meio trazendo aí alguma coisa diferente. Será que vai ter chuva? Será que vai ter temporal? Coisa tá meio estranha, né? O Gaita e Viola tá começando, é a sexta-feira, no clima, final de semana, pintando na área. Você ligadinho comigo, hoje com o Gaita e Viola, amanhã com o Sabadão nos Vales e domingo com o Domingão Sertanejo. Nós vamos estar aqui nos três dias do final de semana, hoje, amanhã e também domingo. 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Você participa comigo. Manda o seu recadinho, Gaita e Viola da sexta-feira com muita música boa pra você. Tá começando. Gian Giovanni, escravo do amor, abrindo Gaita e Viola.

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linda demais, Zezé de Camargo e Luciano, a queima-roupa, Cleiton Camargo, anjo da madrugada. Você também ouviu aqui no nosso Gaita e Viola a música do Gian Giovanni, nesta loucura de te amar demais. Abriu Gaita e Viola, gente? Gostou? Claro, uma melhor que a outra. É só aqui que você ouve essas seleções selecionadas a dedo pra você numa sexta-feira, né? Só as melhores toca hoje. Circe Giovanella, boa tarde, Circe. Alô, meu amigo Paulo da Matica. Eita, guri bom. Um abraço aí pra Jura também, pessoal da linha Santa Isidora e Mussum. Tomando uma gelada e ouvindo o programa. Nesse calor de 30 graus e meio, vai bem uma gelada, né? Meu amigo Paulo da Matica, várias geladas, né? O Eleutério Lorenzão, a Ana, a vovó Anália. Um abraço também pro meu amigo Valsenor dos Santos. Grande Valsenor. Obrigado pela companhia. O Walter Polese lá em Reuvado curtindo Gaita e Viola, um abraço pro meu amigo Walter Polese, pessoal de Reuvado também curtindo o programa, né? Pessoal da DVJ, alô Júnior da Laveca, um abraço aí pro Beto, pra toda a turma da DVJ, obrigado pela companhia, um abraço também pro Ed, pra Grazi, pessoal da Almeida, também o meu amigo Dago, lá da Cerâmica Gonzatti, tá sempre ligado com a gente, o Diego e o Diego Fronquete no bairro Fátima em Mussum. Um abraço pro Luiz aí do Recanto do Nono e o pessoal lá na Metalúrgica do Azulão em Jacarezinho. Oi Dani, gostaria de homenagear meu neto Pedro Augusto Rodrigues de Mussum, que está completando 17 anos hoje. Desejando tudo de melhor na vida dele, com muitas bênçãos de Deus, e dizer que a vó Zaire ama ele demais. Acabamos de ouvir Zezé de Camargo e Luciano, né Zaire? É, acabou de rodar uma do Zezé aí. Parabéns, hein? Parabéns aí pro Pedro Augusto Rodrigues de Mussum, de aniversário hoje, né? Parabéns, né? Recebendo homenagem da vovó e de toda a família. 4h20 no Gaita e Viola. Vamos ouvir mais uma antes do intervalo comercial. Uma das minhas preferidas. Mato Grosso e Matias. Enquanto o sol brilhar, eu nunca vou dizer adeus.

0: 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Um abraço pro Daniel Butzel, tá ouvindo a gente? Deixa eu ver o que o Daniel mandou pra mim. O Ademar Butzel também. Diz que o time vai estar completo amanhã no feirão, né? 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Eita, timaço, hein? Um abraço aí pro Dani, pra Sandra e também pro meu amigo Ademar Butzel. Doutor Maurício, é a hora, gente. 4h25, eu volto já.
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1: É, todo mundo ouve o Gaita e Viola, tá todo mundo ligado com a gente, uma ótima tarde pra você, sexta-feira, gente, no clima, final de semana pintando na área, e você ligadinho com a gente, nós vamos juntos, daqui a pouquinho vamos tomar um chimarrão também com o Gaita e Viola, é, vamos tomar um chimarrão bem tupetudo, sempre com a erva mate seco, daqui a pouquinho, vamos tomar aquele chimarrão bem tupetudo pra vocês. Um abraço pro meu amigo Mazieiro, aí da Santa Clara, pessoal da Mazieiro Pneus, hein? Toda a turma ligada com a gente, obrigado pela companhia. Aí no Centro de Encantado, pessoal da Encantos, Lancheria, Sorveteria e Choperia. Alô Badinha, alô Grazi, Cassiano, Vini, Júlio, Chico, Guedes, toda a turma da Encantos. Meu amigo Pitol, aí das Lavagens Pitol, também tá ligado. Um abraço pro Bagatini, pra Marília, pro Dani, pra toda a turma da Juger Alimentos lá de Jacarezinho, olha aí, obrigado pela companhia, meu amigo Tovar, a Rua Suzy, pessoal da loja Essência Urbana aí no Centro de Encantado, alô Ramon Mazarino da Funerária Mazarino, levando Gaita e Viola na carona, um abraço meu amigo Ramon, escultor Olir Dutra, também tá ligado com a gente, um abraço pro primo Olir Dutra, hein? Olha aí, o homem das esculturas, né? É, o maior escultor do Vale do Taquari, um abraço aí pro Olir Dutra. O tio aí na padaria Bebê, alô tio Marcelo Lorenzon. Tio Marcelo Lorenzon aí da padaria Bebê também tá com a gente. E quero mandar um abraço pro Mustafa, aí do Shop Delivery, grande Mustafa. Obrigado pela companhia, também tá ligado no Gaita e Viola. A Fátima Fim, Roca Salles também ouvindo o programa. Um abraço pro Luciano Dutra, pro MacGyver, pessoal aí no bairro Navegantes, apaixonado na sexta-feira. Alain Aladim, a 2 graus, 4 horas e 30 minutos. Na escuta do Gaita e Viola, todo mundo ouvindo.

Dura César Menotti, Fabiano, todas as manhãs, quando eu acordo, eu me lembro de você. Alain Aladinha, 2 graus, você ouviu aqui no Gaita Viola. É, rapaz. Quem tá ouvindo o programa? Meu amigo Sacola, grande Fabrício Sacola aí da Sacola Refrigeração, um abraço, né? Pro bigodudo, né? Fabrício Sacola, rapaz, uma lenda, esse é dos bons. Alô, Gilmar Possebon, lá na Peixaria Lambari, também tá com a gente. Aqui próximo da rádio, Paulinho Peixoto aí da Barbearia Fagundes. Abraço também pra Bruna lá da Mecânica Fronquete, meu amigo Santos Onato, Elisandra Garcia, alô doutor Ricardo, alô seu Garcia, Confeitaria Dona Sole Mussum também com a gente, Carlos Alberto Marcolin aí da Garibote Assistência Familiar, um abraço pro Wanderson Leal aí da Fruteira WR, próximo a JBS, um abraço pro Ico também, né? É. Grande Ico, também acompanhando a gente, o Ico Sebem, né? Lá da Fruteira WR também com a gente. JC Contabilidade, alô Zé Gonzatti, um abraço Zé. Doutora Riele Zamboni aí na Clínica Vivenza, boa tarde pra doutora Riele. Um abraço pessoal da MS lá de Mussum, também acompanhando o Márcio Assinara. No Mercado Pio também ouvindo a gente, um abraço pra toda a turma aí do Mercado Pio. E daqui a pouco nós vamos tomar um chimarrão com a erva mate seco. 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Meu amigo Luciano, taxista, tá tomando chimarrão com a erva mate seco. Olha aí. Um abraço pro Luciano e também pro seu Alfredo, né? O pai do Luciano. Primo do Chorinho, rapaz. Sobrinho do Chorinho, né? Sobrinho do Chorinho, Luciano, rapaz. Um abraço pro Chorinho lá na em Mussum, na barbearia do Chorinho também, né? O melhor barbeiro de Mussum, Chorinho, rapaz. Esse é dos bons. Bruno Halber, em Sapucaia do Sul, tá pedindo aqui Léo Canhoto. Daqui a pouco a gente ouve a música Briga no Velório. Olha aí. Um abraço aí pro Bruno Halber. Aldair Baldissera e a dona Elaine acompanhando o programa. Um abraço lá em Mussum, no bairro Fátima. A Geralda Dorigon no Lago Azul, um abraço pra Geralda, pro seu Osvaldo também. Obrigado pela companhia, acompanhando o nosso Gaita e Viola. Ah, vamos lá com música, vamos lá com música. O que a Sandra mandou pra mim aqui? Essa é melhor, e melhor nada, essa daí é uma erva muito ruim, essa erva aí. É. A Sandra veio com uma erva aqui, bota até maconha na erva, né? É, essa daí tem até maconha, sabe? Por isso que tu fica doidona, né? É. Toma esse chimarrão aí, fica toda doidona, né, Sandra? Ah, meu Deus do céu. Vamos lá com música. 4:43. Sexta-feira é assim. Rio Negro e Solimões, ninguém faz igual.

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1: Ah, essa aí, pelo jeito. Eu quero ouvir você cantar, vai, vamos ver.

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aí, Antônio Gringo, cativeiros, você também ouviu Milonga Abaixo de Mau Tempo com José Cláudio Machado aqui no nosso Gaita e Viola, nosso chimarrão com erva mate seco, você ligado com a gente. Um abraço pra Marisa aí em Roca Salles ouvindo o programa, obrigado pela companhia. Aguardando a visita, né, pessoal da a turma de Barbosa, é a turma aí de Carlos Barbosa, que vai visitar a Marisa lá em Roca Salles. Um abraço. O Zé, no bairro Dois Lajeados, na companhia do irmão Valmir. Daqui a pouco uma música do Teodoro Sampaio. Um abraço aí pro Zé e também pro Valmir. Pessoal aí no bairro Dois Lajeados, no Batingão, em Roca Salles, né? Acompanhando também o programa. Obrigado pela companhia de vocês. Um abraço também pro Ludovino Bach lá no Batingão, né? O pescador Ludovino Bach. Pessoal lá no Mercado Getânia também, um abração, obrigado pela companhia de vocês. Lá em Mussum, alô pessoal da sorveteria do Queco, né? Um abraço para toda a turma aí da sorveteria do Queco. Minha amiga dona Aida Patucci lá no Mercado Patucci em Mussum também, no bairro Fátima. Um abração para vocês aí, obrigado pela companhia. Os Serranos com os Monarcas, nos galpões das estâncias, 5 e 6.

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Aí, Léo Canhoto e Dino Santos, briga no velório aqui no GAI. Teve aula 5:19, 5:19. Temperatura, deixa eu ver como é que tá a temperatura. Começamos o programa com 30,5 graus, né? Deve ter dado uma baixada a temperatura, 30 graus a temperatura na tarde abafada. Tarde abafada, hein? Tarde quente. Nesta sexta-feira, você ligado com a gente, acompanhando o nosso GAI e Viola. Quero mandar um abraço aqui, pessoal acompanhando a gente aí no Bar do Nório Vendramini, um abração, né? Meu amigo Soledade também aí no Nova Morada, um abraço aí pro Soledade, né? Tá ligadinho aqui no GAI e Viola também, acompanhando o nosso programa. Obrigado pela companhia de vocês. Vamos lá? Teodoro Sampaio, Vestido de Seda. Depois tem Chico Rei, Paraná, 5:19.

Chico Rei Paraná, quem será seu outro amor? 5:26. Quero mandar um abraço aqui pro pessoal da DVJ, um abraço aí pro Júnior, pro Beto, pra toda a turma aí da DVJ, pessoal trabalhando na construção e ouvindo a gente, né? Obrigado pela companhia, uma ótima sexta-feira pra vocês. Estão pedindo aqui Som de Cristal. Pessoal, tá no clima da zona hoje, hein? Eita coisa boa. Um abraço, obrigado pela companhia, pessoal da DVJ. A Carmen Pese lá de Mussum, um abraço pra minha amiga Carmen. Um abraço também pro rei do ar-condicionado, Fabrício Sacola, né? E agora mestre da culinária, né? É, o homem que sabe fazer aquele bife de chuleta cebolado com arroz e salada. É, rapaz. Hoje tive o privilégio e a honra de almoçar aí com o Fabrício Sacola, com o Olir, né? O Olir Dutra, o maior escultor da região, o maior escultor dos vales, né? E o Sacola, rapaz, o rei do ar-condicionado. Foi bem na culinária hoje, viu? É, caprichou. A carne lá do Mercado Pio, né? É, o bife lá do Mercado Pio. E ele mandou a foto aqui da cervejinha, né? Tá tomando uma gelada lá no Mercado Pio. Um abraço aí pro Sacola. Obrigado pela companhia, pela audiência, toda a turma aí no Mercado Pio. Embora pro Som de Cristal, então, pra todos os boêmios da sexta-feira do Gaita e Viola. 5:28, 30 graus a temperatura.

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Aqui no Gai e Viola, 23 faltando para 6, reta final do programa, temperatura 30 graus na tarde quente. Evandro Teles lá em Vespasiano, na escuta do programa, do programa tá na lida, né? Um abraço aí pro Evandro, bom trabalho para ti. Antenor Luiz da La Libera também tá com a gente, grande Antenor. O Gabriel Radaeli, o Sorriso, o pessoal da Caldeira da Cossuel, aí da Dália, né? O Enio Guizo, na linha Garibaldi também acompanhando, um abraço aí pro Enio, pro Francisco Tomasi, grande Chico Tomasi, o príncipe star da Vila Moça, né? Um abraço aí pro Francisco Tomasi e também pro Gabriel Radaeli, o Sorriso, né? É, rapaz, obrigado pela companhia de vocês. Vamos lá! Alô, Patê, ouvindo o programa, rapaz, o Patê tá trabalhando, tchê. É, grande Patê trabalhando na obra e ouvindo a gente. Essa não é primeiro de abril, viu? É verdade, rapaz, o homem resolveu trabalhar. Grande Patê, Marciano, apaixonado demais. 21 faltando pra 6.

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1: É o Gaita e Viola chegando na reta final, gente. 11 faltando para 6. Vem aí as últimas músicas do programa desta sexta-feira. Depois você fica com a Hora da Ave Maria. O Claudinei Coferri comanda o fim de tarde. Eu tô de volta amanhã, a partir das 14h10 com o Sabadão nos Vales. E no domingo, a partir das 6h com o nosso Domingão Sertanejo. Tá bom, gente? Bom final de semana pra vocês. Um grande abraço. Obrigado pela companhia, pela audiência. Bom final de semana pra todos vocês. Pra fechar, Zezé de Camargo, irmão da Lua, amigo das estrelas.

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1: Boa noite, este é o momento da oração da Ave Maria. A Ave Maria é uma das orações católicas mais conhecidas em todo o mundo. Trata-se de uma oração pequena, simples, mas ao mesmo tempo muito especial, que quase todos nós aprendemos ainda na infância. A oração da Ave Maria, que nós comentamos na semana passada e nesta semana, palavra por palavra, é um pedido para que a Santa Mãe de Deus interceda por nós junto a seu Filho Jesus. Conforme nós fomos meditando, percebemos que a oração é composta por duas partes. A primeira parte foi retirada da Bíblia, mais precisamente do Evangelho de São Lucas, e reúne as palavras do Arcanjo Gabriel na Anunciação e as palavras de Santa Isabel a Maria Santíssima na Visitação. A união dessas duas passagens bíblicas em forma de oração já era recitada no século V, mas é possível que antes também nas liturgias orientais de São Tiago de Antioquia e de São Marcos de Alexandria. No século VII, a oração já era muito conhecida em Roma e depois foi se tornando cada vez mais popular. Já a segunda parte da oração, Santa Maria, Mãe de Deus, traz as palavras do Magistério da Igreja. Foi sendo composta bem mais tarde, a partir do século XV, e foi promulgada definitivamente, como rezamos hoje, pelo Papa Pio V, por volta do ano de 1560. Essa oração, repetida muitas vezes na recitação do terço, ajudou a santificar a vida de muitas pessoas. Alcançou de Deus, por intercessão de Nossa Senhora, muitas graças, curas, milagres. Vamos então rezar com fé e devoção, colocando à Maria Santíssima as nossas intenções. Ave Maria, cheia de graça, o Senhor é convosco, bendita sois vós entre as mulheres, e bendito é o fruto do vosso ventre, Jesus. Santa Maria, Mãe de Deus, rogai por nós, pecadores, agora e na hora de nossa morte. Amém. Agora acolha a bênção de Deus sobre você, ouvinte, sobre sua família e seus amigos. O Senhor esteja convosco, Ele está no meio de nós. Por intercessão de Nossa Senhora, Mãe dos Migrantes, e de São João Batista Scalabrini, abençoe-vos o Deus misericordioso, Pai e Filho e Espírito Santo. Amém. Nossa Senhora interceda e Deus proteja a cada um de vocês. Boa noite, bom final de semana. Até.
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3: Opa, 18:06. 26 graus a temperatura, céu parcialmente nublado. Salve, salve a sexta-feira, esse dia 17 de julho de 2026. Está começando aqui pela Rádio Encantado 104.7 FM. Mais uma edição do fim de tarde. A partir de agora, boa música, informação, alto astral. 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A partir de agora, tua participação aqui no fim de tarde pelo WhatsApp 99988-1543. Bora, é hora de começar.
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3: Gustavo Lima. Assunto que dói. 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
1: São 18h15. 26 graus, você curtiu Bruno e Barreto, Texana 37 aqui no fim de tarde. Antes, Zé Neto e Cristiano, Eu Te Amo Sexta-feira. Vamos aos destaques do fim de tarde desta sexta-feira, dia 17 de julho. Defesa Civil do Estado eleva alerta vermelho para o Rio Grande do Sul devido a risco de temporais severos. Regiões Oeste, Sul e Campanha são as áreas de maior atenção. Previsão indica chuva intensa, granizo e ventos acima de 90 quilômetros até a próxima segunda-feira. Trecho da BR-386 em Soledade terá fechamento temporário neste sábado. Rodovia passará por reparos entre as 8 da manhã e as 4 da tarde. Posto de saúde do loteamento 7 de setembro em Roca Salles realiza amanhã ação Copa da Saúde. Atendimento para a comunidade inicia às 8h30 da manhã e vai até o meio-dia. Público-alvo são hipertensos e diabéticos. 18h16. Mandando um bom final de tarde, agradecendo a sintonia, a audiência, pessoal do Rodobar em Encantado. Alô, Cello e também o Nestor. É, o Caninho, o Savatinho, o Valmor, a Tita, a Rose e também o Júlio e o Carcula. Todo mundo reunido aí no Rodobar acompanhando a programação do fim de tarde de hoje. Matheus Maganinho, Jacarezinho Encantado também na escuta do programa. Bom final de tarde.
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1: Maiara Ibaraíza com Japinha Conde.

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1: Muito bem, agora são 18 horas e 25 minutos, a temperatura 26 graus, céu parcialmente nublado aqui no Vale. 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Mais destaques do fim de tarde desta sexta-feira. Na economia, dólar fechou hoje com alta de 0,25%, cotado a R$5,11. Bolsa de Valores de São Paulo fechou o pregão de hoje com queda de 0,06%, nos 173.714 pontos. Em alta, o euro fechou hoje cotado a R$5,84. E as novas regras para publicidade de apostas online, as conhecidas bets, passam a valer a partir de hoje. Com isso, toda a publicidade de bet deve ser acompanhada de uma advertência. Está valendo a partir de hoje esta nova norma. 18 horas e 26 minutinhos. Mandando bom final de tarde, agradecendo a sintonia, audiência, participação. Deu Clécio Piccoli, linha Marechal Deodoro Constância, Roca Salles, dizendo terminando a lida, escutando o programa. Bom final de tarde pro meu Clássico Piccoli. Daqui a pouquinho tem a Loteria da Sorte.
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1: Geninho com Mariana Fagundes.
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1: 18:32, chegou a loteria da sorte desta sexta-feira, dia 17 de julho. Caneta e papel na mão, anotando os números da extração da loteria da sorte de hoje, o quinto prêmio. 5.668. 5.668. Quarto prêmio, 3.134. 3.134. Terceiro prêmio, 3.877. 3.877. Segundo prêmio, 3.393. 3.393. E atenção para o primeiro prêmio da loteria, é o primeirão, 8.431. 8.431. 431, o primeiro prêmio da loteria da sorte. Daqui a pouquinho tem um repeteco da loteria por aqui. 18:33, mandando um bom final de tarde, agradecendo a sintonia, a audiência. Os amigos do bar do Baldecir, Elvanger, aí no Polo do Sol, em Roca Salles. É a moçada reunida, né? Na expectativa aí do jogo de 3-7. E também da galinhada da Liliane e da Mica, né? Bom final de tarde da sexta-feira pra vocês. Obrigado aí pela sintonia.
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1: Tá tudo prontinho aí pro duelo do 3-7, né? Renato, Rodrigo, Roque Fontana, Alvore. E o cheirinho da galinhada também já está no ar, né? Um abração pra vocês aí. Um bom final de tarde. Ana Castela, é que eu não te

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1: 15, agora faltando para as 19 horas, 25 graus, céu parcialmente nublado aqui no Vale. Repeteco da loteria, quinto prêmio 5.668. Quarto prêmio 3.134. Terceiro prêmio 3.877. Segundo prêmio 3.393. E o primeiro prêmio da loteria 8.431. 8.431. 8.431 o primeiro prêmio da loteria. Mandando um bom final de tarde, agradecendo a companhia, a audiência do Diego Dalla Vecchia. É o pessoal aí de Nova Brece acompanhando a programação do fim de tarde.
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1: Diego e Arnaldo com Rio Negro e seu Limões.
3: Era pra ser.
1: Caminhonete inteira daqui a pouquinho. Previsão.

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1: 6 minutos faltando para as 19 horas. Temperatura 26 graus. Tempo abafado lá fora, né? Hora agora da previsão do tempo. Amanhã, sábado, sol predomina durante grande parte do dia. No entanto, com o avanço de uma frente fria sobre o estado, a nebulosidade aumenta ao longo da tarde, favorecendo a ocorrência de pancadas de chuva. Temperatura mínima amanhã 21 e a máxima tarde chega aos 34 graus. Domingo, instabilidades atuam sobretudo o sul do Brasil, mantendo o tempo instável aqui na região. O domingo começa com nebulosidade variada. O sol pode até aparecer em curtos períodos aqui na região. Em alguns momentos do domingo, a chuva pode ser forte, com risco de temporais isolados acompanhados de vento, raios e eventual queda de granizo. A temperatura domingo mínima 19 e a máxima tarde 25 graus. Os dados são do Núcleo de Informações Hidrometeorológicas da Univates. Previsão do tempo aqui no fim de tarde. Mandando um bom final de tarde, agradecendo a companhia, a audiência.

0: Notícia.
1: A Ivanete Formentini e o marido Nenê. No Vale 7 de Setembro em Coronel Pilar, tomando aquele bom chimarrão, acompanhando aí a programação do fim de tarde de hoje. Excelente final de semana também. Vem aí as últimas músicas do programa de hoje, depois a Voz do Brasil.
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1: Fechando com Henrique e Juliano. Alô, Inveja.
3: Alô, Inveja.
1: Boa noite.

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0: Está no ar a Voz do Brasil. As notícias do governo federal que movimentaram o país no dia de hoje.
1: Olá, boa noite.
2: Boa noite para você que nos acompanha em todo o país.
1: Sexta-feira, 17 de julho de 2026.
2: E vamos aos destaques do dia na Voz do Brasil.
1: Empresas afetadas por tarifas impostas pelos Estados Unidos terão apoio do governo.
2: A Apex prepara plano de abertura de novos mercados para exportadores afetados pelas tarifas. Luciana Colares de Holanda.
3: No início de agosto, a Apex Brasil deve apresentar um plano de diversificação de mercados, especialmente para os exportadores impactados pelo tarifaço.
1: E ainda, Banco Nacional de Antígenos integra a estratégia brasileira de defesa agropecuária contra a aftosa.
2: A estrutura permite a produção emergencial de vacinas em prazo reduzido em caso de necessidade sanitária. Thaís de Araújo.
4: O banco integra a estratégia nacional de preparação para emergências sanitárias, juntamente com ações permanentes de vigilância e monitoramento da sanidade animal.
1: E vamos falar também sobre o El Niño, que traz fortes chuvas no sul do país, ondas de calor e seca no norte.
2: Risco também de incêndios florestais, especialmente na Amazônia, no Cerrado e na Caatinga.
1: Para entender mais sobre os impactos para o Brasil, nós conversamos com o Gilvan Sampaio, do Instituto Nacional de Pesquisas Espaciais.
5: As previsões indicam que será um El Niño de forte intensidade, mas não há motivo para pânico. Nós temos que nos prepararmos para fazer com que os impactos sejam os menores possíveis.
2: Na apresentação da Voz do Brasil, Mariana Jungmann e Nazi Brum.
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2: Empresas afetadas pelas tarifas anunciadas pelos Estados Unidos vão ter apoio da Agência Brasileira de Promoção de Exportações para encontrar novos mercados.
1: Para isso, a Apex vai implementar um plano de 130 milhões de reais com foco na descoberta de novos parceiros comerciais.
2: A meta é chegar a países da União Europeia e países asiáticos.
3: A aplicação da tarifa de 25% sobre os produtos brasileiros, anunciada em 15 de julho, atinge 2.375 produtos. 7 bilhões e 200 milhões de dólares são impactados pelas novas tarifas. De acordo com a Agência Brasileira de Promoção de Exportações e Investimentos, o processo de busca por novos compradores internacionais vem sendo intensificado desde o ano passado, após as primeiras medidas tarifárias adotadas pelo mercado norte-americano. Atualmente, 72% das empresas brasileiras que vendem para os Estados Unidos já adotaram pelo menos mais um país de destino para as mercadorias. E já no início de agosto, a Apex Brasil deve apresentar um plano de diversificação de mercados, especialmente para os exportadores impactados pelo tarifaço, como detalha o presidente da Apex Brasil, Laudemir Miller.
6: Nós vamos anunciar um plano de 130 milhões em parceria com o setor privado, mas evidentemente que a implementação do acordo Mercosul-União Europeia, para que as empresas possam de fato aproveitar as oportunidades desse acordo, é um dos elementos centrais do nosso plano. Mas enfim, assim, o importante são os setores, né? Mas pegando pesadamente a indústria, né? Então o setor de móveis, o setor de cosméticos, o setor de plástico, o setor de calçados, enfim, esses setores que estão tendo esse impacto.
3: Laudemir Miller ressalta que outros destinos já estão mapeados, como os países da Ásia Central.
6: O mundo olha de um jeito diferente para o Brasil, de um país estável, um país democrático. Então, a gente está sendo demandado pelos países asiáticos. O Brasil abriu, até semana retrasada, 651 mercados. Então, imagina a oportunidade que nós temos.
3: O impacto das novas tarifas anunciadas pelos Estados Unidos varia de acordo com o setor e a região. São Paulo registra o maior impacto em valor absoluto, 3 bilhões de dólares. Já Santa Catarina tem o maior impacto proporcional, com 68% das exportações afetadas. Outra região afetada é o Paraná, estado que concentra 70% das exportações brasileiras de madeira para a construção civil americana. Reportagem Luciana Colares de Holanda.
1: O Brasil conta com o primeiro Banco Nacional de Antígenos para a resposta emergencial à febre aftosa.
2: A estrutura foi desenvolvida em parceria entre o Ministério da Agricultura e Pecuária, o Instituto de Tecnologia do Paraná e empresa privada.
4: O Banco Nacional de Antígenos integra a Estratégia Brasileira de Preparação para Eventuais Emergências Sanitárias relacionadas à febre aftosa e para manutenção da segurança sanitária da pecuária. A estrutura foi desenvolvida em parceria entre o Ministério da Agricultura e Pecuária, o Instituto de Tecnologia do Paraná e a empresa Biogênesis Bagó. A parceria foi formalizada nesta sexta-feira em Garim, na Argentina. O ministro da Agricultura e Pecuária, André de Paula, falou sobre a parceria.
7: Porque esse é um laboratório reconhecido internacionalmente e ele nos empresta a credibilidade que chega com isso. Esse também é um laboratório que atende a grandes mercados, a exemplo do que ocorre conosco.
4: O Banco Nacional de Antígenos mantém armazenados em condições de alta segurança antígenos dos sorotipos de interesse para o Brasil. Em caso de emergência sanitária, esse material permite iniciar a produção de vacinas em menor prazo, sem depender de fornecimento externo. O Brasil possui reconhecimento internacional como país livre de febre aftosa sem vacinação. O banco integra a Estratégia Nacional de Preparação para Emergências Sanitárias, juntamente com ações permanentes de vigilância e monitoramento da sanidade animal. Reportagem Thaís de Araújo.
1: Atenção, estudantes que se inscreveram no processo seletivo do programa Universidade para Todos, o ProUni.
2: O resultado da primeira chamada para o segundo semestre de 2026 já está disponível.
1: Os candidatos pré-selecionados têm até o dia 24 de julho para comprovar informações da inscrição junto às instituições de ensino.
8: O processo seletivo do programa Universidade para Todos, o ProUni, recebeu cerca de 530 mil inscrições para o segundo semestre de 2026. Ao todo, mais de 1.100.000 estudantes participaram das duas edições do programa neste ano. Cada participante teve a opção de selecionar até duas opções de curso, instituição e turno, conforme as regras do edital. As bolsas integrais cobrem 100% do valor da mensalidade, enquanto as parciais correspondem a 50%. Os cursos com mais inscritos nesta etapa foram Medicina, Direito e Psicologia. Criado em 2004, o ProUni oferece bolsas de estudo em cursos de graduação e sequenciais de formação específica em instituições privadas de educação superior. Para a classificação dos candidatos, o programa utiliza as notas obtidas no Exame Nacional do Ensino Médio, o Enem. Em 2026, os dois processos seletivos somaram mais de 2 milhões de inscrições, realizadas por cerca de 1.100.000 candidatos. O resultado da primeira chamada do ProUni já está disponível. Os candidatos pré-selecionados têm até 24 de julho para comprovar as informações da inscrição junto à instituição de ensino e apresentar a documentação exigida. O cronograma prevê a divulgação da segunda chamada em 5 de agosto. O resultado desta etapa será divulgado em 1º de setembro. Saiba mais em acessounico.mec.gov.br/ProUni. Reportagem Edinaldo Júnior.
2: E as inscrições para a formação continuada de escolas de tempo integral foram prorrogadas até o dia 24 de julho.
1: O curso é destinado a gestores escolares e coordenadores pedagógicos de instituições que ofertam essa modalidade de ensino.
2: Nos estados, no Distrito Federal e em municípios de maior porte, também podem se inscrever profissionais das redes de ensino que atuarão como multiplicadores na formação.
1: As orientações sobre a etapa das inscrições estão disponíveis na página de documentos do Ministério da Educação, no portal gov.br/MEC.
2: O Ministério do Meio Ambiente e Mudança do Clima apresentou as projeções mais recentes para o fenômeno El Niño após a reunião técnica de monitoramento climático realizada esta semana.
1: O cenário prevê redução das chuvas em parte das regiões norte e centro-oeste e temperaturas acima da média em grande parte do país.
2: E também aumento do risco de incêndios florestais, especialmente na Amazônia, no Cerrado e na Caatinga.
1: Já para a região sul, a previsão é de chuvas acima da média.
2: Os efeitos do fenômeno climático devem se intensificar a partir de agosto, mas serão mais sentidos no fim deste ano, segundo o pesquisador Gilvan Sampaio, do Instituto Nacional de Pesquisas Espaciais, o INPE.
1: Eu conversei mais cedo com ele para saber mais sobre o que esperar do El Niño e como tem sido feito o monitoramento dele pelos órgãos técnicos do governo federal. Acompanhe. Doutor Gilvan Sampaio, é um prazer pra gente ter o senhor com a gente aqui na Voz do Brasil. Vamos começar falando dessas perspectivas pro El Niño esse ano? A gente deve começar a sentir os efeitos mais graves a partir da semana que vem? Como é que tá as previsões de chuvas intensas aí, especialmente pro sul do Brasil?
9: Bom, nós temos aí os impactos do El Niño, eles são gradativos ao longo dos próximos meses. Os primeiros impactos nós começamos a observar ao longo das próximas semanas. E nesse segundo semestre de 2026, o primeiro principal impacto está relacionado às chuvas no sul do Brasil, principalmente Rio Grande do Sul e Santa Catarina. Então há a tendência de chuvas mais volumosas, alguns períodos com chuvas intensas, mesmo porque o auge do fenômeno El Niño se dá normalmente no mês de dezembro. Então, entre novembro e janeiro, né, nós teremos o auge do fenômeno, que é quando nós observamos os principais impactos. Isso em relação às chuvas. Em relação à temperatura, aí sim, todo o Brasil, nós devemos ter, a partir do final do inverno, depois da primavera e verão, períodos com temperaturas mais altas do que a média histórica, e ao longo, principalmente da primavera e verão, alguns períodos com ondas de calor.
1: Pois é, eu ia até perguntar isso para o senhor, até o fim do ano, como é que eram as perspectivas, né? O senhor falou das chuvas mais intensas que devem começar no sul do Brasil e a seca, doutor Gilvan, a gente deve esperar também alguma seca atípica, em que regiões, como é que deve acontecer?
9: Em relação às secas, aí é mais no norte do Brasil, norte e leste da Amazônia e norte da região nordeste, onde ocorrem os impactos do El Niño, em relação às secas, né? Ou chuvas abaixo da média. Só que esses impactos, diferente do que acontece no sul, que os impactos são a partir de agora, nós esperamos os impactos mais para o final do ano, começo do ano que vem. Né? Especialmente no norte e no leste da Amazônia, né? Nós devemos ter, a partir do final da primavera, déficits de chuvas. Não dá para qualificar ainda exatamente a severidade desse déficit de chuvas. Nós vamos tentar qualificar isso ao longo dos próximos meses. E no norte da região nordeste, que é a região semiárida, aí sim é somente em 2027, né? Porque o período chuvoso principal daquela região é de fevereiro a maio. Ela tem uma componente também associado ao Oceano Atlântico, então nós devemos aguardar mais para o final do ano para avaliar a possibilidade de secas no norte da região nordeste.
1: E aqui na região centro-oeste, alguma questão em especial?
9: O principal impacto do El Niño na região central do Brasil, que inclui a região centro-oeste, a região sudeste, o sul da região amazônica e o sul da região nordeste, é o aumento das temperaturas. Né? Não tem um impacto no volume de chuvas o El Niño nessas regiões, nessa região central. Portanto, o que tem que se prestar atenção nesse momento? Nós estamos no período seco da região. Essa região central do Brasil, o período seco normalmente se estende até meados de outubro, que é quando começam as chuvas mais frequentes e regulares, com temperaturas altas, período seco. Então isso faz com que a vegetação possa ficar mais seca, e aí a atenção maior é justamente com as queimadas, né? Porque com a vegetação mais seca, temperaturas mais altas, o potencial para a ocorrência de queimadas aumenta. Então esse é um ponto de atenção para os próximos meses na região central do Brasil.
1: Agora, o Instituto Nacional de Pesquisas Espaciais, o INPE, onde o senhor, inclusive, é pesquisador, está atuando com diversos órgãos federais no monitoramento do clima, justamente para a preparação de todos esses eventos que o senhor mencionou agora. A partir daí foi lançada uma plataforma, né, doutor Gilvan? Queria que o senhor falasse pra gente como é que funciona esse trabalho, quais são os órgãos envolvidos.
9: Nós fizemos um trabalho, porque o que acontece? Quando ocorre um fenômeno como o El Niño, existem muitas fake news, né? Então nós juntamos os órgãos principais que monitoram o clima e meio ambiente no Brasil, que são o INPE, através do Centro de Previsão de Tempo e Estudos Climáticos, que é a instituição a qual pertenço, o Instituto Nacional de Meteorologia, a Defesa Civil Nacional, a Agência Nacional de Águas, o Serviço Geológico do Brasil e o CEMADEM. Então essas seis instituições, elas publicaram agora no mês de junho uma nota técnica, né, chamado painel El Niño, onde nesse painel El Niño nós avaliamos justamente a situação atual e como é que nós, o que nós esperamos para os diversos setores, por exemplo, a agricultura, para a defesa civil, a questão de desastres, a questão de águas, ao longo dos próximos meses. Esse painel El Niño vai ser renovado a cada mês e essa é uma informação que vai auxiliar não somente a população, mas também os diversos setores e também os tomadores de decisão.
1: Principalmente aí as autoridades estaduais, municipais também, né, que vão poder se precaver de maneira mais específica, né?
9: Exatamente, porque existe inclusive algumas pessoas falando alguns termos até coloquiais do tipo, olha, vai ser um El Niño Godzilla. As previsões indicam que será um El Niño de forte intensidade, há muito forte intensidade, mas não há motivo para pânico. Nós temos que, obviamente, nos prepararmos para os impactos do El Niño. Os principais impactos do El Niño nós já sabemos, e aí é acompanhar ao longo dos próximos semanas e meses como é que será a evolução desse fenômeno para fazer com que os impactos sejam os menores possíveis.
1: O senhor tocou num ponto interessante aí, porque, de fato, o senhor até mencionou antes, né? Existem muitas fake news, existe também algumas equiparações que são um pouco equivocadas que as pessoas fazem. Eu ouvi recentemente que era um furacão, que o El Niño era um furacão. E são eventos climáticos diferentes, né? Eu gostaria que o senhor ajudasse também um pouco aqui a explicar essa diferença, inclusive, de preparação, se fosse eventualmente um furacão, é diferente do que a gente vai viver com o El Niño. Se é necessário as pessoas fazerem, por exemplo, provisionamentos, estoque de comida, porque pode ter inundações ou secas extremas que falte comida. A gente vive uma situação nesse sentido. Qual é a diferença?
9: Não. O El Niño é um fenômeno que nós já sabemos quais são os impactos. Os impactos vão ocorrendo dependendo da região. Por exemplo, no sul do Brasil, nós sabemos que há a tendência de chuvas volumosas e chuvas intensas, né? Então, por exemplo, dizer que vai acontecer novamente um episódio como aquele de 2024 no Rio Grande do Sul, não dá para dizer com tanta antecedência. Mas existe a possibilidade dele ocorrer? Existe a possibilidade. Quando é que nós conseguimos prever? Nós conseguimos prever isso com no máximo aí 15 dias de antecedência. Né? Aquele episódio, por exemplo, de 2024, ele começou no comecinho de maio, final de abril, comecinho de maio. Os modelos meteorológicos, já na segunda quinzena de abril, indicavam um volume de chuvas muito expressivo para o Rio Grande do Sul. É óbvio que os modelos não conseguem dizer exatamente o volume que ocorreu, e foi um volume realmente muito extremo. Né? Então não há essa questão da população fazer estoques de alimentos ou qualquer que seja o pânico associado. É claro que nós temos que nos preparar para os eventos extremos. Então, no caso de chuvas, tem que haver toda uma preparação, por exemplo, do poder público com limpeza de galerias, né? Eventualmente revisar sistemas de comportas, etc. No caso de secas, tem que haver toda uma preparação por conta da questão da água, né? Não é um momento de desperdiçar água, e aí eu estou falando do norte, do leste da Amazônia, do norte da região nordeste. Então tem que haver toda preparação para poupar ao máximo a água. Haja visto que o El Niño traz esse déficit de chuvas nessas regiões. Então, é esse tipo de preparação. Agora, tem que haver uma preparação não só do cidadão, mas também do poder público, das instituições e todo o trabalho que tem que ser feito em função dos impactos do El Niño. O furacão, quando ocorre, é um evento muito extremo que ocorre num horizonte de horas, há poucos dias, né? O que dá para comparar são as chuvas intensas que deverão ocorrer no Rio Grande do Sul e Santa Catarina principalmente. Então é tomar cuidado em relação a esses episódios extremos no Rio Grande do Sul ao longo dos próximos meses.
1: Muito bem, nós conversamos com o Gilvan Sampaio, pesquisador do Instituto Nacional de Pesquisas Espaciais, o INPE. Muito obrigada, pesquisador, pela sua entrevista aqui à Voz do Brasil.
9: Muito obrigado.
2: A Defesa Civil Nacional reconheceu hoje a situação de emergência em mais de 23 cidades atingidas por desastres.
1: Entre as cidades contempladas, há municípios que enfrentam a estiagem e a seca, enquanto outros foram atingidos por fortes chuvas.
2: As cidades ficam nos estados da Bahia, Ceará, Minas Gerais, Paraíba, Paraná, Pernambuco, Rio Grande do Norte, Rio Grande do Sul e Santa Catarina.
1: Cidades com o reconhecimento federal de situação de emergência ou estado de calamidade pública podem solicitar apoio financeiro por meio do sistema integrado de informações sobre desastres.
2: O período de seca em várias regiões do Brasil traz o surgimento de praias de água doce que viram pontos de lazer e comércio.
1: Mas você sabia que para realizar eventos ou montar estruturas nesses locais é preciso autorização do governo federal?
2: Quem traz os detalhes sobre essas regras é Uriel Ricardo.
10: No Brasil, existem praias que se formam temporariamente durante alguns meses do ano. Você já ouviu falar sobre as praias fluviais ou praias de água doce? Elas surgem quando a estiagem reduz o nível dos rios e expõe bancos de areia e trechos das margens, que passam a receber visitantes, estruturas de lazer, eventos e atividades comerciais. Quando essas praias estão localizadas em rios federais, a instalação de estruturas, eventos, atividades econômicas e outros tipos de intervenções dependem de autorização do governo federal. Os rios federais são aqueles que atravessam mais de um estado e as áreas banhadas por eles são patrimônio da União. Por isso, é necessário ter permissão de uso para explorar esses espaços, conforme explica André Luiz Nunes, coordenador-geral de gestão de territórios costeiros e marginais da Secretaria de Patrimônio da União, a SPU.
11: A permissão de uso serve para eventos de curta duração, de natureza recreativa, esportiva, cultural e religiosa. Então, para qualquer uso privativo dessas áreas, tem que ser autorizado pela União, né? E além de outras licenças lá, não dispensa licença ambiental, licença do município.
10: As orientações sobre a permissão de uso se aplicam a qualquer praia formada em rios federais, especialmente nos estados de Tocantins, Goiás, Pará, Amazonas, Mato Grosso do Sul, Maranhão, Amapá e Mato Grosso. No Tocantins, por exemplo, há a formação de praias sazonais em Porto Nacional, Luzimangues e várias outras cidades. A capital do estado, Palmas, também conta com praias como a Graciosa, a Praia do Prata e a Praia do Caju. A permissão de uso pode ser solicitada por municípios, pessoas físicas ou empresas. No caso de particulares, também é necessário ter as devidas licenças locais. Mas atenção, a autorização só vale para eventos de curta duração, como detalha André Luiz Nunes.
11: A permissão de uso é para eventos de curta duração de até 90 dias, incluída a construção e a desocupação da área, ou tu pode, querendo lá, sendo necessário, prorrogar isso por mais 90 dias.
10: Quem pretende solicitar a permissão de uso pode procurar a Superintendência do Patrimônio da União no respectivo estado. Os formulários estão disponíveis na página da SPU no portal gov.br. Também é possível obter informações pelo telefone 0800 978 9005. O canal recebe ainda comunicações sobre restrições de acesso às praias, ocupação irregular, acúmulo de lixo e problemas ambientais ou sanitários. Para quem pretende aproveitar as praias fluviais, a orientação é colaborar com a preservação desses espaços, descartar o lixo nos locais adequados, respeitar a sinalização, evitar fogueiras e preservar a fauna e a vegetação local. Reportagem Uriel Ricardo.
1: Desde o início da semana, a ANP, Agência Nacional de Petróleo, Gás Natural e Biocombustíveis, realizou 268 ações com foco no combate a preços abusivos de combustíveis em 14 estados.
2: Foram aplicados 14 autos de infração por não cumprimento de envio de documentos para avaliação dos preços.
1: Isso porque nessas ações, a agência também coleta informações a partir das notas fiscais fornecidas pelos postos de aquisição dos combustíveis.
2: Esses dados são analisados pela ANP. E em casos de caracterização de preços abusivos, podem ser geradas autuações, processos administrativos e multas.
1: O valor das multas varia de 50 mil a 500 milhões de reais, dependendo da gravidade do caso.
2: Lembrando que denúncias sobre irregularidades no mercado de combustíveis podem ser enviadas à ANP por meio do telefone 0800 970 0267.
1: Foram as notícias do governo federal.
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2: Fique agora com as notícias do Poder Judiciário e do Congresso Nacional. Uma boa noite e um bom fim de semana.
1: A gente volta segunda-feira. Boa noite.
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13: Conselho Nacional de Justiça está com inscrições abertas para o Prêmio Pena Justa de Jornalismo e Comunicação.
14: Paciente ressarcido por erro em cirurgia odontológica não pode exigir também o custeio de nova operação.
13: Justiça determina que o Hospital Público em Belém, no Pará, retome atendimento à pessoa com autismo.
14: Boa noite, eu sou Marcela Luiz.
13: E eu sou Walter Lima.
14: Estão abertas até 17 de agosto as inscrições para a primeira edição do Prêmio Pena Justa CNJ de Jornalismo e Comunicação.
13: A iniciativa reconhece trabalhos que contribuam para ampliar o debate sobre o sistema penal brasileiro. Marcelo Della Libera.
15: O plano foi criado após o Supremo Tribunal Federal reconhecer em 2023 que o sistema prisional brasileiro vive um estado de coisas inconstitucional. Para enfrentar esse cenário, a Corte determinou a elaboração de um plano nacional para reorganizar a execução penal, coordenado pelo CNJ. Quem explica é Luiz Lanfredi, coordenador do Departamento de Monitoramento e Fiscalização do Sistema Carcerário e do Sistema de Execução de Medidas Socioeducativas do CNJ.
16: Então, assinou ao Poder Judiciário, ao Poder Executivo, à Academia, as instâncias da sociedade civil que se reunissem e pudessem, então, chegar a um consenso sobre ações que pudessem ressignificar esse sistema prisional.
15: O prêmio contempla produções em texto, áudio, vídeo e fotografia. As inscrições são gratuitas e seguem abertas até as 23 horas e 59 minutos do dia 17 de agosto. O regulamento do plano está disponível no site fazendojustiça.org.br.
14: Paciente pode receber de volta valor pago e indenização por danos morais e estéticos no caso de erro em cirurgia odontológica.
13: Mas segundo o STJ, se escolhe desfazer o contrato e obter a restituição, não pode exigir também que os profissionais paguem outra cirurgia feita por terceiro. Fátima Uchoa.
17: Em ação de reparação por danos materiais, morais e estéticos, um paciente afirmou ter ficado com assimetria facial após cirurgia odontológica. O Tribunal de Justiça do Rio de Janeiro reformou a sentença e condenou os profissionais a restituírem o valor gasto no procedimento, custear nova cirurgia reparadora e pagar indenização por danos morais e estéticos. A terceira turma do STJ afastou a obrigação de os dentistas pagarem a nova cirurgia, mas manteve os demais pontos. Segundo a relatora ministra Nancy Andrighi, acumular os pedidos de restituição do valor pago pela primeira cirurgia e o custeio de uma nova geraria enriquecimento sem causa, o que é proibido por lei.
14: TST garante direitos de radialista a uma diretora de imagem que trabalhava em uma instituição de ensino à distância em Londrina, no Paraná.
13: A decisão reforça a proteção dos direitos da categoria. Mila Amaral.
18: A decisão foi da terceira turma do TST. O colegiado entendeu que, mesmo sem ser uma emissora de rádio ou TV, a faculdade usava a transmissão ao vivo pela internet e via satélite. Por isso, a profissional deve ser enquadrada assim como radialista. Com o reconhecimento, ela terá direito à jornada de 6 horas diárias e ao pagamento de horas extras, além de adicional por acúmulo de função. O relator do caso, ministro Alberto Balazeiro, reforçou na decisão que a lei protege quem exerce funções típicas de radialista, independente da atividade principal da empresa.
14: Justiça determina que o Hospital Público em Belém, no Pará, retome atendimento a pessoas com autismo.
13: O hospital tem 30 dias para regularizar o atendimento, sob pena de multa diária de R$10 mil. Sabrine Menezes.
19: De acordo com o Ministério Público Federal, o Hospital Bettina Ferro paralisou o atendimento de pacientes com autismo que não possuem também outras comorbidades ou doenças raras. Além disso, a unidade de saúde também está recusando novos pacientes com o transtorno do espectro autista enviados pela regulação municipal. Na decisão, a justiça acolheu os argumentos do MPF de que a restrição viola os princípios da universalidade, integralidade e equidade do Sistema Único de Saúde e os direitos das pessoas com deficiência.
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14: Uma boa noite.
13: Bom fim de semana e até segunda-feira.
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21: Eu sou Paula Groba.
22: E eu sou Ricardo Nakaoka.
21: E estes são os destaques de hoje do Jornal do Senado, que começa agora.
22: Sugestão popular que destina fundo eleitoral a calamidades públicas vira projeto.
21: Regularização de lotes de igrejas pode ser simplificada.
22: Senado terá esforço concentrado em agosto e setembro.
21: Boa noite.
22: Boa noite.
21: Uma sugestão apresentada por um cidadão pode mudar o destino de parte dos recursos dos fundos eleitoral e partidário.
22: A Comissão de Direitos Humanos aprovou a proposta que autoriza o uso desse dinheiro em ações de enfrentamento a calamidades públicas. Os detalhes com Patrícia Oliveira.
23: Os partidos políticos poderão renunciar aos recursos totais ou parciais do fundo partidário ou do fundo especial de financiamento de campanha e direcionar esse dinheiro ao Tesouro para custear despesas em situações de calamidade, como enchentes, deslizamentos ou outras emergências reconhecidas pelo poder público. A sugestão é de um cidadão de Santa Catarina que recebeu mais de 20 mil apoios online e foi aprovada na Comissão de Direitos Humanos. A ideia surgiu em 2020, durante a pandemia de Covid-19, e defendia o uso desses recursos para reforçar os gastos com a saúde. Como a emergência sanitária já terminou, o relator senador Márcio Bittar, do PL do Acre, adaptou a proposta. O relatório, lido pelo senador astronauta Marcos Pontes, do PL de São Paulo, cria uma regra permanente para todas as situações de crise, evitando que seja necessário aprovar uma nova lei sempre que ocorrer uma calamidade.
24: E fortalecer a resposta ao poder público a emergências de natureza sanitária, econômica, social e ambiental.
23: Com a aprovação, a sugestão legislativa vira projeto de lei e segue para a análise das comissões e do plenário do Senado.
21: A Comissão de Segurança Pública aprovou uma iniciativa que aumenta as penas para crimes de furto, roubo de câmeras de vigilância e sistemas de monitoramento eletrônico.
22: A proposta, que seguiu para a Comissão de Constituição e Justiça, também pune a receptação e a interrupção de serviços de vídeo monitoramento remoto. Repórter Bruno Lourenço.
25: O relator, senador Wilder Moraes, do PL de Goiás, defendeu a necessidade de endurecer a resposta penal para esse crime em virtude das consequências sofridas pela população.
26: As câmeras de vigilância utilizada por empresas privadas geralmente possuem infraestruturas conectadas à rede elétrica, sistema de armazenamento em nuvens e comunicação de dados em tempo real. Quando subtraídas, além da perda material, há comprometimento imediato na integridade dos dados coletados, da continuidade do serviço de segurança e da resposta à ocorrência por elas registrada.
25: De acordo com o projeto de lei aprovado na Comissão de Segurança Pública, o furto de câmeras ou itens de monitoramento eletrônico instalados em vias públicas ou áreas privadas com acesso ao público passará a ser punido com reclusão de 2 a 8 anos e multa. O texto estabelece ainda que quem receptar esses aparelhos, sabendo de sua origem criminosa, terá a punição em dobro. A proposta também pune quem sabota ou interrompe os serviços de vídeo monitoramento remoto de forma intencional.
21: E a Comissão de Constituição e Justiça pode votar o projeto que trata da simplificação da regularização de lotes de igrejas.
22: Pelo texto, essas instituições poderão ter seus lotes regularizados regularizados por meio do REURB, o programa que regulariza assentamentos urbanos informais. Mais informações na reportagem de César Mendes.
3: Enviado à análise da CCJ, o projeto do deputado Dr. Jaziel, do PL do Ceará, permite que instituições religiosas, de assistência social e entidades sem fins lucrativos façam uso de procedimento simplificado para obter o título de propriedade de terrenos públicos ou privados. Instituído por lei em 2017, a ferramenta, chamada de REURB, é uma política pública voltada à regularização de áreas urbanas ocupadas informalmente, permitindo que alguns tipos de ocupantes tenham acesso ao título de propriedade, a serviços públicos essenciais e à segurança jurídica do proprietário. Relatora da proposta na Comissão de Assuntos Sociais, a senadora Damares Alves, do Republicanos do Distrito Federal, disse que muitas dessas entidades ocupam áreas consolidadas há anos, mas a falta de documentação dificulta os investimentos e a continuidade dos serviços prestados à população.
4: A regularização fundiária constitui um importante instrumento de promoção da segurança jurídica, da ordenação territorial e da função social da propriedade. Desde a edição da Lei 13.465 de 2017, o ordenamento jurídico passou a contar com mecanismos mais ágeis para enfrentar situações consolidadas de informalidade urbana, conciliando o direito à moradia, a segurança das relações jurídicas e o planejamento da cidade. Nesse contexto, revela-se oportuno o aperfeiçoamento contínuo dos instrumentos previstos na legislação.
3: O texto inova ao prever que a regularização seja feita para um único imóvel isolado, sem a necessidade de abranger os lotes vizinhos, além de permitir que técnicos industriais e agrícolas validem as informações técnicas do processo, de forma a agilizar o trabalho nos cartórios.
21: E o Senado Federal terá 2 semanas de esforço concentrado em agosto e setembro. O presidente do Senado, Davi Alcolumbre, anunciou a medida e informou que as atividades serão concentradas entre os dias 10 e 14 de agosto e 31 de agosto e 3 de setembro.
22: Alcolumbre enfatizou que é fundamental que o Senado Federal, a Câmara dos Deputados e o Congresso Nacional se organizem para conciliar as deliberações legislativas necessárias durante o processo eleitoral. Ele ressaltou ainda que a iniciativa foi acordada com o presidente da Câmara dos Deputados, Hugo Mota, e que a intenção é garantir a aprovação de propostas pelas duas casas legislativas na mesma semana.
5: Que o calendário é exatamente o mesmo que será adotado pela Câmara dos Deputados, permitindo que o Congresso Nacional funcione em plenitude e de modo eficiente e harmônico neste período eleitoral.
21: As férias de julho oferecem uma oportunidade para conhecer de perto o Congresso Nacional e, desta vez, de forma diferente.
22: O programa Visite o Congresso preparou uma programação especial entre os dias 18 de julho e 2 de agosto, com experiências imersivas, apresentações teatrais e atividades educativas para crianças e adultos. Os detalhes na reportagem de Yasmin Rodrigues.
6: Durante as férias de julho, o Congresso Nacional prepara uma programação especial para receber cidadãos de todo o país. Entre os dias 18 de julho e 2 de agosto, o programa Visite o Congresso funcionará todos os dias da semana, com visitas gratuitas e sem necessidade de agendamento. Em entrevista à Rádio Senado, Fábio Duarte, coordenador de visitação do Senado Federal, listou as novidades que o público vai encontrar nesse período.
7: O visitante terá a possibilidade de conhecer uma apresentação teatral em homenagem aos 200 anos da Câmara dos Deputados e do Senado Federal. Essa apresentação teatral acontece em espaços diferentes do roteiro e apresenta personagens históricos. Além disso, temos o Visita 360, que é uma experiência imersiva que usa óculos de realidade virtual. A gente tem a apresentação do filme Eunice, a primeira senadora. Teremos também programação infantil com atividades lúdicas no espaço plenarinho que acontece no Salão Negro do Congresso Nacional.
6: A programação completa com os horários e as atividades específicas está disponível para consulta em senado.leg.br/visitação, sem cedilha e sem o tio.
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22: Com Com edição de Paula Groba e trabalhos técnicos de João Lira, o Jornal do Senado fica por aqui. Acompanhe agora as notícias do Tribunal de Contas da União e da Câmara dos Deputados. Boa noite.
21: Boa noite e um bom fim de semana.
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1: O Tribunal de Contas da União lançou um novo portal para ampliar a transparência sobre o uso da inteligência artificial no setor público. A plataforma mostra como o TCU utiliza essa tecnologia em auditorias, atividades internas e serviços prestados à sociedade. O site reúne informações sobre as ferramentas de inteligência artificial em uso, os resultados alcançados e as regras adotadas para garantir o uso responsável da tecnologia. Também apresenta medidas de segurança, governança e proteção de dados. O objetivo é compartilhar experiências, estimular boas práticas e apoiar outros órgãos públicos a usarem a tecnologia com transparência, ética e responsabilidade. O portal é aberto ao público e pode ser consultado por gestores, pesquisadores, estudantes e qualquer cidadão interessado. Saiba mais em tcu.gov.br.
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2: Câmara aprova medidas provisórias com verba para emergência climática.
9: Mota anuncia acordo com o governo sobre dívidas dos produtores rurais.
2: Parlamentares autorizam o uso de elementos tradicionais em fotos oficiais.
9: Plenário suspende prescrição de pena para condenado que estiver foragido.
2: Boa noite. A Câmara aprovou a suspensão da prescrição da pena para condenados que estiverem foragidos.
9: Atualmente, se o condenado não voltar para a cadeia, existe o risco de o prazo de punição acabar sem que ele termine de cumprir a pena. A reportagem é de Daniele Lessa.
10: O plenário da Câmara aprovou o projeto que suspende a contagem do tempo de prescrição da pena de um crime no período em que o condenado estiver foragido ou quando tiver a liberdade condicional revogada. Prescrição é quando o Estado perde o poder de punir o condenado e o prazo para isso varia de acordo com o crime cometido. Hoje, quando o condenado foge, o prazo para prescrição continua a ser contado normalmente e só zera quando ele é recapturado. Se o condenado não voltar para a cadeia, existe o risco de o prazo de punição acabar. O projeto, apresentado pelo deputado Kim Kataguiri, do Missão de São Paulo, altera o Código Penal para deixar claro que o prazo para prescrição deixa de ser contado enquanto o condenado estiver foragido. Para justificar a proposta, ele argumentou que hoje a lei premia quem afronta a justiça e penaliza o detento que cumpre integralmente sua pena.
11: O que a gente está fazendo agora é uma coisa muito simples. Você foi condenado, você fugiu, você perdeu o direito à prescrição. O crime não vai prescrever enquanto você estiver foragido, que é o óbvio, senão você está premiando, você está estimulando o sujeito a fugir, porque se ele for competente na sua fuga, não for pego num determinado período de tempo, que vai depender do crime que ele cometeu, ele pode voltar como se nada tivesse acontecido.
10: O projeto recebeu parecer favorável do relator, deputado Alberto Fraga, do PL do Distrito Federal. Ele argumentou que a proposta corrige uma distorção ao impedir que a fuga seja usada como caminho para escapar do cumprimento da pena. A deputada Adriana Ventura, do Novo de São Paulo, disse que o texto aprovado torna o cumprimento da pena mais eficaz.
16: Que a partir do momento que esse projeto impede que a fuga de condenado gere benefício indireto, né, decorrente de decurso de tempo, ele reforça a efetividade da execução penal.
10: A mesma regra valerá no caso de revogação da liberdade condicional, que acontece quando a pessoa condenada recebe autorização para cumprir o restante da pena em liberdade. Se o benefício for revogado, a prescrição também ficará suspensa até a captura ou a reapresentação do condenado. O projeto que suspende a contagem do tempo de prescrição de um crime no período em que o condenado estiver foragido ou perder a liberdade condicional, agora será analisado no Senado. Da Rádio Câmara de Brasília, com informações de Antônio Vital, Daniele Lessa.
0: Segurança Pública.
2: Chico Alencar, do PSOL do Rio de Janeiro, parabeniza a Polícia Federal pelo indiciamento de 48 suspeitos de envolvimento em fraudes contra aposentados no INSS. Na opinião do deputado, as investigações revelaram uma atuação isenta e profunda da instituição.
9: Chico Alencar repudia o uso de falsas entidades rurais para aplicar golpes e desviar recursos públicos destinados à Previdência. O parlamentar também celebra a devolução de mais de 3 bilhões de reais aos aposentados lesados.
2: Kim Kataguiri, do Missão de São Paulo, critica projeto que criminaliza a misoginia. O deputado acredita que a proposta confunde o enfrentamento à violência contra mulheres com gírias e piadas usadas por jovens nas redes sociais.
9: Kim Kataguiri defende que o debate sobre proteção às mulheres priorize punições mais duras para crimes hediondos e feminicídio. Ele também critica o fato de partidos de esquerda serem contrários à redução da maioridade penal e ao endurecimento das regras de execução penal.
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0: Justiça.
2: Adriana Ventura, do Novo, de São Paulo, critica os salários do judiciário que ultrapassam o teto constitucional e cobra o fim dos chamados penduricalhos. Ela cita que mais de 600 juízes furaram o limite em maio, com pagamentos que chegaram a R$500 mil em um único mês.
9: Para Adriana Ventura, as gratificações tornam o judiciário brasileiro o mais caro do mundo e ofendem a realidade dos que vivem com um salário mínimo. A parlamentar contesta a defesa desses benefícios e cobra respeito ao dinheiro pago pelos contribuintes.
0: Presidência.
2: O presidente Hugo Mota anunciou acordo com o governo sobre as dívidas dos produtores rurais. O repórter Luiz Gustavo Xavier acompanhou as entrevistas após o encontro.
13: O presidente da Câmara, Hugo Mota, anunciou que foi fechado um acordo entre o governo, representantes do setor e a Frente Parlamentar Agropecuária sobre a renegociação de dívidas de produtores rurais. Um dos pontos do acordo é que o projeto que tratava do tema não será votado e que o governo vai encaminhar uma medida provisória abrangendo os termos do acordo. De acordo com o Ministério da Fazenda, serão aproximadamente R$100 bilhões em dívidas renegociadas. Participaram da reunião os ministros da Fazenda, Dario Durigan, das Relações Institucionais, José Guimarães, o líder do governo, deputado Paulo Pimenta, do PT do Rio Grande do Sul, o deputado Arnaldo Jardins, do Cidadania de São Paulo, e a senadora Tereza Cristina, do PP do Mato Grosso do Sul, integrantes da Frente Parlamentar Agropecuária. O presidente Hugo Mota explicou as medidas.
14: No intuito de podermos anunciar o acordo feito em relação ao projeto do endividamento dos produtores rurais do nosso país. Quero registrar que essa matéria foi colocada em votação na Câmara dos Deputados há um ano atrás, um dia antes do recesso parlamentar, e durante todo esse ano, no Senado Federal principalmente, foi travada uma negociação que se buscava com o governo alterar os pontos que foram aprovados na Câmara no intuito de poder ser mais abrangente no que diz respeito a essa renegociação.
13: O líder do governo, deputado Paulo Pimenta, ressaltou ainda que a MP vai suspender o pagamento dessas dívidas por 30 dias. Já o ministro das Relações Institucionais, José Guimarães, afirmou que o acordo é resultado de uma regra que tem se mostrado eficaz na Câmara, que são o diálogo e a negociação. Segundo ele, os temas mais polêmicos têm sido conduzidos por meio da construção de consensos amplos. O deputado também destacou o papel do presidente da Câmara na articulação do entendimento e ressaltou que o resultado foi fruto de uma construção coletiva. Da Rádio Câmara de Brasília, Luiz Gustavo Xavier.
0: Trabalho.
9: Pastor Henrique Vieira, do PSOL do Rio de Janeiro, cobra aprovação pelo Senado da proposta de emenda à Constituição que acaba com a escala de trabalho 6x1. Ele reforça que a Câmara já cumpriu seu papel e o Executivo espera os senadores para sancionar a matéria.
2: Pastor Henrique Vieira argumenta que o atraso imposto pelo Senado vai na contramão dos anseios dos trabalhadores, já que a proposta tem o apoio de 70% da população. O deputado pede prioridade na votação do texto para garantir mais dignidade ao povo.
0: Desenvolvimento Regional.
9: Porto Piauí, no município de Luiz Correia, iniciou oficialmente suas operações de exportação com envio de minério de ferro de Piripiri diretamente para a China. Flávio Nogueira, do PT, celebra um marco, ressaltando que a nova rota vai impulsionar a economia do Nordeste.
2: De acordo com Flávio Nogueira, serão 200 quilômetros a menos que o trajeto rodoviário utilizado antes para escoar a produção até o Ceará. A operação da empresa Lion Mining inaugura a nova era com a expectativa de exportar grãos para o mercado mundial em breve.
0: Economia.
9: O plenário da Câmara aprovou 6 medidas provisórias com recursos para emergência
2: do mundial em breve.
0: Economia.
9: O plenário da Câmara aprovou 6 medidas provisórias.

0: milhões de reais para empresas importadoras de gás liquefeito de petróleo, o gás de cozinha. Subvenção é quando o governo repassa dinheiro para as empresas, ou para estimular a atividade econômica, ou para enfrentar os efeitos de crises climáticas ou conflitos internacionais. Nesse caso, a subvenção foi necessária para evitar que o aumento do preço internacional do petróleo seja repassado aos consumidores. Outra medida provisória abre crédito extraordinário de 20 milhões de reais para recuperar os estragos causados pelo tornado que atingiu municípios do Paraná em novembro do ano passado. A medida foi aprovada de maneira simbólica, com apoio inclusive da oposição, como a deputada Adriana Ventura, do Novo de São Paulo.
1: Que esse crédito tem por objetivo atender a situação de destruição nos municípios de Guarapuava, Quedas do Iguaçu e Rio Bonito do Iguaçu, no Paraná, por conta das famílias assentadas que foram atingidas. Realmente, a gente acha que é um crédito necessário, a gente tem que atender e dar suporte a essas famílias.
0: Também foi aprovada a medida provisória que autoriza o uso de 285 milhões de reais para financiar ações de recuperação em municípios atingidos por desastres climáticos no Brasil. O dinheiro é destinado à Defesa Civil. Segundo o Sistema Integrado de Informações sobre Desastres, os meses de janeiro e fevereiro foram marcados por eventos climáticos severos que afetaram diretamente cerca de 2 milhões de pessoas, deixando mais de 70 mil desalojados ou desabrigados em 733 municípios de todas as regiões. Outra medida provisória aprovada libera 75,3 milhões de reais em auxílio financeiro para 10 mil famílias da região da Zona da Mata, no sudeste de Minas Gerais, atingida por enchentes no início do ano. Também foi aprovada a medida provisória que abre crédito extraordinário de 49 milhões para o programa Segurança Alimentar e Nutricional e Combate à Fome. O objetivo é ampliar o atendimento às populações atingidas por desastres climáticos registrados em maio, especialmente nos estados de Pernambuco e da Paraíba. O líder do PT na Câmara, deputado Pedro Czai, do PT de Santa Catarina, defendeu a necessidade de recursos extraordinários previstos nas medidas provisórias.
2: Falar da importância de todas essas medidas provisórias que hoje estão se definindo aqui no Parlamento. Desde o tema dos desastres naturais, o tema dos tornados no Rio Grande do Sul, o tema das secas, o presidente vai enfrentando os problemas, não só diante da guerra, que vivenciamos o risco de aumento dos combustíveis, o governo subsidia os combustíveis para não produzir inflação no país.
0: Foi aprovada ainda a medida provisória que libera 337 milhões de reais para combate a incêndios. Os recursos são destinados ao IBAMA e ao Instituto Chico Mendes de Conservação da Biodiversidade, o ICMBio, e atendem decisões do Supremo Tribunal Federal em ações que cobram providências do governo contra o aumento de incêndios florestais na época da seca. Todas as medidas provisórias foram enviadas para análise do Senado. Da Rádio Câmara de Brasília, Antônio Vital.
3: Política. Rodrigo Hollenberg, do PSB do Distrito Federal, faz um balanço do seu mandato parlamentar. Ele destaca a autoria de 23 projetos, como que aumenta o limite de faturamento anual dos microempreendedores individuais.
4: O parlamentar ressalta o envio de emendas para hospitais, universidade pública e instituições de pesquisa locais. Rodrigo Hollenberg defendeu também proposta de sua autoria que proíbe o funcionamento de plataformas de apostas em território nacional.
3: Raimundo, do PT do Rio de Janeiro, cobra esclarecimento sobre o crescimento patrimonial do senador Flávio Bolsonaro, que, segundo notícias recentes, ultrapassaria os 600 milhões de reais. O deputado questiona a origem dessa quantia e exige uma apuração rigorosa dos fatos.
4: Na visão de Raimond, é preciso investigar se o montante está relacionado a articulações com grupos criminosos e esquemas de corrupção. Para ele, o esclarecimento sobre a origem dos recursos é fundamental para a moralidade pública.
5: Direitos Humanos.
3: Leonardo Gadelha, do Podemos da Paraíba, alerta que o Brasil precisa se preparar para a transição demográfica com o envelhecimento da população. Ele observa que as cidades e a legislação nacional precisam de adaptações estruturais para acolher de forma digna o público idoso.
4: De acordo com Leonardo Gadelha, é importante manter as pessoas idosas ativas e integradas ao mercado de trabalho. Para o parlamentar, aproveitar a plena capacidade física e cognitiva desse público traz benefícios sociais e econômicos ao país.
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1: Votação.
0: A Câmara aprova o uso de elementos tradicionais em fotos de documentos oficiais. A repórter Daniele Lessa acompanhou a votação.
2: O plenário da Câmara aprovou o projeto que garante a povos indígenas e demais povos tradicionais o direito de usar elementos culturais, étnicos ou religiosos em fotografias de documentos oficiais. Entre os exemplos previstos estão o cocar indígena, o turbante dos povos de matriz africana e outros elementos étnicos, culturais e religiosos. O projeto, que foi apresentado pela deputada Célia Chacriabá, do PSOL de Minas Gerais, diz que a autorização valerá para documentos oficiais de identificação, como carteira de identidade, carteira de habilitação, passaporte e carteira de trabalho. Na prática, a proposta busca evitar que pessoas sejam obrigadas a retirar símbolos de sua cultura ou religião para tirar fotos para documentos. A única exigência é que o elemento usado não impeça o reconhecimento da fisionomia da pessoa. A relatora no plenário, deputada Sônia Guajajara, do PSOL de São Paulo, lembrou uma situação em que uma mulher negra escutou que só poderia tirar foto para a carteira de habilitação usando o seu turbante se apresentasse uma carta da sua mãe de santo ou um documento comprovando que tinha câncer. A deputada disse que é preciso impedir que episódios como esse se repitam e que usar esses elementos em fotos oficiais é ter o direito e a liberdade de viver de acordo com crenças pessoais.
3: São expressões visuais de culturas e tradições, como o cocá indígena, que representa a relação com a natureza e com os animais, o vínculo espiritual com a terra e os antepassados. Assegurar aos povos indígenas, aos afro-brasileiros e demais povos tradicionais, o uso em documentos oficiais de símbolos de sua comunidade é assegurar a dignidade humana.
2: Segundo a relatora Sônia Guajajara, a proposta deixa expresso em lei um direito que já deveria ser garantido pela Constituição, que protege a liberdade religiosa, e por convenções internacionais assumidas pelo Brasil. Ao defender o projeto, o deputado Wildo Rocha, do MDB do Maranhão, disse que esses elementos, como o cocar e o turbante, valorizam a cultura do país.
4: Isso promove a cultura brasileira, isso é respeito à cultura indígena, é respeito aos povos originários.
2: Alguns deputados no plenário disseram que seria incoerente exigir que as pessoas tirem óculos e enfeites para fotos de documentos e, ao mesmo tempo, permitir o uso de elementos tradicionais. O deputado Alberto Fraga, do PL do Distrito Federal, defendeu que a proposta também poderia incluir a autorização de uso desses objetos pessoais nas fotografias. O projeto que autoriza o uso de elementos tradicionais em fotos de documentos oficiais agora será analisado no Senado. Da Rádio Câmara de Brasília, Daniele Lessa.
1: Cultura.
5: A Câmara aprovou o projeto que reconhece o hip-hop como manifestação da cultura nacional. Inácio Arruda, do PCdoB do Ceará, destaca que o movimento representa a cultura popular das periferias e a voz de trabalhadores e jovens que buscam melhores condições de vida.
0: Inácio Arruda compara a força poética do hip-hop ao repente e aos cantadores de viola do Brasil profundo. Ele acredita que o movimento se consolida como um pilar do desenvolvimento social e de geração de riqueza econômica nas comunidades brasileiras.
5: Termina agora o Jornal Câmara dos Deputados, produzido pela Rádio Câmara, com trabalhos técnicos de Wellington Teles e apresentação de Val Monteiro e Márcio Aquilissardi. Uma boa noite para você.
0: A Voz do Brasil volta na segunda-feira. Boa noite e bom fim de semana.
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4: Oito e um. 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

0: 8h39.
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cantado. 8:49.